0: para contrariar uma frota envelhecida e sobrelotada. Um comitê da ONU considera que os países esclavagistas têm a obrigação de fazer reparações históricas porque é um assunto do presente e os crimes não prescreveram. O Benfica venceu em casa o Estoril, também em casa a vitória do Sporting de Braga sobre o Guimarães esta noite.
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0: Sobrelotação, atrasos e uma frota envelhecida são os problemas que a Comissão de Utentes dos Transportes da Margem Sul tem vindo a denunciar em relação à Fertagus. Por isso pedem mais informação à empresa ferroviária e também ao governo de Ana Almeida.
2: Neste momento, o maior problema da Fertagus é a sobrelotação. É o que diz Aurora Almeida, da Comissão de Utentes dos Transportes da Margem Sul.
3: Nós vamos ali a mesma sardinhas em lata. E o problema não é de agora. O problema tem décadas.
2: A Comissão tem denunciado este problema e também os atrasos e a falta de renovação da frota. Foi por isso que apresentaram um pedido de esclarecimento ao Conselho de Administração da Fertagus e ao Governo. Até agora, quanto às soluções apresentadas...
3: Nenhuma.
2: Em 2025, a Comissão reuniu com a Secretária de Estado da Mobilidade. A Aurora explica que...
3: Reconheceram o problema, mas as soluções a curto, médio e longo prazo não apontaram.
2: Este ano, a Fertagus anunciou a compra de 2 carruagens à empresa espanhola Renfe, que devem começar a operar em 2027. Mas a Comissão de Utentes de Transporte da Margem Sul quer mais informações, até porque o problema está a agravar-se. A frota já tem muitos anos, explica Aurora Almeida.
3: É a mesma frota desde 1998, não foi renovada. Está aqui todo um caldo para continuar a correr mal e agravar-se, porque o material circulante é o mesmo, não há renovação da frota.
2: Aurora diz que é preciso vontade para mudar e investir numa mobilidade sustentável.
3: É preciso olhar para a mobilidade de outra forma, porque só assim é que se tira carros das cidades. Olha para a mobilidade de forma sustentável.
2: No pedido de esclarecimento feito à Fertagus e ao Governo, a Comissão de Utentes de Transporte da Margem Sul exige mais informação sobre o material adquirido à empresa espanhola e quer saber que medidas vão ser implementadas para combater a sobrelotação das carruagens.
3: Conhecer o problema é bom. E agora, o que é que vamos fazer?
0: Declarações à Antena 1 esta noite de Aurora Almeida, da Comissão de Utentes de Transportes da Margem Sul. A partir da 3ª semana de setembro, o passo ferroviário verde passa a incluir a linha da Fertagus. A Comissão de Utentes dos Transportes da Margem Sul está atenta e acredita que não vai haver um agravamento na sobrelotação por causa desse passe verde. O governo espanhol vai desbloquear hoje 168 milhões de euros para um plano extraordinário de apoio a Ceuta por causa da crise migratória marcada pela entrada de dezenas de milhares de pessoas na cidade de forma ilegal no final de julho. As verbas equivalem a 8% do produto interno bruto anual daquela cidade. O objetivo é revitalizar a economia local numa altura em que o enclave espanhol já beneficia de um plano especial de apoio económico por parte do governo de Espanha, que entre 2023 e 2026 mobilizou 180 milhões de euros. Quanto aos migrantes que ainda estão em Ceuta, migrantes ilegais, o governo espanhol espera alojar toda a gente até à 3ª semana de setembro. Nos Estados Unidos, demitiu-se o secretário norte-americano do Exército, avança o Wall Street Journal. Dan Driscoll abandona o cargo depois das divergências com o secretário da Defesa, Pete Hegseth, sobre a condução do Exército e as substituições de militares de topo nas Forças Armadas. O Exército norte-americano ainda não reagiu à saída. A Casa Branca não revela os motivos da demissão, elogia apenas o trabalho de Dan Driscoll. Um comitê da ONU considera que os países esclavagistas têm a obrigação de fazer reparações históricas. O documento que agora se conhece aponta que os crimes cometidos até ao século XIX não prescrevem e sublinha que o preconceito em relação aos afrodescendentes perdura. Camila Vidal.
4: É um assunto do presente e não do passado. O Comitê das Nações Unidas para a Eliminação da Discriminação Racial diz que os países são obrigados a considerar reparações para compensar a história de tráfico transatlântico de escravos e a discriminação de que sofrem hoje os afrodescendentes. As duas realidades não se podem olhar em separado. Kitty Furtado, ativista e investigadora da Universidade do Minho, lê o documento e explica o que traz de novo à discussão.
5: Retira a discussão sobre as reparações de um paradigma histórico para colocar o problema no presente. O debate é atual.
4: E sublinha que é preciso olhar para o cotidiano.
5: A desproporção no uso da força, quer pela lei, quer pelas forças policiais, as disparidades raciais dentro dos sistemas sistemas judiciais, que é o que chamamos o racismo institucional, as políticas discriminatórias que afetam o acesso à habitação, à saúde, à educação, etc. Tudo isso é colocado como uma consequência deste período escravocrata.
4: O Comitê da ONU recusa o argumento de que as atrocidades cometidas no passado respeitavam nessa altura a lei e que por isso não eram crime. O Comitê defende que não existe uma prescrição nem limites temporais para corrigir os erros do passado e as reparações que se propõem não são apenas monetárias.
5: A importância de abrir os arquivos, de rever as políticas de memória, que isso é tão urgente em Portugal, e de incentivar, inclusivamente, comissões de verdade, uma reparação coletiva. Não é só reparar as pessoas negras.
4: É reparar a história, explica Kitty Furtado. O Comitê da ONU recomenda aos países membros da Convenção Internacional sobre Discriminação Racial restituições, compensações e a garantia de não repetição.
0: É um assunto do presente. Os países são legalmente obrigados a fazer reparações históricas pelo período de escravização, diz o Comitê das Nações Unidas para a Eliminação da Discriminação Racial. Esta terça-feira termina a Cimeira da Organização de Cooperação de Xangai, considerada um contrapeso à influência ocidental. O mundo está com os olhos na capital do Quirguistão, Bishkek, onde se encontram dezenas de líderes de países euroasiáticos, com destaque para os presidentes da Rússia, da China, do Irão e também o primeiro-ministro da Índia. A segurança e a cooperação económica são temas centrais numa agenda em que também dominam os temas das guerras na Ucrânia e no Irão. João Coraceiro.
6: Da Cimeira vão sair 20 acordos e uma declaração conjunta, mas à margem os encontros bilaterais marcam as movimentações com as guerras na Ucrânia e no Irão, as tarifas dos Estados Unidos aos produtos da China e da Índia e as sanções de Washington contra parceiros comerciais do Irão. Esta segunda-feira, os presidentes russo e chinês prometeram unir esforços para reformar a governação global. Putin e Xi Jinping destacaram a cooperação estratégica entre os dois países. Quanto à guerra na Ucrânia, tema principal da conversa entre Putin e Narendra Modi, o primeiro-ministro indiano, Modi sublinhou que a guerra tem de acabar para bem da humanidade e prometeu apoiar todos os esforços de paz. Índia e China são dois dos maiores compradores do petróleo russo. Sobre o conflito entre Irão e Estados Unidos, a marcar a agenda da Cimeira, o presidente iraniano já se encontrou com o primeiro-ministro da Índia, deverá ainda conversar com Putin em Bishkek, mas o PZSQ insiste que o Irão continua a tentar um acordo com Washington. Com o Estreito de Hormuz, no centro de novos ataques, a imprensa internacional assinala que a aposta por outras rotas de comércio pode ser um tema. Neste xadrez de encontros bilaterais, Pequim é um grande importador do petróleo iraniano. Moscovo aprofundou a cooperação militar e comercial com o Teherão.
0: O secretário-geral da ONU, António Guterres, também participa na Cimeira. No futebol nacional, o Benfica venceu esta noite em casa o Estoril por 2-1. O treinador do Estoril, no final, Vasco Matos, assinala que o resultado é justo.
7: Em relação à justiça do resultado, o Benfica acaba por fazer 2 golos. Penso que o segundo gol tira-nos ali um bocadinho do jogo, porque se o Benfica não faz naquele momento, eu acho que nós íamos crescer no jogo e íamos causar muitas situações, porque estávamos a conseguir ter bola também. Mas não baixámos os braços e acabámos o jogo muito vivos. E com uma outra situação, se calhar, poderíamos ter chegado ao empate. Mas em relação à justiça do resultado, Benfica fez 2 golos, nós fizemos 1, por isso. Não há muito mais a dizer sobre isso.
0: Pelo Benfica, o treinador Marco Silva assinalou a estreia de Palhinha em campo.
8: Vai se adaptar àquilo que nós queremos e à nossa identidade e principalmente aos colegas também começarem a percebê-lo, ele começar a perceber os colegas, vai demorar o seu tempo, mas pronto, aconteceu com mais minutos hoje do que era previsto, mas foi bom, acabou por ser bom para ele perceber também e sentir o estádio, perceber o que as pessoas esperam dele, percebeu-se pela sua entrada e é sempre bom para um profissional e para um jogador sentir isso.
0: Na Pedreira, o Sporting de Braga bateu o Guimarães por 1-0. No final, o treinador do Braga, Carlos Vicenzo, refere que se notou o facto de a equipa ter tido um jogo no meio da semana.
9: E é verdade que ha havido momentos na segunda parte que quizá hemos notado esse desgaste.
10: É verdade que houve momentos na segunda parte que se notou bem o desgaste de ter jogado a meio da semana. As substituições foram muito importantes para manter a energia da equipa, para pressionarmos e para marcarmos golo. Estou contente com a equipa, mas agora temos de pensar no próximo encontro. É um mês muito importante antes da paragem para as seleções.
9: Completamente no seguinte partido da Liga. Sabemos que é um mês para nós muito importante, até o parão por seleções.
0: Pelo Vitória, Tiago Margaride não era um treinador satisfeito no final.
11: A nossa exigência tem que ser máxima. O que eu disse foi que tivemos um jogo dividido Infelizmente o detalhe não caiu para o nosso lado. Pelo resultado de tudo, estou obviamente insatisfeito.
0: Esta segunda-feira encerrou-se a quarta jornada do Campeonato Nacional de Futebol Masculino.
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1: Boa noite e bem-vindos.

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0: Constitucional, declarar que o diploma Inês Ameixa não viola a Constituição.
1: É o desfecho esperado, depois do Presidente da República ter pedido a fiscalização preventiva da Lei do Retorno e Asilo, o Tribunal Constitucional validou o diploma. Agora, cabia a António José Seguro promulgar ou vetar, mas acaba a dar luz verde à lei que vai facilitar a deportação de imigrantes em situação ilegal. Na nota publicada no site da Presidência, o chefe de Estado lembra que tinha pedido a intervenção dos juízes do Palácio Raton por segurança jurídica, defendendo que estas reformas são desejáveis, mas que devem ser feitas respeitando a Constituição portuguesa e os instrumentos internacionais vigentes. António José Seguro refere agora que a decisão do TC permite ainda esclarecer dúvidas interpretativas, nomeadamente sobre as preocupações levantadas acerca da expulsão de crianças nascidas em Portugal, da possibilidade de separar pais e filhos ou de expulsar refugiados merecedores de proteção internacional. O PSD, o partido do governo, tinha já mostrado confiança na promulgação do diploma por parte de Belém. Agora, o Presidente Seguro dá luz verde à lei do retorno e asilo, permitindo assim a conclusão de uma reforma da AD para a área da imigração.
0: O Tribunal Constitucional validou as normas e definiu os critérios para impedir a saída de crianças que nasceram em Portugal, bem como a perda de proteção internacional. A poucas semanas do alargamento do passo ferroviário verde à Fertagus, a Comissão de Utentes dos Transportes da Margem Sul pede mais informação à empresa e ao governo. Lembram problemas como sobrelotação, atrasos e uma frota envelhecida. Diana Almeida.
2: Neste momento, o maior problema da Fertagus é a sobrelotação. É o que diz Aurora Almeida, da Comissão de Utentes dos Transportes da Margem Sul.
3: Nós vamos ali é mesmo sardinhas em lata. E o problema não é de agora. O problema tem décadas.
2: A Comissão tem denunciado este problema e também os atrasos e a falta de renovação da frota. Foi por isso que apresentaram um pedido de esclarecimento ao Conselho de Administração da Fertagus e ao Governo. Até agora, quanto às soluções apresentadas...
3: Nenhuma.
2: Em 2025, a Comissão reuniu com a Secretária de Estado da Mobilidade. A Aurora explica que...
3: Reconheceram o problema, mas as soluções a curto, médio e longo prazo não apontaram.
2: Este ano, a Fertagus anunciou a compra de duas carruagens à empresa espanhola Renfe, que devem começar a operar em 2027. Mas a Comissão de Utentes de Transporte da Margem Sul quer mais informações. Até porque o problema está a agravar-se. A frota já tem muitos anos, explica Aurora Almeida.
3: É a mesma frota desde 1998, não foi renovada. Está aqui todo um caldo para continuar a correr mal e agravar-se. Porque o material circulante é o mesmo. Não há renovação da frota.
2: Aurora diz que é preciso vontade para mudar e investir numa mobilidade sustentável.
3: É preciso olhar para a mobilidade de outra forma, porque só assim é que se tira carros das cidades. Olha para a mobilidade de forma sustentável.
2: No pedido de esclarecimento feito à Fertagus e ao Governo, a Comissão de Utentes de Transporte da Margem Sul exige mais informação sobre o material adquirido à empresa espanhola e quer saber que medidas vão ser implementadas para combater a sobrelotação das carruagens.
3: Conhecer o problema é bom. E agora, o que é que vamos fazer?
0: O Governo diz que o passo ferroviário verde arranca na terceira semana de setembro, mas não avança um dia exato. A modalidade, destinada a quem usa apenas o comboio para chegar ao destino, será estendida aos urbanos de Lisboa e do Porto, da CP, bem como à Fertagus, que liga Lisboa a Setúbal. A Comissão de Utentes dos Transportes da Margem Sul está atenta, mas acredita que não haverá um agravamento na sobrelotação. Duas pessoas morreram e outras duas ficaram feridas com gravidade esta noite devido a uma colisão entre um veículo pesado e dois ligeiros no IC8, em Ancião, no distrito de Leiria. Um dos feridos graves foi transportado de helicóptero para o hospital. Fonte de Proteção Civil conta que o alerta foi dado pouco antes das 10 da noite. O trânsito no IC8 esteve cortado nos dois sentidos devido a este acidente. No local estiveram mais de 40 operacionais apoiados por 15 veículos. O governo espanhol vai desbloquear quase 170 milhões de euros para um plano extraordinário de apoio a Ceuta, devido à crise migratória marcada pela entrada ilegal de dezenas de milhares de pessoas na cidade no final de julho. As verbas, equivalentes a 8% do produto interno bruto anual da cidade, servem para revitalizar a economia local, numa altura em que o enclave espanhol, no norte da África, já beneficia de um plano especial de apoio económico por parte do governo de Espanha. Quanto aos 5 mil migrantes, entre os quais 1.200 menores, que permanecem em Ceuta, o governo espanhol espera alojar toda a gente nas próximas semanas. Até agora foram criados mais de 3 mil lugares de acolhimento temporário. O Benfica venceu esta noite em casa o Estoril Praia por 2-1, no fecho da quarta jornada do campeonato. Pavlidis e Langler marcaram os golos dos encarnados, Begraoui reduziu para os canarinhos. O treinador do Estoril, Vasco Matos, assinala que o resultado é justo.
4: Em relação à justiça do resultado, o Benfica acaba por fazer dois golos. Penso que o segundo gol tira-nos ali um bocadinho do jogo, porque se o Benfica não faz naquele momento, eu acho que nós íamos crescer no jogo e íamos causar muitas situações, porque estávamos a conseguir ter bola também, mas não baixámos os braços e acabámos o jogo muito vivos. E com uma outra situação, se calhar poderíamos ter chegado ao empate, mas em relação à justiça do resultado, Benfica fez dois golos, nós fizemos um, por isso não há muito mais a dizer sobre isso.
0: Os encarnados contaram também com a estreia de Palhinha em campo. O treinador Marco Silva abordou a estreia no final da partida.
5: Vai se adaptar àquilo que nós queremos e à nossa identidade, e principalmente aos colegas também começarem a percebê-lo, ele começar a perceber os colegas, vai demorar o seu tempo, mas pronto, aconteceu com mais minutos hoje do que era previsto, mas foi bom, acabou por ser bom para ele perceber também e sentir o estádio, perceber o que as pessoas esperam dele, percebeu-se pela sua entrada, e é sempre bom para um profissional e para um jogador sentir isso.
0: Vitória do Benfica diante do Estoril esta noite na Luz. Mais a norte, o Sporting Braga recebeu e venceu o Vitória de Guimarães por 1-0. Diego Rodrigues fez o único gol do derby minhoto esta noite na Pedreira. O treinador do Braga, Carlos Vicens, admite algum desgaste da equipa dada a quantidade de jogos.
6: E é verdade que ha havido momentos na segunda parte que quizá hemos notado esse desgaste.
7: É verdade que houve momentos na segunda parte que se notou bem o desgaste de ter jogado a meio da semana. As substituições foram muito importantes para manter a energia da equipa, para pressionarmos e para marcarmos golo. Estou contente com a equipa, mas agora temos de pensar no próximo encontro. É um mês muito importante antes da paragem para as seleções.
6: Muito importante até o parão por seleções.
0: E pelo Vitória, o técnico Tiago Margarido não estava satisfeito no final do encontro.
8: A nossa exigência tem que ser máxima. O que eu disse foi que tivemos um jogo dividido e infelizmente o talho não caiu para o nosso lado. Pelo resultado de tudo, estou obviamente insatisfeito.
0: Derrota do Vitória em casa do Sporting Braga no fecho da quarta jornada da Primeira Liga de Futebol.
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13: Já a seguir, Conceição Calhau fala com ela, Inês Menezes.
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23: Ganhou ainda mais força a expressão popular quando a cabeça não tem juízo, o corpo é que paga, na voz de António Variações. O corpo paga de muitas formas, é verdade, e cada vez mais a cabeça pensa nesses custos. Página 147 do livro que nos junta à convidada de hoje. Se não cuidar da sua cabeça, o corpo vai tentar compensar e o resultado raramente é leve. Engolir sapos engorda, literalmente. Portanto, comece por mastigar as suas emoções, são menos calóricas. Ou, página 129, se está a discutir com a sua barriga, se está mesmo com fome ou não, o mais certo é tratar-se de fome emocional e não fisiológica. Há muito para ler e, sobretudo, aprender com este livro e convém parar para assimilar o que aqui se diz, talvez colida com hábitos de muitos anos. A autora do livro é uma mulher muito pragmática e que corta a direito. Conceição Calhau é professora catedrática na Nova Medical School, regente de Bioquímica Nutricional do curso de Medicina, fundadora da licenciatura em Ciências da Nutrição e do mestrado em Nutrição Humana e Metabolismo. Durante 23 anos foi investigadora e professora na Faculdade de Medicina da Universidade do Porto. Microbiota, metabolismo, cortisol, glicose, menopausa, progesterona, stress crónico, fome emocional. Há muito para desbravar a partir deste livro Engolir Sapos Engorda, o livro da Conceição Calhau, que é hoje a convidada do Fala Com Ela. Há muito também que ela nos lembra que não devemos comer nada que não estivesse na despensa da nossa avó. Olá, Conceição. Acabou de ir, vou cometer aqui uma inconfidência que se vai tornar pública, acabou de ir comer qualquer coisa ao refeitório da RTP. Posso perguntar o que é que comeu?
1: Pois isto hoje foi mesmo, agora estou com mais pacientes que dizem sempre que foi uma exceção, porque a oferta e o tempo não foi grande e portanto comi sopa e bebi uma água e um café e tentei comer fruta de sobremesa, mas errei na escolha ao escolher salada de fruta porque estava cheia de fruta de conserva e cheio de açúcar e portanto limitei-me a picar algumas das peças que estavam na taça.
23: A sopa é fundamental?
1: A sopa é fundamental e também é fundamental eu comer o prato completo e a sobremesa ser a fruta, mas hoje de facto foi assim um bypass àquilo que são as minhas rotinas.
23: Vamos então a esta... E já agora pergunto-lhe se de vez em quando, porque estava aí quase a culpabilizar-se por ter comido a fruta com mais açúcar, não é? Fruta de conserva.
1: Não comi, Inês. Não comeu. Piquei o que vi, a maçã e a laranja que lá estavam na taça. Não, essa fruta eu não consigo comer porque é realmente muito doce.
23: De vez em quando podemos prevaricar ou não?
1: O de vez em quando, claro que sim, porque dizemos sempre que aquilo que importa é a regra e não a exceção. Mas quando temos essas vontades em si próprias, já quer dizer que alguma coisa não está bem. Portanto, eu provavelmente, com o pouco tempo que tinha para almoçar, e quando vou ao bar, se calhar era o de vez em quando, não faz mal, comer um folhado, comer um bolo, comer um panado, uma outra coisa qualquer, que lá estava exatamente na frente dos olhos. Mas eu isso recuso-me porque não gosto, não me apetece e regra não fico saciada e portanto comi a sopa e a fruta e agora a seguir irei comer uma refeição melhor. Mas de facto, quando as pessoas dizem de vez em quando não faz mal, é quando já têm uma ligação emocional a qualquer uma dessas coisas que efetivamente lhes dá prazer, e isso o livro também vai acabando por explicar, essa recompensa e essa adição que muitas vezes temos em relação a alguns alimentos.
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0: Sul pede mais informação à empresa e ao governo. Lembram problemas como a sobrelotação, atrasos e uma frota envelhecida. Diana Almeida.
1: Neste momento, o maior problema da Fertagus é a sobrelotação. É o que diz Aurora Almeida, da Comissão de Utentes dos Transportes da Margem Sul.
2: Nós vamos ali é mesmo sardinhas em lata. E o problema não é de agora. O problema tem décadas.
1: A Comissão tem denunciado este problema e também os atrasos e a falta de renovação da frota. Foi por isso que apresentaram um pedido de esclarecimento ao Conselho de Administração da Fertagus e ao Governo. Até agora, quanto às soluções apresentadas...
2: Nenhuma.
1: Em 2025, a Comissão reuniu com a Secretária de Estado da Mobilidade. A Aurora explica que...
2: Reconheceram o problema, mas as soluções a curto, médio e longo prazo não apontaram.
1: Este ano, a Fertagus anunciou a compra de duas carruagens à empresa espanhola Renfe, que devem começar a operar em 2027. Mas a Comissão de Utentes de Transporte da Margem Sul quer mais informações, até porque o problema está a agravar-se. A frota já tem muitos anos, explica Aurora Almeida.
2: É mesmo a frota desde 1998 não foi renovada. Está aqui todo um caldo para continuar a correr mal e agravar-se, porque o material circulante é o mesmo. Não há renovação da frota.
1: Aurora diz que é preciso vontade para mudar e investir numa mobilidade sustentável.
2: É preciso olhar para a mobilidade de outra forma, porque só assim é que se tira carros das cidades. Olhar para a mobilidade de forma sustentável.
1: No pedido de esclarecimento feito à Fertagus e ao Governo, a Comissão de Utentes de Transporte da Margem Sul exige mais informação sobre o material adquirido à empresa espanhola e quer saber que medidas vão ser implementadas para combater a sobrelotação das carruagens.
2: Conhecer o problema é bom. E agora, o que é que vamos fazer?
0: O Governo diz que o passo ferroviário verde arranca na terceira semana de setembro, mas não avança um dia exato. A modalidade destinada a quem usa apenas o comboio para chegar ao destino será estendida aos urbanos de Lisboa e do Porto, da CP, bem como à Fertagus, que liga Lisboa a Setúbal. A Comissão de Utentes dos Transportes da Margem Sul está atenta, mas acredita que não haverá um agravamento na sobrelotação. O Presidente da República promulgou a Lei do Retorno, dias depois do Tribunal Constitucional declarar que o diploma não viola a Constituição. Inês Ameixa.
3: É o desfecho esperado, depois do Presidente da República ter pedido a fiscalização preventiva da Lei do Retorno e Asilo, o Tribunal Constitucional validou o diploma. Agora, cabia a António José Seguro promulgar ou vetar, mas acaba a dar luz verde à lei que vai facilitar a deportação de imigrantes em situação ilegal. Na nota publicada no site da Presidência, o chefe de Estado lembra que tinha pedido a intervenção dos juízes do Palácio Raton por segurança jurídica, defendendo que estas reformas são desejáveis, mas que devem ser feitas respeitando a Constituição portuguesa e os instrumentos internacionais vigentes. António José Seguro refere agora que a decisão do TC permitiu ainda esclarecer dúvidas interpretativas, nomeadamente sobre as preocupações levantadas acerca da expulsão de crianças nascidas em Portugal, da possibilidade de separar pais e filhos ou de expulsar refugiados merecedores de proteção internacional. O PSD, o partido do governo, tinha já mostrado confiança na promulgação do diploma por parte de Belém. Agora, o Presidente Seguro dá luz verde à Lei do Retorno e Asilo, permitindo assim a conclusão de uma reforma da AD para a área da imigração.
0: O Tribunal Constitucional validou as normas e definiu os critérios para impedir a saída de crianças que nasceram em Portugal, bem como a perda de proteção internacional neste tipo de casos. Mais de 60 mil pessoas precisam de ajuda de emergência no Nepal para terem acesso à água. As Nações Unidas alertam também que há mais de 20 mil crianças sem ninguém que cuide delas. O porta-voz da ONU, Stéphane Dujarric, revela que após as cheias da semana passada e à medida que a situação no terreno vai sendo conhecida, aumenta a quantidade de pessoas que precisam de apoio.
4: À medida que as avaliações da situação avançam, temos uma ideia mais clara sobre aquilo que a população precisa. Cerca de 65 mil pessoas precisam de ajuda de emergência para terem acesso à água, saneamento e higiene. Mais de 22 mil crianças estão desprotegidas. Prevê-se que 2.600 crianças com menos de 5 anos precisem de tratamento para desnutrição grave.
0: As Nações Unidas colocam como prioridade procurar e reunir famílias. Há mais de 20 mil crianças sem acompanhamento, mas a dificuldade de circulação no terreno continua a ser o principal obstáculo às operações. As autoridades contam, nesta altura, 950 mortos e mais de 4 mil desaparecidos no Nepal, junto à fronteira com a China, resultado da violenta inundação da semana passada. E um comitê das Nações Unidas considera que os países esclavagistas têm a obrigação de fazer reparações históricas. O documento, agora conhecido esquecidos, aponta que os crimes cometidos até ao século XIX não prescrevem e sublinham, Camila Vidal, que o preconceito em relação aos afrodescendentes perdura.
5: É um assunto do presente e não do passado. O Comitê das Nações Unidas para a Eliminação da Discriminação Racial diz que os países são obrigados a considerar reparações para compensar a história de tráfico transatlântico de escravos e a discriminação de que sofrem hoje os afrodescendentes. As duas realidades não se podem olhar em separado. Kitty Furtado, ativista e investigadora da Universidade do Minho, lê o documento e explica o que traz de novo à discussão.
6: Retira a discussão sobre as reparações de um paradigma histórico para colocar o problema no presente. O debate é atual.
5: E sublinha que é preciso olhar para o cotidiano.
6: A desproporção no uso da força, quer pela lei, quer pelas forças policiais, as disparidades raciais dentro dos sistemas judiciais, que é o que chamamos o racismo institucional, as políticas discriminatórias que afetam o acesso à habitação, à saúde, à educação, etc. Tudo isso é colocado como uma consequência deste período escravocrata.
5: O Comitê da ONU recusa o argumento de que as atrocidades cometidas no passado respeitavam nessa altura a lei e que por isso não era um crime. O Comitê defende que não existe uma prescrição nem limites temporais para corrigir os erros do passado e as reparações que se propõem não são apenas monetárias.
6: A importância de abrir os arquivos, de rever as políticas de memória, que isso é tão urgente em Portugal, e de incentivar, inclusivamente, comissões de verdade, uma reparação coletiva. Não é só reparar as pessoas negras.
5: É reparar a história, explica Kitty Furtado. O Comitê da ONU recomenda aos países membros da Convenção Internacional sobre Discriminação Racial restituições, compensações e a garantia de não repetição.
0: Os países são legalmente obrigados a fazer reparações históricas pelo período de escravização, diz o Comitê das Nações Unidas para a Eliminação da Discriminação Racial. O tenista Nuno Borges está fora do Open dos Estados Unidos. O português, número 41 do ranking mundial, foi eliminado na primeira ronda depois de perder esta madrugada com o norte-americano Lerner Tien, 15º na lista ATP, derrota por 3-0 num jogo que durou 1 hora e 40 minutos. Quanto a Jaime Faria, que se qualificou no domingo para a segunda ronda do último Grand Slam da temporada, vai defrontar o espanhol Carlos Alcaraz, atual detentor do título do Open dos Estados Unidos. A prova está agendada para quarta-feira. No futebol, o Benfica venceu esta noite em casa ao Estoril Praia por 2-1, enquanto que o Sporting de Braga recebeu e venceu o Vitória de Guimarães por 1-0, jogos que fecharam a quarta jornada da Primeira Liga de Futebol.
7: Edição do jornalista Pedro Guilherme. 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
11: Já a seguir, o gramofone, João Carlos Calista assinala os 40 anos de Cristina. Beleza é fundamental.
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0: Sejam bem-vindos a esta emissão do programa Gramofone, um programa em que temos uma convidada especial, a primeira de duas conversas com o Midus, nos 40 anos de uma canção também muito especial. Cristina, beleza, é fundamental, e no momento em que está para chegar um primeiro álbum, não um primeiro disco, mas um primeiro álbum a solo da Midus, é curioso pensar que a geração do boom do rock de 1980 celebrou os 40 anos já em pandemia, infelizmente, em 2020, e um dos grupos que na altura deu cartas foi precisamente os Roquivários. Estava lá uma baixista e cantora, precisamente a Midus, que se destacou de forma natural e se destacou também por ser uma das primeiras rockers a atingir um grau de estrelato no nosso país. Depois do fim do grupo, a Midus foi para a Inglaterra, voltou cá de vez em quando, tem voltado de vez em quando, ela já nos vai contar também, e tem editado também de vez em quando, até que finalmente, como estava a dizer, chega o primeiro álbum a solo. Obrigado, Midus, por estares aqui no Gramofone.
1: Obrigado, meu João.
0: Então vamos fazer aqui uma primeira viagem e vamos aqui começar por confirmar as várias influências dos Roquivários, que realmente no início assinavam mesmo com o rock e vários. Vamos ouvir o Betty Punk, do Paulo Corvalho e do Luís Jorge Loção, com a voz da Midus.

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0: 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Edição do jornalista Pedro Guilherme.
1: O Presidente da República promulgou a Lei do Retorno poucos dias depois do Tribunal Constitucional declarar que o diploma não viola a Constituição. Inês Ameixa.
2: É o desfecho esperado. Depois do Presidente da República ter pedido a fiscalização preventiva da Lei do Retorno e Asilo, o Tribunal Constitucional validou o diploma. Agora cabia a António José Seguro promulgar ou vetar, mas acaba a dar luz verde à lei que vai facilitar a deportação de imigrantes em situação ilegal. Na nota publicada no site da Presidência, o chefe de Estado lembra que tinha pedido a intervenção dos juízes do Palácio Raton por segurança jurídica, defendendo que estas reformas são desejáveis, mas que devem ser feitas respeitando a Constituição portuguesa e os instrumentos internacionais vigentes. António José Seguro refere agora que a decisão do TC permitiu ainda esclarecer dúvidas interpretativas, nomeadamente sobre as preocupações levantadas acerca da expulsão de crianças nascidas em Portugal, da possibilidade de separar pais e filhos ou de expulsar refugiados merecedores de proteção internacional. O PSD, o partido do governo, tinha já mostrado confiança na promulgação do diploma por parte de Belém. Agora, o Presidente Seguro dá luz verde à Lei do Retorno e Asilo, permitindo assim a conclusão de uma reforma da AD para a área da imigração.
1: O Tribunal Constitucional validou as normas e definiu os critérios para impedir a saída de crianças que nasceram em Portugal, bem como a perda de proteção além fronteiras. Pelo menos 4 pessoas morreram e várias ficaram feridas esta madrugada, na sequência de um novo ataque com mísseis e drones russos contra Kiev, na Ucrânia. A administração militar da capital ucraniana diz que os engenhos atingiram várias infraestruturas civis e edifícios de habitação. A ofensiva ocorre no momento em que a Ucrânia enfrenta escassez de mísseis de defesa antiaérea. Estão em causa os sistemas norte-americanos Patriot, que se tornaram mais raros desde o início dos ataques entre os Estados Unidos e o Irão no Médio Oriente. Quase 30 anos depois do assassinato do rapper Tupac Shakur, um júri do Tribunal de Las Vegas declarou culpado o único arguído no envolvimento da morte do músico norte-americano. O tribunal validou os argumentos da acusação, que dizia que Dwayne Davis, antigo membro de um gangue, planeou o ataque e forneceu a arma usada no assassinato de Tupac em setembro de 1996, em Las Vegas. Isto em retaliação por agressão ao sobrinho do acusado, num caso relacionado com rivalidades entre gangues. Apesar da decisão do júri, a defesa insiste na ausência de provas materiais e diz que vai recorrer. A leitura da sentença está marcada para 13 de outubro. Dwayne Davis arrisca pena de prisão perpétua, sem possibilidade de liberdade condicional. O assassinato de Tupac Shakur, em 1996, marcou a história do rap e intensificou a imagem violenta da cultura hip-hop durante o auge do gangster rap, uma era definida pela rivalidade entre artistas de Los Angeles e Nova Iorque. Termina hoje a Cimeira da Organização da Cooperação de Xangai, considerada um contrapeso à influência ocidental. O mundo está com os olhos na capital do Quirguistão, onde se encontram dezenas de líderes de países euroasiáticos, com destaque para os presidentes da Rússia, da China e do Irão, bem como o primeiro-ministro da Índia. A segurança e a cooperação económica são temas centrais nesta cimeira, em Bishkek, numa agenda em que as guerras na Ucrânia e no Irão dominam. João Coraceiro.
3: Da cimeira vão sair 20 acordos e uma declaração conjunta, mas à margem os encontros bilaterais marcam as movimentações com as guerras na Ucrânia e no Irão, as tarifas dos Estados Unidos aos produtos da China e da Índia e as sanções de Washington contra parceiros comerciais do Irão. Esta segunda-feira, os presidentes russo e chinês prometeram unir esforços para reformar a governação global. Putin e Xi Jinping destacaram a cooperação estratégica entre os dois países. Quanto à guerra na Ucrânia, tema principal da conversa entre Putin e Narendra Modi, o primeiro-ministro indiano, Modi sublinhou que a guerra tem de acabar para bem da humanidade e prometeu apoiar todos os esforços de paz. Índia e China são dois dos maiores compradores do petróleo russo. Sobre o conflito entre Irão e Estados Unidos, a marcar a agenda da cimeira, o presidente iraniano já se encontrou com o primeiro-ministro da Índia, deverá ainda conversar com Putin em Bishkek, mas o PZSQ insiste que o Irão continua a tentar um acordo com Washington. Com o estreito de Hormuz, no centro de novos ataques, a imprensa internacional assinala que a aposta por outras rotas de comércio pode ser um tema neste xadrez de encontros bilaterais. Pequim é um grande importador do petróleo iraniano. Moscovo aprofundou a cooperação militar e comercial com Teherão.
1: A Organização de Cooperação de Xangai tem 10 Estados-membros, incluindo a China, a Índia, Paquistão, Rússia e Irão. Há também vários países que participam na Cimeira enquanto convidados ou observadores, como é o caso da Turquia. O secretário-geral das Nações Unidas, António Guterres, também marca presença nos trabalhos. O governo espanhol vai desbloquear quase 170 milhões de euros para um plano extraordinário de apoio a Ceuta, devido à crise migratória marcada pela entrada ilegal de dezenas de milhares de pessoas na cidade no final de julho. As verbas servem para revitalizar a economia local, numa altura em que o enclave espanhol já beneficia de um plano especial de apoio económico por parte do governo de Espanha. Quanto aos 5 mil migrantes, entre os quais 1.200 menores que permanecem em Ceuta, o governo espanhol espera alojar toda a gente nas próximas semanas. Até agora foram criados mais de 3 mil lugares de acolhimento temporário. O Benfica venceu esta noite em casa ao Estoril Praia por 2-1, no fecho da quarta jornada do campeonato. Pavlidis e Langlet marcaram os golos dos encarnados, Begraoui reduziu para os canarinhos. O treinador do Estoril Praia, Vasco Matos, assinala que o resultado é justo.
4: Em relação à justiça do resultado, o Benfica acaba por fazer dois golos. Penso que o segundo gol tira-nos ali um bocadinho do jogo, porque se o Benfica não faz naquele momento, eu acho que nós íamos crescer no jogo e íamos causar muitas situações, porque estávamos a conseguir ter bola também, mas não baixámos os braços e acabámos o jogo muito vivos. E com uma outra situação, se calhar poderíamos ter chegado ao empate, mas em relação à justiça do resultado, Benfica fez dois golos, nós fizemos um, por isso não há muito mais a dizer sobre isso.
1: Os encarnados contaram também com a estreia de Palhinha em campo. O treinador Marco Silva abordou a estreia no final da partida.
5: Vai-se adaptar àquilo que nós queremos e à nossa identidade, e principalmente aos colegas também começarem a percebê-lo, ele começar a perceber os colegas, vai demorar o seu tempo, mas pronto, aconteceu com mais minutos hoje do que era previsto, mas foi bom, acabou por ser bom para ele perceber também e sentir o estádio, perceber o que as pessoas esperam dele, percebeu-se pela sua entrada, e é sempre bom para um profissional e para um jogador sentir isso.
1: Vitória do Benfica diante do Estoril esta noite na Luz. Mais a norte, o Sporting Braga recebeu e venceu o Vitória de Guimarães por 1-0, com um gol de Diego Rodrigues. O treinador do Braga, Carlos Vicens, admite algum desgaste da equipa, dada a quantidade de jogos.
6: E é verdade que ha havido momentos na segunda parte que quizá hemos notado esse desgaste.
7: É verdade que houve momentos na segunda parte que se notou bem o desgaste de ter jogado a meio da semana. As substituições foram muito importantes para manter a energia da equipa, para pressionarmos e para marcarmos golo. Estou contente com a equipa, mas agora temos de pensar no próximo encontro. É um mês muito importante antes da paragem para as seleções.
6: Muito importante até o parão por seleções.
1: E pelo Vitória, Tiago Margarido não era um treinador satisfeito no final do derby minhoto esta noite na Pedreira.
8: A nossa exigência tem que ser máxima. O que eu disse foi que tivemos um jogo dividido e infelizmente o detalhe não caiu para o nosso lado. Pelo resultado de tudo, estou obviamente insatisfeito.
1: Derrota do Vitória em casa do Sporting Braga no fecho da quarta jornada da Primeira Liga de Futebol.
0: Edição do jornalista Pedro Guilherme. 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
1: E começa agora uma hora de Linha do Horizonte.
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1: Eu sou o Rui Alves de Sousa, seja bem-vindo ou bem-vinda, só agora chegou. Os Calema com Sara Correia fazem as honras de abrir a hora e depois há Maria Bethânia, Descendentes e muito mais.

0: minha vida. Lá me perdi outra vez. Ah, senhora, como acontece?
1: Os seus colegas foram para aquele lado.
0: Pois é, mas eu também a pensar na vida. Como sou muito distraído, sigo em frente e pergunto o que acontece-me disto.
1: Mas você assim está distraído?
0: Não me fale nisso, senhor. Está a ver a minha cara.
1: É, não é tanto longe.
0: Pois vem um distraimento. Ensaboei-me com a navalha e fiz a barba com o pincel. Ora, minha.
1: Livre? Por isso você tenta-me aparecer.
0: Tenho-me a aparecer? Porque fiquei muito agoniado com o almoço.
1: Caiu-lhe mal, é?
0: Não, senhora. Fui o distraimento. Quando dei por mim, tinha comido o guardanapo e limpava a boca com o bife.
1: Ah, sim. E o guardanapo estava saboroso?
0: Não, senhora. Sabia na fetalina.
1: Ah, o que estou a ver é que você é muito infeliz.
0: Ah, não há nada que não me aconteça. Até no negócio. Olha, uma vez meti-me num negócio de sabão e fiquei limpo.
1: Se era de sabão, está bem.
0: Mas depois meti-me num negócio de carvão e fiquei sujo.
1: Você com essa infelicidade toda não devia sair de casa.
0: Ai, não. Pus lá em casa.

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0: de censura aguarda. A Comissão de Utentes dos Transportes da Margem Sul pede à Fertags e ao Governo respostas para contrariar uma frota envelhecida e sobrelotada. No futebol, o Benfica recebeu e venceu o Estoril Praia por 2-1. Já o Sporting Braga ganhou em casa 1-0 frente ao Vitória de Guimarães.
1: Esta hora com 9 graus em Bragança, 15 no Porto, 16 em Lisboa, 18 em Lisboa e Faro com 19 graus. Estão 23 no Funchal e também em Ponta Delgada e 22 em Angra do Heroísmo. Edição das 5, Pedro Guilherme.
0: O Ministro da Administração Interna promete dar esta manhã novos esclarecimentos sobre as várias polémicas em que se viu envolvido nos últimos meses. Entre os assuntos sob escrutínio estão atos praticados por Luís Neves, enquanto antigo diretor da Polícia Judiciária, e a utilização já no governo de uma viatura apreendida no âmbito de um processo crime. A situação de Luís Neves levou o Chega a ameaçar com uma moção de censura ao governo. Questionado sobre os esclarecimentos e a contestação política, Luís Neves afirmou estar absolutamente tranquilo.
2: Estou absolutamente tranquilo. Estou aqui a trabalhar em prol da segurança do nosso país.
3: Mas porque amanhã?
2: Porque é quando eu decido. Não é quando os senhores decidem, é quando eu decido.
4: O senhor Presidente fez praticamente o ultimato, senhor Ministro.
0: Ministro da Administração Interna, ontem, a propósito do aniversário do Comando Regional da PSP na Madeira. O Chega, quando soube que Luís Neves vai falar esta manhã a partir do Funchal, travou a fundo. Depois de admitir entregar hoje no Parlamento uma moção de censura, André Ventura disse que vai antes reunir com os órgãos do partido para tomar uma decisão final. Entrevistado esta noite no canal Now, o líder do Chega insiste que Luís Neves não tem condições para continuar no cargo e recusa qualquer recuo.
5: Eu disse que se este problema não der sinais de ser resolvido, que Chega, então recorrerá ao instrumento mais radical que há, que é o da moção de censura. O que eu disse hoje foi que há sinais de que as instituições se mexeram, não ficaram paradas. E isso é um sinal de que o Chega também conseguiu um pouco daquilo que queria, que era mover as instituições. Com isso, não estou a dizer que não vai haver a moção de censura. Eu tenho a minha própria posição sobre isso.
6: Então, o André Ventura tem uma posição, o André Ventura está aqui a ser entrevistado.
5: Mas eu não sou o único que não Chega, não é? Eu sou o Presidente do Partido.
6: Mas podemos conhecer qual é a convicção de André Ventura.
5: A minha é que este problema não está ainda resolvido e que eu acho que as instituições, a sua integridade está em causa se Luís Neves continuar.
0: O líder do Chega, André Ventura, entrevistado esta noite no canal Now. Entra hoje em vigor a nova lei que reestrutura a atividade TVDE em Portugal. Entre as principais alterações, o setor passa a integrar formalmente o táxi, com estes veículos a poderem estar inscritos na atividade, desde que cumpram as exigências legais e se associem a uma plataforma eletrónica licenciada. A nova legislação abandona a classificação de veículos descaracterizados e passa a designar transporte remunerado de passageiros através de plataformas eletrónicas. As mudanças não são consensuais. Tanto os representantes dos transportes em automóveis descaracterizados como os do táxi alegam que o novo quadro legal cria uma distorção no mercado e favorece as grandes plataformas em detrimento dos pequenos operadores. Há poucas semanas do alargamento do passo ferroviário verde à Fertagos, a Comissão de Utentes dos Transportes da Margem Sul pede mais informação à empresa e ao governo. Lembram problemas como a sobrelotação, atrasos e uma frota envelhecida. Diana Almeida.
7: Neste momento, o maior problema da Fertagos é a sobrelotação. É o que diz Aurora Almeida, da Comissão de Utentes dos Transportes da Margem Sul.
8: Vamos ali, é mesmo sardinhas em lata. E o problema não é de agora, o problema tem décadas.
7: A Comissão tem denunciado este problema e também os atrasos e a falta de renovação da frota. Foi por isso que apresentaram um pedido de esclarecimento ao Conselho de Administração da Fertagos e ao Governo. Até agora, quanto às soluções apresentadas...
8: Nenhuma.
7: Em 2025, a Comissão reuniu com a Secretária de Estado da Mobilidade. A Aurora explica que...
8: Reconheceram o problema, mas as soluções a curto, médio e longo prazo não apontaram.
7: Este ano, a Fertagos anunciou a compra de duas carruagens à empresa espanhola Renfe, que devem começar a operar em 2027. Mas a Comissão de Utentes de Transporte da Margem Sul quer mais informações, até porque o problema está a agravar-se. A frota já tem muitos anos, explica Aurora Almeida.
8: É a mesma frota desde 1998, não foi renovada. Está aqui todo um caldo para continuar a correr mal e agravar-se, porque o material circulante é o mesmo, não há renovação da frota.
7: Aurora diz que é preciso vontade para mudar e investir numa mobilidade sustentável.
8: É preciso olhar para a mobilidade de outra forma, porque só assim é que se tira carros das cidades. Olhar para a mobilidade de forma sustentável.
7: No pedido de esclarecimento feito à Fertagos e ao Governo, a Comissão de Utentes de Transporte da Margem Sul exige mais informação sobre o material adquirido à empresa espanhola e quer saber que medidas vão ser implementadas para combater a sobrelotação das carruagens.
8: Conhecer o problema é bom. E agora, o que é que vamos fazer?
0: O governo diz que o passo ferroviário verde arranca na terceira semana de setembro, mas não avança um dia exato. A modalidade, destinada a quem usa apenas o comboio para chegar ao destino, será alargada aos urbanos de Lisboa e do Porto, da CP, bem como a Fertagos, que liga Lisboa a Setúbal. A Comissão de Utentes dos Transportes da Margem Sul está atenta, mas acredita que não haverá um agravamento na sobrelotação. Pelo menos 4 pessoas morreram e várias ficaram feridas esta madrugada, na sequência de um ataque com mísseis e drones russos contra Kiev, na Ucrânia. A Administração Militar da capital ucraniana diz que os engenhos atingiram várias infraestruturas, incluindo edifícios de habitação. A ofensiva ocorre no momento em que a Ucrânia enfrenta a escassez de mísseis de defesa antiaérea. Em causa estão os sistemas norte-americanos Patriot, que se tornaram mais raros desde o início dos ataques entre os Estados Unidos e o Irão no Médio Oriente. O secretário do Exército norte-americano, Dan Driscoll, apresentou a demissão ao presidente Donald Trump, anúncio feito pela Casa Branca. Dan Driscoll abandona o cargo depois das divergências com o secretário da Defesa, Pete Hegseth, sobre a condução do exército e as substituições militares de topo nas Forças Armadas. Ao anunciar a saída, a Casa Branca não apresentou motivos, mas deixou elogios a Driscoll. Do exército norte-americano ainda não há qualquer reação. O Benfica venceu esta noite em casa ao Estoril Praia por 2-1 no fecho da 4ª jornada do campeonato. Pavlidis e Langlet marcaram os golos dos encarnados, enquanto que Begraoui reduziu para os canarinhos. No final da partida, no Estádio da Luz, o treinador do Estoril, Vasco Matos, assinalou que o resultado é justo.
3: Em relação à justiça do resultado, o Benfica acaba por fazer 2 golos. Penso que o segundo gol tira-nos ali um bocadinho do jogo, porque se o Benfica não faz naquele momento, eu acho que nós íamos crescer no jogo e íamos causar muitas situações, porque estávamos a conseguir ter bola também. Mas não baixámos os braços e acabámos o jogo muito vivos. E com uma outra situação, se calhar poderíamos ter chegado ao empate, mas em relação à justiça do resultado, Benfica fez 2 golos, nós fizemos 1, por isso não há muito mais a dizer sobre isso.
0: O Benfica contou com a estreia de Palhinha em campo. O treinador dos encarnados, Marco Silva, abordou a estreia no final do encontro.
9: Vai-se adaptar àquilo que nós queremos e à nossa identidade, e principalmente aos colegas também começarem a percebê-lo, ele começar a perceber os colegas, vai demorar o seu tempo, mas pronto, aconteceu com mais minutos hoje do que era previsto, mas foi bom, acabou por ser bom para ele perceber também e sentir o estádio, perceber o que as pessoas esperam dele, percebeu-se pela sua entrada, e é sempre bom para um profissional e para um jogador sentir isso.
0: Vitória do Benfica diante do Estoril esta noite na Luz. Mais a norte, o Sporting Braga recebeu e venceu o Vitória de Guimarães por 1-0. Valeu o gol de Diego Rodrigues na Pedreira, no jogo no fecho da 4ª jornada da Primeira Liga de Futebol.
1: A edição foi de Pedro Guilherme, no simultâneo RTP Antena 1, Continente Madeira e Açores, RTP Mundo e RTP África. 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Olá, bom dia, são 5:08 e cá estou eu, mais a minha equipa, para, no mês de setembro, avançarmos consigo.
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1: Uma excelente terça-feira, sou o José Candeias com Jorge Almeida e Carlos Mateus. Vamos lá seguir mais um dia.

Chama-se isto os embeiçados. Os clã, bom dia mais uma vez, um bom mês de setembro, que rico mês é este. Até porque mais dia menos dia também vou descansar um pouco, mas para já vamos dar atividade ao dia 1. 213820033, 213820034. A partir de agora, conto consigo. Onde é que está? Onde é que escuta? E já agora, o que faz e o que queira partilhar aqui connosco? A viagem, o trabalho e quem sabe até as férias e as aventuras. 213820033, 213820034.

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0: dos negativos. Pela segunda vez, o ministro da Administração Interna, Luís Neves, vai dar novas explicações sobre os casos em que está envolvido. O Chega, que ameaça uma moção de censura, espera para ver.
1: Esta hora, Bragança 9 graus, 15 no Porto, 16 em Coimbra, Lisboa 18 graus, Faro 19 nas Ilhas, Funchal 23 graus, tal como Ponta Delgada, e estão 22 em Angra do Heroísmo. Edição das 6, Pedro Guilherme.
0: Entra hoje em vigor a nova lei que reestrutura a atividade TVDE em Portugal. A nova legislação abandona a classificação de veículos descaracterizados e passa a designar transporte remunerado de passageiros através de plataformas eletrónicas. Entre as principais alterações, o setor passa a integrar formalmente o táxi, com estes veículos a poderem estar inscritos na atividade desde que cumpram as exigências legais e se associem a uma plataforma eletrónica licenciada. As mudanças não são consensuais, tanto os representantes dos transportes em automóveis descaracterizados, como os do táxi, alegam que o novo quadro legal cria uma distorção grave no mercado e favorece as grandes plataformas em detrimento dos pequenos operadores. Há poucas semanas do alargamento do passo ferroviário verde à Fertagus, a Comissão de Utentes dos Transportes da Margem Sul pede mais informação à empresa e ao governo e lembram de Ana Almeida problemas como sobrelotação, atrasos e uma frota envelhecida.
2: Neste momento, o maior problema da Fertagus é a sobrelotação. É o que diz Aurora Almeida, da Comissão de Utentes dos Transportes da Margem Sul.
3: Nós vamos ali é mesmo sardinhas em lata. E o problema não é de agora. O problema tem décadas.
2: A Comissão tem denunciado este problema e também os atrasos e a falta de renovação da frota. Foi por isso que apresentaram um pedido de esclarecimento ao Conselho de Administração da Fertagus e ao Governo. Até agora, quanto às soluções apresentadas...
3: Nenhuma.
2: Em 2025, a Comissão reuniu com a Secretária de Estado da Mobilidade. A Aurora explica que...
3: Reconheceram o problema, mas as soluções a curto, médio e longo prazo não apontaram.
2: Este ano, a Fertagus anunciou a compra de duas carruagens à empresa espanhola Renfe, que devem começar a operar em 2027. Mas a Comissão de Utentes de Transporte da Margem Sul quer mais informações. Até porque o problema está a agravar-se. A frota já tem muitos anos, explica Aurora Almeida.
3: É a mesma frota desde 1998, não foi renovada. Está aqui todo um caldo para continuar a correr mal e agravar-se. Porque o material circulante é o mesmo. Não há renovação da frota.
2: Aurora diz que é preciso vontade para mudar e investir numa mobilidade sustentável.
3: É preciso olhar para a mobilidade de outra forma, porque só assim é que se tira carros das cidades. Olhar para a mobilidade de forma sustentável.
2: No pedido de esclarecimento feito à Fertagus e ao Governo, a Comissão de Utentes de Transporte da Margem Sul exige mais informação sobre o material adquirido à empresa espanhola e quer saber que medidas vão ser implementadas para combater a sobrelotação das carruagens.
3: Conhecer o problema é bom. E agora, o que é que vamos fazer?
0: O Governo diz que o alargamento do passo ferroviário verde arranca na terceira semana de setembro, sem, no entanto, avançar um dia exato. A modalidade, destinada a quem usa apenas o comboio para chegar ao destino, será estendida aos urbanos de Lisboa e do Porto, da CP, bem como à Fertagus, que liga Lisboa a Setúbal. O Ministro da Administração Interna promete dar esta manhã explicações sobre as várias polémicas em que se viu envolvido nos últimos meses. Entre os assuntos sob escrutínio estão atos praticados por Luís Neves, enquanto diretor da Polícia Judiciária, e a utilização já no Governo de uma viatura apreendida no âmbito de um processo de crime. A situação de Luís Neves levou o Chega a ameaçar com uma moção de censura ao Governo. Questionado sobre os esclarecimentos e a contestação política, Luís Neves afirma estar tranquilo.
4: Estou absolutamente tranquilo. Estou aqui a trabalhar em prol da segurança do nosso país.
5: Mas porque amanhã?
4: Porque é quando eu decido. Não é quando o senhor decide, é quando eu decido.
6: O senhor Presidente fez praticamente o ultimato, senhor Ministro.
0: O Ministro da Administração Interna ontem, a propósito do aniversário do Comando Regional da PSP na Madeira. O Chega, assim que soube que Luís Neves vai falar esta manhã, a partir do Funchal, travou a fundo. Depois de admitir entregar hoje no Parlamento uma moção de censura, André Ventura disse que vai antes reunir com os órgãos do partido para tomar uma decisão final. Mais de 60 mil pessoas precisam de ajuda de emergência no Nepal para terem acesso à água. As Nações Unidas alertam também que há mais de 20 mil crianças sem alguém que cuide delas. O porta-voz da ONU, Stefan Dujarric, revela que após as cheias da semana passada e à medida que a situação no terreno vai sendo conhecida, aumenta a quantidade de pessoas que precisam de apoio.
7: À medida que as avaliações da situação avançam, temos uma ideia mais clara sobre aquilo que a população precisa. Cerca de 65 mil pessoas precisam de ajuda de emergência para terem acesso a água, saneamento e higiene. Mais de 22 mil crianças estão desprotegidas. Prevê-se que 2.600 crianças com menos de 5 anos precisem de tratamento para desnutrição grave.
5: wasting.
0: As Nações Unidas colocam como prioridade procurar e reunir famílias. As autoridades contam nesta altura 950 mortos e mais de 4 mil desaparecidos na sequência da violenta inundação da semana passada no Nepal e também na China. Quase 30 anos depois do assassinato do rapper Tupac Shakur, um júri do Tribunal de Las Vegas declarou culpado o único arguído no envolvimento na morte do músico norte-americano. O tribunal validou os argumentos da acusação, que dizia que Dwayne Davis, antigo membro de um gangue, planeou o ataque e forneceu a arma usada no assassinato de Tupac em setembro de 1996 em Las Vegas. Apesar da decisão do júri, a defesa insiste na ausência de provas materiais e diz que vai recorrer. A leitura da sentença está marcada para 13 de outubro. Dwayne Davis arrisca pena de prisão perpétua sem possibilidade de liberdade condicional. O assassinato de Tupac Shakur em 1996 marcou a história do rap e intensificou a imagem violenta da cultura hip-hop durante o auge de uma era definida pela rivalidade entre artistas de Los Angeles e de Nova York. O tenista Nuno Borges está fora do Open dos Estados Unidos. O português foi eliminado na primeira ronda depois de perder esta madrugada com o norte-americano Lerner Tier, derrota por 3-0 num jogo que durou 1 hora e 40 minutos. Quanto a Jaime Faria, que se qualificou no domingo para a segunda ronda do último torneio Grand Slam da temporada, vai defrontar o espanhol Carlos Alcaraz, atual detentor do título do Open dos Estados Unidos. A prova está agendada para amanhã. O Benfica venceu ontem à noite em casa ao Estoril Praia por 2-1 no fecho da quarta jornada do campeonato. No Pavlidis e Langlet marcaram os golos dos encarnados, Begraoui reduziu para os canarinhos. O treinador do Estoril, Vasco Matos, assinala que o resultado é justo.
8: Em relação à justiça do resultado, o Benfica acaba por fazer 2 golos. Penso que o segundo golo tira-nos ali um bocadinho do jogo, porque se o Benfica não faz naquele momento, eu acho que nós íamos crescer no jogo e íamos causar muitas situações, porque estávamos a conseguir ter bola também, mas não baixámos os braços e acabámos o jogo muito vivos. E com uma outra situação, se calhar poderíamos ter chegado ao empate, mas em relação à justiça do resultado, Benfica fez 2 golos, nós fizemos 1, por isso não há muito mais a dizer sobre isso.
0: Os encarnados contaram também com a estreia de Palhinha em campo. O treinador Marco Silva abordou a estreia.
9: Vai se adaptar àquilo que nós queremos e à nossa identidade, e principalmente aos colegas também começarem a percebê-lo, ele começar a perceber os colegas, vai demorar o seu tempo, mas pronto, aconteceu com mais minutos hoje do que era previsto, mas foi bom, acabou por ser bom para ele perceber também e sentir o estádio, perceber o que as pessoas esperam dele, percebeu-se pela sua entrada, e é sempre bom para um profissional e para um jogador sentir isso.
0: Vitória do Benfica diante do Estoril ontem à noite na Luz. Mais a norte, o Sporting Braga recebeu e venceu a Vitória de Guimarães por 1-0 no fecho da quarta jornada da Primeira Liga de Futebol.
1: 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Muito bom dia, são 6:08. Sou José Candeias com Jorge Almeida e Carlos Mateus. Iniciamos o mês de setembro.

0: Gilberto Gil.
1: Bom dia, auditório Antena 1. Amigos José Candeias, fala José Santos, José Viseu. Quero desejar uma boa semana para todos que trabalham e que iniciaram esta semana de trabalho, para os nossos estudantes que vão iniciar mais um ano letivo, para que se empenhem. Deixar um alerta aqui aos nossos governantes, em especial aos cidades, à qual cada vez há menos esperança, e isso é visto, só eles é que não veem. E de uma vez por todas, senhores políticos, senhores autarcas, ponham a mão na ferida e ponham mão nas nossas cidades. Deem mais segurança a quem nos visita e principalmente a quem habita nelas. Por favor, não deixem de lapidar este nosso país. Um grande abraço. E um abraço para o meu irmão, meu filho, na Suíça.
0: Muito bem, amigo, muito obrigado. Ah, ok, André Lourenço. A Filarmónica Catarinense, com 135 anos, Santa Catarina, Caldas da Rainha. Muito bem, amigo. Portanto, toca sax. Ei, sim, senhor. Nestes dias, venha cá. Desafio, põe o telefone à frente e faz aqui um solzão. Olha, não seria o primeiro, nem será o último. Zé Candeias, por Sobral do Monte Graça, um abraço. Ótima terça-feira. A equipa, motoristas, todo o auditório, os meus cumprimentos. Isto é do Alfredo Martins. Tenho mais para ouvir, sim senhor. Então vamos lá escutar. Isto há pouco o José Júlio Espanhol mandava uma mensagem. Ele é de Logronho, mas uma boa zona. Então vamos lá ver o que ele gravou.
2: Olá, bom dia. Queria dar as graças, obrigado por sair-me a mensagem em direto. Não posso falar em direto porque minha família está a dormir.
0: Muito
2: okay?
0: Bem.
2: Ok? Obrigado e nunca mudeis. Sois muito bons. Está outro dia, amigo. Eu sempre os escuto na Espanha e em Portugal.
0: Muito bem, então até quando estiver em Espanha, ligamos para lá, porque até é mais uma hora. Ora bem, aqui Zé Candeias, obrigado pela dedicação à causa filarmónica. Vocês deviam era mandar às vezes aos programas. Portanto, aproveito para fazer o convite a quem quiser e puder assistir ao concerto da Filarmónica da Sociedade Boa União Alhadense no Coreto do Jardim Municipal da Figueira da na Figueira da Foz, no próximo domingo. Portanto, José António Firme, maestro da Filarmónica, portanto, Sociedade Boa União Alhadense. É um bom concerto, sim senhor. Olha, e neste caso, por falar nisto, bom dia, Luís Neves. Alô, Luís Neves.
3: Bom dia.
0: Está bom?
3: Estou, graças a Deus.
0: Onde é que toca a banda?
3: A banda toca na Lares, que é na Lares, na Figueira da Foz.
0: Muito bem. Então, o meu amigo toca nessa banda há quantos anos?
3: Isto foi uma ideia da minha esposa, porque a gente já entrámos na casa dos 50 anos e tínhamos que ocupar algum tempo. Então, fomos convidados para inserirmos num pequeno concerto, um pequeno de grupo de pessoas para tocar cavaquinhos, que chama-se Recordas.
0: Sim.
3: E então começámos a tocar lá nesse Recordas e eu, como tive sempre algum gosto pela música, epá, ouvia um instrumento na filarmónica que me cativava muito, que era o trompete.
0: É lá.
3: E agora foi preciso chegar a esta idade dos 50 mais IVA para começar a aprender a trompete. E pronto, olha, e é um fascínio que eu tenho por aquilo e gosto da coletividade.
0: Fala-me um bocadinho da coletividade, assim, resumidamente, tem muito tempo, onde é que vocês ensaiam? Fala um bocadinho, Luís, por favor.
3: Pronto, o nosso ensaio é mesmo lá no grupo da Lares, no CIRL, que chama-se CIRL, Sociedade de Instrução Recreativa da Lares. E ensaiamos lá, a banda ensaia às sextas-feiras e eu, por exemplo, parte dos cavaquinhos tocam à quinta-feira, ensaio. E pronto, e a sociedade este ano faz precisamente o centenário, que agora há tempos também mandei uma mensagem para o Zé, que fui divulgado aqui também para a Figueira e arredores, né, para quem quis ouvir. E agora este dia 26 temos este, novamente este concerto.
0: Muito bem, sim senhor. Isto saber, para além de não ocupar lugar, também não tem idade, não é?
3: É verdade, é verdade. Foi preciso chegar agora a esta idade para a gente começar a querer aprender mais, alguma coisa que seja útil.
0: Ó Luís, o que é que faz a sua profissão, qual é?
3: A minha profissão, por exemplo, eu tive que me afastar um bocadinho, sou operador de máquinas aqui na vidreira do Mondego. Carrego e descarrego garrafas.
0: O que é que a música representa para si no seu dia-a-dia? É um alívio? É um esquecer? É dedicar-se a si próprio, é, Luís?
3: Zé, isto é assim. Eu, quando estou do turno das 5 da manhã até à 1 da tarde, é regra prioritária no meu telemóvel, antena 1. Ponto final. Isto é, tem que ser, senão até eu não me sinto bem. A partir daí, a partir de que o Zé acaba o programa, depois tenho que entrar no mundo da música, porque é a minha praia, é onde me sinto melhor.
0: Onde é que atuaram pela última vez?
3: Pronto, a última vez que fizemos aqui o último concerto no CAI, e agora este fim de semana também tivemos aqui no nosso Jardim da Figueira da Foz, lá na Praceta, tivemos também a tocar a nível dos cavaquinhos.
0: Repita, onde é que vai ser a próxima atividade da banda, diga lá?
3: É no CAI da Figueira da Foz. Portanto, o concerto da Anabela.
0: Com a Anabela, exatamente. E vocês vão juntar uma voz que se enquadra perfeitamente.
3: Estou a arrepiar.
0: Ah, até eu? Então, à distância. Ó Luís, estou a receber muitos cumprimentos. Olha, sou Serafim Lopes, tenho 78 anos, estudo formação musical na Sociedade Musical 1 de Agosto, fundada em 1916, em Coimbrões, Vila Nova de Gaia. Toco guitarra, bandolim no grupo Cordas e Modas, composto por 100 séniores, em constante atividade solidária. Meu amigo, vou querer falar convosco. Isto de meter tanto sénior também em movimento, dá uma boa conversa. Luís, o que é que diz, que palavras quer dizer pelo amor que tem às bandas, por aquilo que conhece, pelo desafio constante e àqueles que, como você, aprenderam, gostam, amam e tocam nas bandas?
3: Zé, há uma coisa que não deixem acabar um património que é bastante grande. Até, há umas centenárias, outras mais que centenárias, certo? E depois cativarem os jovens, que muitos dos jovens andam por aí desaparecidos. Porque eu, além de ser gostar da música, também sou escuteiro. E há muita falta de jovens, aliás, não querem inserir nestas atividades, que seria muito bom para eles, ao menos para desenvolverem na vida, criarem métodos de vida diferentes.
0: E porque às vezes podem associar as bandas filarmónicas a um aspecto muito redutor da música, importante sem dúvida, mas uma das coisas que eu vejo que agora também atrai muito os jovens são as variantes que as bandas depois formam, que são ao grupo de metais, ao grupo de violas, ao grupo mais para dança e pop. Portanto, tudo isso começa com a base, que é a grande escola da banda, não é, Luís?
3: É verdade, é verdade. A gente também aqui, por exemplo, aqui na Escola de Música da Laje também temos muita gente nova, muitos jovens mesmo, e já também alguns escuteiros. Pronto, é uma questão da gente começar a incentivá-los e entrarem nesse mundo, né, que é da música.
0: E neste dia que vos é dedicado, desde 2013, portanto, esta é também a grande homenagem. Meu caro Luís, foi um gosto, parabéns e felicidades.
3: Muito obrigado, Zé, e cumprimentos aí para a rapaziada toda que estiver aí por aí à escuta.
0: Eu não podia deixar de tocar esta ótima descrição da Maria de Lourdes Rezende.

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2: José Candeias, ponto programa, arroba rtp.pt, também para nos contactar.
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2: Isto é magnífico. E se em vez de apanhar um avião para regressar a Portugal decidisse fazer o caminho para casa de bicicleta? Depois de terminar o mestrado em Engenharia Física em Copenhaga, na Dinamarca, decidiu pegar na bicicleta e iniciar uma viagem de 8 mil quilómetros até Lisboa, atravessando a Europa de norte a sul. Mas esta não é apenas uma aventura sobre rodas. É também uma forma diferente de conhecer o continente, mais devagar, mais próximo das pessoas, das paisagens e das comunidades. Ah, e há também uma causa associada à viagem. Nuno Gandum está comigo para contar como se transforma então uma viagem de regresso a casa numa aventura de milhares de quilómetros. Olá Nuno, bom dia, bem-vindo.
3: Bom dia, bom dia. Está-me a ouvir?
2: Perfeitamente.
3: Okay.
2: Onde é que tu estás?
3: Estou atualmente em Lübeck, no norte da Alemanha, perto de Hamburgo. E agora vou continuar aqui no norte mais 2 dias ou 3.
2: Ora bem, com Copenhaga também fica no norte, quantos quilómetros já fizeste desde que saíste?
3: Já fiz quase 2 mil, à volta de 1800 e qualquer coisa. Não tenho agora o número ao certo, mas por aí.
2: Eu pensava que isso era mais perto.
3: É mais perto se eu tivesse vindo direto para cá, mas andei 2 semanas a conhecer a Dinamarca, então já sumou um bocadinho, uns poucos quilómetros até agora.
2: Conta-me, como é que foi esse mestrado em Física, em Copenhaga? Ficaste muito mais tempo na capital, portanto agora é que se foi dada essa perspectiva, mas como é que foi essa experiência?
3: Foi uma experiência boa, gostei muito da universidade e de estudar lá. Acho que é uma cidade incrível para viver e para estudar também, então adorei, acho eu.
2: Quanto tempo lá estiveste, Nuno?
3: Tive 2 anos, nos últimos 2 anos estive lá a estudar e a viver.
2: E já te entendes? Já te entendes na língua deles?
3: Algumas coisas.
2: Pois, é sempre assim. É sempre assim.
3: Falar não é muito, mas dá para perceber algumas coisas. Algumas palavras soltas.
2: E como é que surgiu esse clique? Não vou regressar a Portugal de avião, vou de bicicleta. Como é que isso surgiu?
3: Não teve bem uma grande razão de ser. Queria fazer uma viagem e depois, como andava sempre de bicicleta em Copenhaga, pensei, por que não ir de bicicleta até casa? Acho que seria engraçado. E depois, pronto, comecei a montar o percurso para ser um percurso um pouco diferente e agora já lá vão 2 semanas.
2: O que é que a família e os amigos disseram?
3: Ao início, a minha família não gostou muito da ideia por ir fazer isto sozinho ou por poder ser perigoso. Mas depois, quando começaram a perceber melhor, apoiaram-me, obviamente. E acho que todos os meus amigos ficaram muito entusiasmados para a minha viagem e tiveram sempre a apoiar e ainda estão. O que é muito, muito bom de ver todos eles a apoiar sempre e sempre muito entusiasmados com a viagem. Portanto,
2: algum, posso dizer. Algum episódio até aqui?
3: Até o momento, acho que tirando problemas meteorológicos, não tem estado propriamente calor e tem havido muito vento e muita chuva, acho que tem corrido tudo bem. Mas acho que tem tido mais ou menos tudo pelo plano, tirando o primeiro dia que tive muitos furos.
2: Então,
3: para começar bem a viagem.
2: Como é que se tem muitos furos?
3: Pois também não sei bem o que aconteceu, mas consegui nos primeiros 50 km ter logo 3 furos. O que não foi o indicado, mas pronto, a partir daí acho que nunca mais tive assim um grande problema.
2: Passa. Mecânico, isso dá um disso. Furo por cada, dá um furo por cada 17 km e meio, praticamente.
3: Pois, exato, eu não.
2: Nunca tinha ouvido tal. E eu nunca tinha. Ai, não me digas que deixaste, às vezes, alguma situação pendurada, alguém te veio pôr pioneses na estrada.
3: Pois. Parece que há de ter sido algo assim.
2: Ai, ai, ai, ai, ai. Olha, e como é que tem sido a tua pernoita? Como é que fazes o ritmo? Acordas cedo para, se calhar, arrancar cedo? Conta-me um pouco da rotina que tem sido até aqui.
3: Então, normalmente, como os dias têm... O dia começa cedo, tento aproveitar o máximo tempo de sol, então acordo sempre muito cedo, por volta de 6:30, para conseguir fazer tudo e arrancar normalmente às 8, a não ser que seja um dia mais curto. E depois, pronto, é passar o dia inteiro na bicicleta, para também não ter de estar a pedalar à pressa. E ao fim do dia, onde decidir que vou dormir...
2: Onde é que costumas dormir, Nuno?
3: Então, até agora, na Dinamarca, foi um misto de acampar... ficar em uns abrigos, que eles têm uma rede de abrigos muito grande na Dinamarca, então é só... E pode-se usar sem marcação e sem pagar, sem nada. Então muitas vezes fiquei nesses abrigos, quando estavam cheios montei a tenda ao lado e tive 3 noites, consegui alguém para me alojar, o que foi muito bom, portanto...
2: Isso também, ou seja, isso também poderá ser uma expectativa, até porque querendo fazer uma viagem lentamente, também há aqui uma, digamos, um perfil humanizado. Queres também contactar com as pessoas, queres sentir a realidade por onde passas também, não é?
3: Exatamente.
2: Boa, boa. Já agora, que equipamento é que tu levas na bicicleta? Vais munido com o quê?
3: Então, pronto, tenho alguma roupa, não é? Porque tenho a roupa para pedalar e depois tenho alguma roupa para trocar depois. Tenho roupa também para me aquecer, porque isto pode estar... Não está muito calor, pelo menos ainda por agora. Espero que no futuro fique um pouquinho mais quente, quando for mais para sul. E tenho, pronto, tenho a minha tenda, a cama e o colchão para dormir. E algum equipamento para... para acampar, para cozinhar, conseguir comer.
2: Muito bem, portanto, vais
3: para carregar o telefone e o GPS.
2: Boa, boa.
3: E é basicamente isso.
2: Olha, Nuno, quando eu pergunto, ou pelo menos quando referia, que há aqui uma humanização na tua viagem, tu tens uma causa. Que causa é esta, Nuno? Conta lá tudo.
3: Pronto, depois, passado, já antes de começar a viagem, tive a ideia de... já que vou estar tanto tempo na pedalar e a mostrar a pessoas e a contactar com pessoas, seria bonito, ou seria algo para mim interessante, de fazer uma angariação de fundos para uma organização que faça um trabalho que eu gosto e que acho importante. E depois, pronto, conhecendo o trabalho da Rewilding Portugal, comecei a... um GoFundMe para eles, para tentar angariar algum dinheiro que lhes conseguisse dar, porque eles fazem um trabalho importante no norte do país em conservação de habitats naturais e de recuperação de espécies do nosso país e integração com as comunidades locais. E pronto, comecei essa angariação há alguns dias e acho que até agora está a correr bem, portanto esperemos que assim continue.
2: Ouvintes, o que o Nuno acaba de dizer é uma coisa muito importante. Chama-se Rewilding Portugal. Portanto, é uma organização que recupera, lá está, como disse o Nuno, os habitats, espécies. Vão à internet e descubram Rewilding Portugal e depois vão ver o que eles fazem. E o Nuno associou-se muito bem e aqui em particular o objetivo é o Grande Vale do Coa, não é, Nuno?
3: Exatamente. Eles estão o foco de trabalho deles é no Vale do Coa, porque é uma das zonas ainda mais selvagens do país. Exato. Então estão a tentar mesmo tê-la o mais selvagem possível e com recuperar as espécies que de lá são naturais.
2: Então, e se eu quiser contribuir, como é que faço?
3: Tem na minha página de Instagram, tem lá o GoFundMe, está lá na biografia, tem lá o link, e acho que também na... alguns na página de Instagram da Rewilding são capazes de encontrar
4: Então, se penso que é mais fácil, penso que é mais fácil ir à tua do Instagram, até porque assim o pessoal segue-te e faz muitos likes e diz que tu és o maior. A tua página no Instagram, como é que assinas como?
3: É Nuno Gandum 19.
4: Nuno Gandum 19.
3: Exatamente.
4: Ouvintes, Gandum é um G, um A, um N, um D, um U e um M. Gandum. E Nuno primeiro. 19. Olha, como é que está o tempo agora? Aí.
3: Acho que hoje, por acaso, até está bom.
4: Foi eu que mandei.
3: Vai ser... espero que seja um dia de sol e sem muito vento para conseguir aproveitar. Então, mas pelo menos hoje, até o momento, não tem... o céu está assim... limpinho, não parece haver grandes nuvens, portanto acho que vai ser um dia bom nesse sentido.
4: Quantos quilómetros esperas fazer nesta etapa?
3: Hoje, como vai ser um dia mais curto, acho que vou fazer à volta de 100, portanto vai ser um pouquinho mais fácil, digamos assim.
4: Já tinhas assim experiência ou esta experiência de bicicleta, este entusiasmo surgiu apenas em Copenhaga, quando foste para lá fazer o mestrado?
3: Foi basicamente por causa disso, sim. Eu, quando era mais novo, andava de bicicleta, às vezes no verão, só para me divertir, mas nada de muito relevante. E depois de ter ido para Copenhaga, comecei a andar mais. E
4: não queres outra coisa?
3: Acho que foi mais de ver mais daí, de okay. Associar o facto de andar de bicicleta todos os dias.
4: Bem.
3: Querer fazer uma viagem de bicicleta.
4: Tu planeaste esta viagem, já tens mais ou menos um esquema formado até em sítios onde no decorrer da quilometragem possas ficar aqui, alojamento acolá, ou seja, já checaste, por assim dizer, um percurso inteiro nas grandes referências, não é?
3: Sim, pronto, eu na altura tinha feito, quando fiz um percurso para passar por zonas mais de interior dos vários países e depois, ao saber de amigos meus que viviam em certas zonas, aproveitei e meti esses sítios no roteiro também. E depois, pronto, desde então já recebi algumas mensagens de pessoas a dizer que se quisesse passar por lá, me dariam casa com todo o gosto. Então uma pessoa vai sempre vendo e ajeitando o roteiro para se precisar de descansar um dia melhor ou ficar um dia parado, ter sítio onde ficar e até ao momento... tem resultado bem. Vamos ver agora na Holanda, quando entrar, sei que tenho alguns sítios onde tenho casa. Ainda estou a decidir se altero um pouco.
4: Olha, tu vê lá, Nuno, tu vê lá na Holanda, não estacionas aqui lá onde eles estacionam todas, porque não, senão tu vais porque não encontras a bicicleta.
3: Não, é por isso mesmo também que eu quero ir para os sítios assim mais.
4: Exatamente. Em Amsterdão, se for na Central Station, espera lá por 5 mil todas estacionadas. E eles sabem onde elas estão. É uma coisa impressionante. Deve vir pelo cheiro, deve ser como os animais. Olha, Nuno, se não te importas, isto entusiasma-me, não és o primeiro. Tem sido inevitável ao longo deste meu percurso de rádio acompanhar os viajantes, seja de que perfil for, e já acompanhei de aventuras de bicicleta, meu Deus, desde o Polo Norte ao Polo Sul, desde Macau até Ovar, desde a Europa passando por outras Ásias. Por isso, meu caro, desafio-te a mantermos aqui um contacto. Portanto, vamos lá aí dentro de um grande ritmo. O que é que queres deixar, dizer por último? Até para a família que te está a ouvir, eu sei.
3: acho que para toda a gente que está a ouvir, gostava que apoiassem a causa, principalmente. Acho que era o mais importante para mim, era conseguir... no fim disto tudo, para além de ter feito a viagem, que essa só depende de mim, conseguir também deixar alguma coisa importante à Rio Wilding, para eles continuarem o trabalho deles, que acho que é algo importante.
4: Ora bem, ouvintes, eu até nem sou muito das redes sociais, tirando aqui no contacto da rádio, mas como tenho Instagram, vou lá, portanto, Nuno Gandum 19, está lá o link, o endereço, portanto, para podermos ajudar, neste caso, nesta causa da Rewilding, e cada um dá o que pode, e o Nuno então aí é que entusiasma. Bem, imagino depois da nossa conversa, ele mais logo vai ver, epá, eu tenho que fazer mais uns 300 quilómetros depressa. Nuno, últimas palavras são tuas para quem sabe um até breve, meu amigo.
3: Pronto, só queria deixar um obrigado por esta conversa e espero que as pessoas continuem a apoiar como têm apoiado até agora, que tem sido incrível. Acho que vai ser isto.
4: Ouvintes, Nuno Gandum 19 no Instagram, acompanham-no na aventura, mas também neste apelo que ele faz. Foi um gosto, Nuno, um grande abraço e até breve, meu amigo. Força nessas
3: pedaladas.
4: Muito obrigado.
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4: 20 minutos para as 7 da manhã e nesta hora, então, a música leva-nos para 2014. O verão tinha um novo som, um projeto da Grande Lisboa, formado por Alex Dalva Teixeira, nascida em Luanda, e Ben Monteiro de Lisboa. E a dupla trouxe à pop portuguesa uma mistura fresca de eletrónica, funk, referência dos anos 80 e influências africanas e brasileiras. A canção, escrita pelos próprios, incluída no álbum de estreia Bate que Bate, que foi lançado nesse ano. O título gera um convite, praia, sol, calor, descontração. Ah, e há uma curiosidade, é que o videoclipe foi realizado pelo próprio Ben Monteiro num verdadeiro espírito, tipo, passa você mesmo. Foi filmado e editado com apenas 2 iPhones. O tema ajudou a apresentar uma nova geração da música portuguesa, mais livre, dançável, irreverente, e uma canção que não precisava de falar de verão para ser verão. Bastam os primeiros acordes. Verão de 2014, Dalva, Frescobol.

0: 2014. Suave e bem este Trescobol dos Dalfa. Amanhã mais dois anos em causa e cada um com o seu verão.
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0: Há lugares onde a história não está apenas escrita nas paredes, está nas máquinas, nos cheiros, nos sons e nas mãos de quem ali trabalhou. Em Miradaire, uma antiga fábrica de tapetes transformou-se num museu para preservar a memória de uma indústria que durante décadas deu trabalho, identidade e prosperidade a toda aquela região. O Museu Industrial e Artesanal do Têxtil, o MIAT, nasceu de um sonho pessoal. José Paulo Batista, empresário ligado ao setor e descendente de uma família com profundas ligações à indústria têxtil. Hoje vamos perceber como se transforma então uma memória familiar num museu aberto a todos e sobretudo às pessoas que queiram conhecer quem esteve, quem está por detrás das máquinas. Muito bom dia, José Paulo.
2: Bom dia.
0: Bem-vindo. José, obrigado por esta conversa. Lá está, eu dizia que este museu nasceu de um sonho antigo. Em que momento é que se percebeu que não se podia deixar desaparecer esta parte da história da vossa família e de Miradaire?
2: Antes de mais, obrigado por ter a oportunidade de partilhar alguma informação sobre o museu que eu criei. Foi fundado em 18 de maio de 2020, em plena pandemia, e no dia, foi inaugurado no Dia Mundial dos Museus. O sonho de fazer este museu nasce de vários museus que eu conheci nesta área, em vários países do mundo, porque a minha atividade principal é tour operador. Tenho agências de viagem e nas deslocações que ia fazendo a outros países, uma vez que a minha família tinha algum relacionamento com a indústria de lanifícios, eu quis conhecer alguns espaços dessa área e foi aí que me lembrei que também poderia fazer o mesmo em Miradaire.
0: José, você nessas alturas, por exemplo, quando entra, você consegue separar o empresário do filho e do homem que vive esta realidade?
2: Consigo, porque pronto, foi um exemplo que os meus antepassados deixaram de trabalho e tinham já uma elevada componente social, porque na altura, nos anos 50, a fábrica que ali existiu já tinha refeitório.
0: E infantário.
2: Tinha infantário, berçário e tinha uma cantina para os operários.
0: José, portanto, isso é um património de veras importante. E o edifício onde está o museu pertence à antiga fábrica dos famosos, na altura, tapetes Dom Fuas e tapetes Vitória, não é?
2: Exatamente. A fábrica inicialmente tinha o nome de Fábrica de Tapetes Dom Fuas, e foi fundada pelo meu bisavô e com um genro e o meu avô. Eram três sócios iniciais e que tinha, a fábrica na altura tinha duas componentes. Tinha uma na Covilhã, onde tinha a cardação e a fiação. E os fios eram elaborados na Covilhã. Isto nasceu em 1924, há 102 anos. Os fios vinham da Covilhã e eram transformados em Miradaire, na fábrica, inicialmente Dom Fuas, mais tarde a Fábrica Vitória. E aí eram transformados os fios em mantas e carpetes.
0: Muito bem. O museu, o que, entramos no museu, José Paulo, e descreva-nos um pouco a visita do museu. O que é que nós podemos sentir para depois, numa oportunidade, irmos aí visitar?
2: O museu, a visita começa com a descrição de um quadro da timeline em que pode ver tudo o que se passou a partir de 1924, ou pelo menos as coisas principais, a história principal da empresa, que chegou a empregar 270 operários.
0: E depois deve haver toda uma exposição de...

0: pronto, cardação, fiação e depois tecelagem. Na tecelagem tem várias máquinas que transformam os fios na... os fios na... ou em carpetas.
1: Exatamente. Ou nas mantas. Olha uma
0: ou
1: coisa.
0: Ou em fazenda.
1: Exatamente.
0: Ou ainda em malhas.
1: Portanto, ou seja, podia ser mantas, podiam ser carpetes, mas também para o vestuário. José Paulo Batista, quando eu falo de mantas, posso relacionar a vossa indústria com as famosas mantas de Minde?
0: As mantas de Minde também lhe pode chamar mantas de Miradai, porque no princípio do século passado... quase todas as... em muitas casas, em Miradouro, todos faziam mantas que depois eram vendidas nas feiras por esse país fora, principalmente a sul, no Alentejo. Exatamente. E no Algarve.
1: A única diferença é que vocês aí não falam mindrico.
0: Também existe um dialeto, que é o calão mirense.
1: Ah.
0: Muitas palavras são semelhantes ao calão mindrico. E que era usado para...
1: era código.
0: Para as pessoas, para os comerciantes falarem entre si sem as outras pessoas perceberem.
1: Exatamente, exatamente, isto é uma maravilha. Olha, um visitante, quem vá, portanto, a este museu que vocês disponibilizam, sai de lá verdadeiramente com a importância que a indústria têxtil dos lanifícios e a vossa reconhecidamente como um polo importante, da importância que teve no nosso país, na sua consideração, mais do que agora, e como é que está agora?
0: Agora está praticamente, não é reduzida a nada, mas tem uma componente muito, muito baixa. Ainda existem algumas fábricas de malhas, têxteis Lar, a parte das carpetes da Vitória, isso terminou tudo. Mas há algumas fábricas em Miradouro que ainda fabricam colchas, mantas. Existe também uma fábrica de malhas. E pronto, todos esses produtos que são elaborados em Miradouro estão à venda na loja do museu e que eu procuro ter ali na parte de artesanato todos os produtos que são produzidos ali na terra ou na região.
1: Ouvintes, eu acho isto magnífico. As pessoas às vezes visitam um museu e esquecem-se de passar pela loja. Às vezes nem que seja algo mais, pronto, mais pequenino. A humildade nas coisas às vezes é relativa, mas para dizer, olha, eu estive neste museu, nem que seja um ímã, algo assim. Então, quando são destas peças de artesanato, há que valorizar. Olha, Chapau, que cruzamento é que eventualmente vocês possam ter até com as escolas, com os mais novos?
0: Pronto, nós fazemos, ou pelo menos tentamos fazer a divulgação por os estabelecimentos de ensino, também pelas câmaras, juntas de freguesia, universidades séniores e para as escolas. Temos algumas atividades que os alunos podem fazer ou antes da visita ou no fim da visita. Que é lavar a lã, cardar e fiar.
1: Ih, que giro.
0: Muitos alunos ficam com uma ideia como é que antes trabalhava a lã.
1: Olha, se calhar os pais e os avós deles, não é, José?
0: Perdão?
1: Se calhar como os pais e os avós.
0: Sim, sim.
1: E por falar em pais e avós, quando olha para tudo isto não haja dúvida que a pandemia trouxe alguns bons resultados. Há que, muitas vezes, saber dar a volta. Mas quando olha para tudo isto, com este museu que eterniza um património da família, é uma atitude conseguida, é algo que marca, digamos, o seu apoio, o seu interesse a esta causa da família e a uma causa da terra, é, José Paulo?
0: Isto foi também um pouco de teimosia e aventura da minha parte, porque eu iniciei

0: todo este processo aos 65 anos e já não há energia suficiente para andar com as coisas para a frente. Portanto, considero que foi uma teimosia bem conseguida, com zero de apoios oficiais. Quero dizer às pessoas que tenham a minha idade ou pelo menos que ouçam aquilo que eu vou dizer, não se metam numa aventura destas com esta idade, porque isto realmente foi um bocado difícil e continua a ser.
1: Mas é isso que o valoriza muito mais, por isso só lhe posso dar os meus parabéns, Miradouro, só lhe pode agradecer, e o país também, porque mesmo que seja um museu mais local, esta visibilidade que aqui a Antena 1 também quer dar é para demonstrar isso mesmo, a capacidade, a resiliência, a história, o património e a visita que todos podemos fazer quando fazemos um desvio também na própria estrada. Ouvintes, lá está, museus que guardam objetos, museus que guardam vidas. Aqui este museu de Miradouro guarda máquinas, tiares, ferramentas e processos de produção, mas acima de tudo é a memória de homens e mulheres que fizeram de lã um trabalho, do trabalho uma vida, e dessa vida a história daquela região, portanto em Miradouro. Meu caro José Paulo Batista, eu agradeço muito esta nossa conversa, os meus parabéns mais uma vez. Que convite quer deixar? Que palavras últimas quer dizer?
0: As minhas palavras são para agradecimento. Quero também ter uma palavra de carinho para as pessoas que estão a trabalhar a esta hora e convidar as pessoas a aparecerem, porque com certeza não se vão arrepender de vir conhecer o MIAT. E tem outras coisas que possam ver ali nos arredores, em Miradouro e nos seus arredores. Tem as grutas, tem uma tapeçaria muito bonita e também com um tamanho enorme de 13 por 9. Está na Igreja Matriz, que foi feita na Fábrica Vitória, cujo desenho original foi recuperado e está em exposição no museu. E pronto, quero dizer que venham.
1: É uma boa zona para visitar, porque não lhe falta nada. Meu caro José Paulo Batista, parabéns. Parabéns à família. Um grande abraço para si e mantenha tudo isso. Foi um gosto e até uma próxima oportunidade. Muito bom dia.
0: Muito obrigado e muitas felicidades.
1: Muito obrigado.

Depois das 7 da manhã, é o Miguel Freitas que acabou de acender as luzes todas para que haja vida na manhã da Antena 1. Fique bem, até amanhã às 5.

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1: Bom dia, são 7 horas no continente de Madeira, 6 nos Açores. Terminou agosto, está a começar setembro, dia 1, terça-feira, Eduardo Maio, bom dia.
2: Olá, bom dia, Miguel.
1: O que está a marcar a atualidade neste início de setembro?
2: Kiev, intensamente atacada durante a noite, a capital ucraniana, outra vez o bombardeamento. Um bombardeamento de um depósito ferroviário fez 9 mortos e ainda um balanço provisório. Os tribunais estão de regresso ao trabalho depois das férias judiciais e com eles a continuação de processos mediáticos. Há também julgamentos a começar agora em setembro. Vamos conhecer os principais neste jornal. Benfica e Sporting de Braga venceram frente ao Estoril e ao Vitória de Guimarães. Benfica é quinto, Braga é nono no campeonato.
1: Agora estão 14 graus no Porto, 16 em Coimbra, 18 em Faro, 19 em Lisboa, nas Ilhas, 19 graus também a temperatura atual no Funchal, estão agora 23 em Ponta Delgada. As notícias, edição de Eduardo Maio.
2: Um ataque russo contra um depósito ferroviário em Kiev matou na última noite 9 pessoas. A guerra de desgaste da Rússia contra a Ucrânia dura já há vários dias, com a entrada também de novos drones no conflito, os drones com propulsão a jato. O ataque desta noite na região de Kiev voltou a ser de grande escala, matou 9 pessoas. 6 delas eram funcionários de um depósito ferroviário na capital ucraniana. O Ministério Russo da Defesa confirmou esta operação em larga escala, afirmando que os alvos foram instalações da indústria militar ucraniana, o setor energético e também estruturas ligadas à produção de mísseis e de drones. Moscovo conta ainda que um civil morreu num ataque ucraniano à região russa de Belgorod. É uma informação deixada pelo governador da região através das redes sociais. Na capital do Quirguistão, o presidente iraniano enviou hoje um recado a Washington, assim que os Estados Unidos decidirem regressar aos compromissos do Memorando de Entendimento de junho, o Irão também irá fazê-lo. Pezeshkian está no Quirguistão a participar na cimeira da Organização de Cooperação de Xangai. É um bloco económico e de segurança que junta 10 países e onde estão também, por exemplo, Vladimir Putin da Rússia, Xi Jinping da China e o presidente da Índia, Narendra Modi. Vamos saber o que é que está a acontecer nesta cimeira de grande importância geopolítica, porque junta alguns dos países mais influentes do território da Euroásia. João Coraceiro.
3: Da cimeira vão sair 20 acordos e uma declaração conjunta, mas à margem os encontros bilaterais marcam as movimentações com as guerras na Ucrânia e no Irão, as tarifas dos Estados Unidos aos produtos da China e da Índia e as sanções de Washington contra parceiros comerciais do Irão. Esta segunda-feira os presidentes russo e chinês prometeram unir esforços para reformar a governação global. Putin e Xi Jinping destacaram a cooperação estratégica entre os dois países. Quanto à guerra na Ucrânia, tema principal da conversa entre Putin e Narendra Modi, o primeiro-ministro indiano, Modi sublinhou que a guerra tem de acabar para bem da humanidade e prometeu apoiar todos os esforços de paz. Índia e China são dois dos maiores compradores do petróleo russo. Sobre o conflito entre Irão e Estados Unidos, a marcar a agenda da cimeira, o presidente iraniano já se encontrou com o primeiro-ministro da Índia, deverá ainda conversar com Putin em Bishkek, mas o de Pezeshkian insiste que o Irão continua a tentar um acordo com Washington. Com o estreito de Hormuz, no centro de novos ataques, a imprensa internacional assinala que a aposta por outras rotas de comércio pode ser um tema neste xadrez de encontros bilaterais. Pequim é um grande importador do petróleo iraniano. Moscovo aprofundou a cooperação militar e comercial com o Teherã.
2: Há vários encontros paralelos entre os líderes que se encontram no Quirguistão nesta cimeira da Organização de Cooperação de Xangai, que vão acontecer ainda ao longo desta terça-feira, o último dia da cimeira na capital do Quirguistão, Bishkek. O último balanço das cheias na fronteira do Nepal com o Tibete já ultrapassa os 1000 mortos. É um balanço feito esta manhã. As autoridades do Nepal e da China Ucrânia continuam ainda sem notícias de perto de 4.600 pessoas que estão desaparecidas. Parte destas pessoas são estrangeiros que visitavam o Nepal na altura em que se deram estas cheias. O primeiro-ministro do Canadá, Mark Carney, saiu reforçado das três eleições legislativas parciais desta segunda-feira. O Partido Liberal manteve dois círculos eleitorais e conquistou um terceiro no Quebec, que estava até agora nas mãos dos conservadores. Foram eleições que se fizeram no contexto atual de grande tensão comercial entre o Canadá e os Estados Unidos, com o chefe do governo canadiano a suspender as negociações com Washington e a responder às novas tarifas americanas com taxas canadianas aos produtos dos Estados Unidos. A estratégia de Carney não o fez perder votos e as eleições de ontem são um sinal disso. Os tribunais portugueses regressam hoje ao trabalho depois da pausa do verão. Voltam à agenda também alguns dos julgamentos mais mediáticos do país, o caso do BES, também da Operação Marquês, mas há ainda julgamentos que vão começar e que envolvem, por exemplo, agentes da PSP, Sara Araújo de Almeida.
0: O mês de setembro já tem a agenda muito preenchida. Começa o julgamento de dois agentes da PSP acusados de tortura na Esquadra do Rato. São apenas dois dos 23 arguídos do caso. E em Faro também vão ser julgados dois agentes da PSP de Olhão, acusados de sequestro e homicídio de um homem marroquino em março de 2024. Voltando a Lisboa, este mês também tem regressos com uma Operação Marquês. Já tem várias sessões marcadas. É expectável que o antigo primeiro-ministro José Sócrates volte a falar em tribunal. Mais antigo é o caso do BES, recomeça na próxima semana. Este processo tem 18 arguídos, Ricardo Salgado é o principal, ele é acusado de 65 crimes, sendo que parte deles já prescreveu. Retoma também o processo Tutti Frutti, tem 59 acusados de mais de 4 centenas de crimes de corrupção, prevaricação, branqueamento e tráfico de influência. É já no final desta semana que se conhecem duas sentenças, em Espinha, a Operação Vortex, um processo de corrupção relacionado com projetos imobiliários, envolve dois ex-presidentes da autarquia. E em Gaia, o ex-presidente da Câmara é acusado de ter utilizado dinheiro do município para comprar bilhetes para jogos de futebol.
2: O mapa dos principais julgamentos, o calendário que se põe em prática a partir deste dia 1 de setembro, quando os tribunais portugueses estão de regresso ao trabalho. A Comissão de Utentes dos Transportes da Margem Sul voltou a queixar-se da sobrelotação dos comboios e está preocupada também com a segurança de uma frota envelhecida, a frota da Fertagus. A Comissão pede mais informação à empresa e também ao Governo sobre a renovação desta frota. Diana Almeida.
4: Neste momento, o maior problema da Fertagus é a sobrelotação. É o que diz Aurora Almeida, da Comissão de Utentes dos Transportes da Margem Sul.
5: Nós vamos ali a mesma sardinhas em lata. E o problema não é de agora. O problema tem décadas.
4: A Comissão tem denunciado este problema e também os atrasos e a falta de renovação da frota. Foi por isso que apresentaram um pedido de esclarecimento ao Conselho de Administração da Fertagus e ao Governo. Até agora, quanto às soluções apresentadas...
5: Nenhuma.
4: Em 2025, a Comissão reuniu com a Secretária de Estado da Mobilidade. Aurora explica que...
5: Reconheceram o problema, mas as soluções a curto, médio e longo prazo não apontaram.
4: Este ano, a Fertagus anunciou a compra de duas carruagens à empresa espanhola Renfe, que devem começar a operar em 2027. Mas a Comissão de Utentes de Transporte da Margem Sul quer mais informações, até porque o problema está a agravar-se. A frota já tem muitos anos, explica Aurora Almeida.
5: É a mesma frota desde 1998, não foi renovada. Está aqui todo um caldo para continuar a correr mal e a gravar-se, porque o material circulante é o mesmo, não há renovação da frota.
4: Aurora diz que é preciso vontade para mudar e investir numa mobilidade sustentável.
5: É preciso olhar para a mobilidade de outra forma, porque só assim é que se tira carros das cidades. Olhar para a mobilidade de forma sustentável.
4: No pedido de esclarecimento feito à Fertagus e ao Governo, a Comissão de Utentes de Transporte da Margem Sul exige mais informação sobre o material adquirido à empresa espanhola e quer saber que medidas vão ser implementadas para combater a sobrelotação das carruagens.
5: Conhecer o problema é bom. E agora, o que é que vamos fazer?
2: É um problema antigo, respostas têm havido poucas a este problema dos comboios muito cheios da Fertagus que fazem a ligação da margem sul a Lisboa. A partir de meio de setembro, o passo ferroviário verde vai passar a incluir também a linha da Fertagus. A Comissão espera, a Comissão de Utentes dos Transportes da Margem Sul, espera que com isto não se agrave este problema da sobrelotação e fica à espera das respostas da Fertagus e também do Governo sobre as condições do transporte nesta linha. O Benfica venceu o Estoril por 2-1, Palhinha jogou e no final Marco Silva destacou esta estreia.
6: Vai-se adaptar àquilo que nós queremos e à nossa identidade e principalmente aos colegas também começarem a percebê-lo, ele começar a perceber os colegas, vai demorar o seu tempo, mas pronto, aconteceu com mais minutos hoje do que era previsto, mas foi bom, acabou por ser bom para ele perceber também e sentir o estádio, perceber o que as pessoas esperam dele, percebeu-se pela sua entrada e é sempre bom para um profissional e para um jogador sentir isso.
2: Palhinha já jogou no encontro frente ao Estoril. Vasco Matos, o treinador da equipa da casa do Estoril, considerou o resultado justo.
7: Em relação à justiça do resultado, o Benfica acaba por fazer 2 golos. Penso que o segundo gol tira-nos ali um bocadinho do jogo, porque se o Benfica não faz naquele momento, eu acho que nós íamos crescer no jogo e íamos causar muitas situações, porque estávamos a conseguir ter bola também. Mas não baixámos os braços e acabámos o jogo muito vivos, muito vivos. E com uma outra situação, se calhar, poderíamos ter chegado ao empate. Mas em relação à justiça do resultado, o Benfica fez 2 golos, nós fizemos 1, por isso. Não há muito mais a dizer sobre isso.
2: O Estoril e o Benfica, 2-1 para o Benfica. Ontem à noite o Sporting de Braga também jogou, venceu o Vitória de Guimarães por 1-0 e Carlos Vicente explicou no final que notou o cansaço da equipa depois de um jogo a meio da semana.
8: E é verdade que há havido momentos da segunda parte que quizá hemos notado esse desgaste.
9: É verdade que houve momentos na segunda parte que se notou bem o desgaste de ter jogado a meio da semana. As substituições foram muito importantes para manter a energia da equipa, para pressionarmos e para marcarmos golo. Estou contente com a equipa, mas agora temos de pensar no próximo encontro. É um mês muito importante antes da paragem para as seleções.
8: Completamente no seguinte partido da Liga. Sabemos que é um mês para nós muito importante, até o parão por seleções.
2: Carlos Vicente preocupado com o estado físico e anímico da equipa, com muitos jogos pela frente. Tiago Margarido, treinador do Vitória de Guimarães, saiu satisfeito também da prestação da equipa frente ao Sporting de Braga.
10: A nossa exigência tem que ser máxima. O que eu disse foi que tivemos um jogo dividido e infelizmente o talho não caiu para o nosso lado. Pelo resultado de tudo, estou obviamente insatisfeito.
2: Tiago Margarido, no final da partida com o Sporting de Braga, insatisfeito e não satisfeito, como eu dizia há pouco, insatisfeito com este resultado de Vitória de Guimarães frente ao Sporting de Braga. Nas últimas horas foi conhecida a morte do antigo primeiro-ministro francês Édouard Balladur. Ele morreu em Paris esta segunda-feira, tinha 97 anos. Balladur foi uma figura política marcante da direita francesa e da Quinta República. Liderou o governo entre 93 e 95 na presidência socialista de François Mitterrand e ao longo de 5 décadas de vida pública, Édouard Balladur ocupou cargos de destaque, foi ministro da Economia, foi secretário-geral do Palácio do Eliseu, defendeu as privatizações no país, também as reformas económicas. Ele rivalizou com Jacques Chirac nas eleições presidenciais de 1995, que Chirac acabou por vencer. A morte de Balladur foi confirmada ontem pela família. O antigo chefe do governo francês deixa uma marca importante na história política francesa.
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1: Estreiam hoje novas regras, os táxis passam também a poder inscrever-se nas plataformas de transporte individual de passageiros e neste jornal vamos saber com os taxistas em Coimbra que expectativas e que reservas têm em relação à nova lei. 12 mortos na Ucrânia na última noite, Kiev foi de novo fortemente atacada pela máquina russa de guerra. Os tribunais estão de regresso ao trabalho depois das férias judiciais, com eles também a continuação de processos mediáticos. Há também julgamentos a começar agora em setembro. Vamos conhecer os principais neste jornal.
2: Agora estão 16 graus no Porto, 18 em Coimbra, 19 em Lisboa, 21 em Faro, nas Ilhas, 22 graus no Funchal, 23 em Ponta Delgada. As notícias, edição de Eduardo Maio.
1: A nova lei que regula a atividade dos TVDE entra hoje em vigor. As plataformas de transporte individual de passageiros têm novas regras. Uma das mudanças é, por exemplo, a possibilidade dos taxistas se inscreverem nestas plataformas. As associações do setor do táxi consideram que as novas medidas são um passo na direção certa, mas continuam a reclamar mais fiscalização e também regras iguais para todos os profissionais deste setor do transporte de passageiros. Que expectativas, que reservas têm também os taxistas em relação à nova lei? É o que vamos saber já a seguir. Vamos a Coimbra, ao encontro da repórter Carolina Ferreira, junto à estação de Coimbra B. Carolina, os taxistas, vamos conhecer quais são as ideias que eles têm sobre esta nova legislação que começa agora a ser posta em prática.
3: Vamos sabê-lo pela voz de José Carvalho, taxista há 23 anos. É ele que está aqui junto à Praça de Táxi, junto à estação de Coimbra B. Como é que olha agora para esta nova lei? Pensa em inscrever o seu táxi?
4: Não, para já muito bom dia. Não penso em inscrever e acho que esta nova lei não, para nós não nos traz vantagens nenhumas. Trazia sim, se eles pusessem uma tarifa única, aí está bem, aí já era de pensar duas vezes. Agora, como eles trabalham, não dá para inscrever, nem o meu, nem de muitos colegas meus na TVDE.
3: Mas refere-se a quem, em concreto? É aos valores?
4: É aos valores, os valores que eles praticam, depois são valores falsos, porque se há muito trabalho, eles aumentam, se há pouco trabalho, eles abaixam. O preço da plataforma aí não é séria, não é sincera, como nós. Nós só temos aquela tarifa e é aquela tarifa que usamos e assim está bem. E assim é que havia de ser, uma tarifa única, já era de pensar duas vezes. Agora assim não. Agora assim não, nem pensar nisso.
3: Sei que já conversou com vários dos teus pares sobre este tema, todos partilham desta visão, há quem até pensa aderir?
4: Sim, há quem pensa aderir, mas tem sempre um mas. Mas a maior parte dos meus colegas, todos dizem que não. Que é impensável trabalhar com eles assim. Não tem hipótese.
3: Agora vai ficar por aqui à espera de passageiros?
4: Pois, agora fico aqui à espera de algum passageiro que me venha para ver se começa a ganhar o dia, se começa a trabalhar o dia.
3: Depois de falar aqui à Antena 1 sobre esta nova lei, o novo regime TVDE, para José Carvalho, o futuro não passa por aí.
1: Reportagem em direto de Carolina Ferreira em Coimbra. Este taxista José Carvalho falava aqui das tarifas dinâmicas, as tarifas usadas pelos TVDE, que sobem e descem consoante procura destes serviços. Há também uma alteração em relação a estas tarifas, vai desaparecer o teto que limitava estes preços dinâmicos, havia um limite superior, as plataformas vão poder praticar os preços que entendem. Têm, no entanto, ficam obrigados a informar de forma clara os utilizadores dos valores que estão a praticar e de justificarem também porque é que a tarifa aumenta numa determinada situação. Outra das novidades é esta dos táxis passarem a poder operar também nas plataformas de TVDE. A Comissão de Utentes dos Transportes da Margem Sul volta a queixar-se da sobrelotação dos comboios, está preocupada também com a segurança de uma frota que está muito envelhecida, a frota da Fertagus. A Comissão pede mais informação à empresa e também ao Governo sobre a renovação desta frota. Diana Almeida.
5: Neste momento, o maior problema da Fertagus é a sobrelotação. É o que diz Aurora Almeida, da Comissão de Utentes dos Transportes da Margem Sul.
6: Nós vamos ali, é mesmo, sardinhas em lata. E o problema não é de agora, o problema tem décadas.
5: A Comissão tem denunciado este problema e também os atrasos e a falta de renovação da frota. Foi por isso que apresentaram um pedido de esclarecimento ao Conselho de Administração da Fertagus e ao Governo. Até agora, quanto às soluções apresentadas...
6: Nenhuma.
5: Em 2025, a Comissão reuniu com a Secretária de Estado da Mobilidade. Aurora explica que...
6: Reconheceram o problema, mas as soluções a curto, médio e longo prazo não apontaram.
5: Este ano, a Fertagus anunciou a compra de duas carruagens à empresa espanhola Renfe, que devem começar a operar em 2027. Mas a Comissão de Utentes de Transporte da Margem Sul quer mais informações, até porque o problema está a agravar-se. A frota já tem muitos anos, explica Aurora Almeida.
6: É a mesma frota desde 1998, não foi renovada. Está aqui todo um caldo para continuar a correr mal e a gravar-se, porque o material circulante é o mesmo, não há renovação da frota.
5: Aurora diz que é preciso vontade para mudar e investir numa mobilidade sustentável.
6: É preciso olhar para a mobilidade de outra forma, porque só assim é que se tira carros das cidades. Olhar para a mobilidade de forma sustentável.
5: No pedido de esclarecimento feito à Fertagus e ao Governo, a Comissão de Utentes de Transporte da Margem Sul exige mais informação sobre o material adquirido à empresa espanhola e quer saber que medidas vão ser implementadas para combater a sobrelotação das carruagens.
6: Conhecer o problema é bom. E agora, o que é que vamos fazer?
1: Missão de utentes dos transportes da Margem Sul fica agora à espera de respostas da Fertagus e também do Governo para perceber até que ponto é que em breve esta circulação dos comboios pode melhorar. A partir de meio de setembro o passe ferroviário verde vai passar também a estar incluído, a ser usado na linha da Fertagus e a Comissão de Utentes espera que isto não venha a agravar o problema da sobrelotação dos comboios. Os tribunais portugueses estão de regresso hoje ao trabalho, depois da pausa de verão. Volta também à agenda de alguns dos julgamentos mais mediáticos do país, o caso do BES, também o caso da Operação Marquês, mas há novos julgamentos também a começar e que envolvem agentes da PSP, Sara Araújo de Almeida.
7: O mês de setembro já tem a agenda muito preenchida. Começa o julgamento de dois agentes da PSP acusados de tortura na Esquadra do Rato. São apenas dois dos 23 arguídos do caso. E em Faro também vão ser julgados dois agentes da PSP de Olhão acusados de sequestro e homicídio de um homem marroquino em março de 2024. Voltando a Lisboa, este mês também tem regressos como a Operação Marquês. Já tem várias sessões marcadas. É expectável que o antigo primeiro-ministro José Sócrates volte a falar em tribunal. Mais antigo é o caso do BES, recomeça na próxima semana. Este processo tem 18 arguídos, Ricardo Salgado é o principal, ele é acusado de 65 crimes, sendo que parte deles já prescreveu. Retoma também o processo do Tutifruti, tem 59 acusados de mais de 4 centenas de crimes de corrupção, prevaricação, branqueamento e tráfico de influência. É já no final desta semana que se conhecem duas sentenças, em Espinha, a Operação Vortex, um processo de corrupção relacionado com projetos imobiliários, envolve dois ex-presidentes da autarquia. E em Gaia, o ex-presidente da Câmara é acusado de ter utilizado o dinheiro do município para comprar bilhetes para jogos de futebol.
1: Os julgamentos que estão aí na agenda agora para setembro, uns de regresso, outros a começarem no dia em que os tribunais portugueses estão de regresso ao trabalho depois das férias de verão. O mês de setembro, este mês que agora começa, é o mês também de sensibilização para o cancro pediátrico e a Associação Acreditar vem defender esta manhã que era importante que a lei em Portugal desse aos pais, aos dois pais em simultâneo, a possibilidade de obterem o subsídio de assistência para acompanhar um filho com cancro. Filipa Silveira Castro, da direção da Associação Acreditar, sublinha a dificuldade para estes pais de terem de continuar a trabalhar nestas situações.
8: É de facto muito duro ter que decidir, há contas para pagar, isso não desaparece durante a doença da criança, porque não tem outra hipótese, porque não tem economicamente essa hipótese, ter que continuar a trabalhar e não poder estar presente nessa última fase de vida de um filho é de facto muito, muito duro.
1: De acordo com as regras atuais da Segurança Social, só uma pessoa do agregado familiar é que pode faltar ao trabalho para acompanhar um filho com cancro. A Associação Acreditar levanta esta manhã a questão. É preciso ponderar a possibilidade de dar este benefício aos dois pais em situações como estas, de ter um filho com cancro. Um ataque russo contra um depósito ferroviário em Kiev matou na última noite 7 pessoas, mas ao todo no país os bombardeamentos russos fizeram 12 mortos. A guerra de desgaste da Rússia contra a Ucrânia dura já há vários dias, com a entrada também de novos drones no conflito, os drones com propulsão a jato. O ataque desta noite na região de Kiev voltou a ser de grande escala, matou 7 pessoas, 6 eram funcionários do depósito ferroviário que foi atingido. Zelensky veio informar esta manhã, através das redes sociais, que entre os 12 mortos há um cidadão indiano. O Ministério Russo da Defesa confirmou esta operação em larga escala, afirmando que os alvos foram instalações da indústria militar ucraniana, também instalações do setor energético e estruturas ligadas à produção de mísseis e de drones. A Rússia atingiu ainda esta madrugada infraestruturas portuárias na região de Odessa, no sul da Ucrânia. E Moscovo conta também que um civil morreu num ataque ucraniano feito à região russa de Belgorod. É uma informação que o governador da região, o governador russo da região, deixa esta manhã nas redes sociais. O último balanço das cheias na fronteira do Nepal com o Tibete já ultrapassou os 1000 mortos. As autoridades do Nepal e da China continuam sem notícias de perto de 4.500 pessoas que estão desaparecidas. O governo chinês envia hoje para o local da tragédia um segundo lote de ajuda humanitária com drones, equipamentos especializados, reagentes para os testes de ADN, sistemas de purificação da água e ainda equipamentos de iluminação. É material que vai chegar nas próximas horas às zonas afetadas pelo desastre para apoiar as operações de identificação das vítimas e também os trabalhos de socorro. Na capital do Quirguistão, o presidente iraniano enviou esta manhã um recado a Washington. Assim que os Estados Unidos regressarem aos compromissos do memorando de entendimento de junho, o Irão também irá fazê-lo. Pese a que está no Quirguistão a participar na cimeira da Organização de Cooperação de Xangai, um bloco económico e de segurança que junta 10 países, onde estão também a Rússia, Vladimir Putin, a representar a Rússia, Xi Jinping, da China, e ainda o presidente indiano, Narendra Modi. Vamos saber o que é que está a acontecer nesta cimeira, que tem uma forte importância geopolítica. Ela junta alguns dos países mais influentes do território da Euroásia, João Coraceiro.
9: Da cimeira vão sair 20 acordos e uma declaração conjunta, mas à margem os encontros bilaterais marcam as movimentações com as guerras na Ucrânia e no Irão, as tarifas dos Estados Unidos aos produtos da China e da Índia e as sanções de Washington contra parceiros comerciais do Irão. Esta segunda-feira os presidentes russo e chinês prometeram unir esforços para reformar a governação global. Putin e Xi Jinping destacaram a cooperação estratégica entre os dois países.
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Ora, bom dia para todos os nossos amigos e amigas ouvintes à escuta desta Antena Portuguesa. 9 horas e 47 minutos no estúdio da Antena Portuguesa. Olivier deste lado que os vai acompanhar até às 11h45 aqui com as nossas bonitas músicas e igualmente com os nossos anúncios. Vamos começar com as músicas. Estamos querendo então desejar a todos aqueles que são nos seus trabalhos muita coragem para eles e um bom dia. Para os que atravessam as nossas terras de André Loire, bom dia, boa viagem. E como digo todos os dias, faço sobretudo muita atenção. Para meus amigos camionistas, para eles um grande abraço, muita coragem e boa viagem para eles. Então, antes de começarmos, vamos a começar com esse anúncio aqui para vocês. A começar por esses que vocês estão todos à espera deste anúncio. Os amigos de Portugal Verretes-Larcet organizam mais uma vez, como todos os anos, uma refeição. Isto no sábado 26 de setembro, na sala Eugène Bizot, a Verretes. Ora, a refeição é composta com a entrada a sete de charcuterie, sou obrigado a ler francês para traduzir, dá muito trabalho. O prato é bacalhau à brás com uma coxa de frango, e o queijo e salada, naturalmente, e a sobremesa é a doce da casa e café para terminar. Os preços: 30 euros por pessoa, 25 para os sócios e 15 euros para os jovens menos de 12 anos. Isto não inclui as bebidas. Ora, para animar a vossa noitada, vocês vão ter o duo Jorge Beirão e Miguel, que vão animar a vossa noitada, naturalmente. 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Refeição e baile, naturalmente, a partir das 20 horas, isto tudo, lembro-me como do hábito, na sala Eugène Bizot a Verretes. Um aperitivo será oferecido, a beber com moderação. Ora, vamos então começar com as nossas bonitas músicas. Ah, já tenho aqui outros anúncios para vocês, uma vez estou com os anúncios. 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

0: De mulher para mulher foi este tema que vocês acabaram de ouvir, de Agatha e Romana. E vamos a continuar Estou Apaixonado com José Malhoa. E já são 10 horas exatamente nos estúdios da Antena Portuguesa. Vamos a ficar com a Antena 1 e as suas informações.
1: Esta manhã.
2: E agora estão 16 graus no Porto, 18 em Coimbra, 20 em Lisboa, 21 em Faro, nas Ilhas, Funchal e Ponta Delgada estão com 23 graus. As notícias, edição de Eduardo Maio.
1: Entra hoje em vigor a nova lei que regula a atividade dos TVDEs, plataformas de transporte individual de passageiros, que têm novas regras a partir de hoje. Uma das mudanças é também a possibilidade dos táxis se inscreverem nestas plataformas. As associações do setor do táxi consideram que as novas medidas são um passo na direção certa, mas continuam a reclamar mais fiscalização e regras iguais para todos os profissionais do transporte de passageiros. Do lado dos motoristas TVDE, vamos saber como é que eles acolhem a nova lei, que expectativas têm na forma como as novas regras vão afetar a operação. É o que vamos saber com a reportagem de Diogo Miguel Pereira. Diogo, andas pelo Porto, nesta altura, em circulação, numa viatura TVDE.
3: É isso mesmo, o trabalho já começou aqui às 9 da manhã, mais ou menos. Estou com o Nuno Lobo, é motorista há 4 anos. Nós estamos aqui bem perto da Casa da Música, um dos locais escolhidos também pelo Nuno para começar. Nuno, estamos neste início de trabalho, bom dia.
4: Bom dia.
3: Todas estas mudanças que entram hoje em vigor são benéficas para os motoristas das plataformas?
4: Em primeiro lugar, bom dia a todos. Eu penso que estas mudanças só vêm beneficiar literalmente as plataformas. Não foi salvaguardado qualquer valor mínimo ao quilómetro para os motoristas e pelo tempo de trabalho. Neste momento, penso que a grande maior parte dos motoristas faz as 10 horas semanais. E para além das 10 horas semanais, provavelmente também não consegue tirar uma folga se quiser conseguir levar dinheiro para a sua família.
3: Uhum. Nós estamos a ouvir já este barulho, que é de um possível serviço. De um serviço aqui, no caso, são 4,12€.
4: 4,12€, estamos a falar de 4,12€ numa viagem que é para ir buscar a 2 km e levar a 5 km. Uhum. Estamos a falar em 7 km por 4€.
3: Nós, na prática, para quem nos ouve e também é utilizador destas plataformas, acredita que estas mudanças poderão ter impacto nos clientes a longo prazo?
4: Eu penso que não vai ter grande impacto nos clientes. O único impacto é que neste momento vamos receber, ou melhor, recebemos ontem, a partir da meia-noite, 13 mil novos motoristas para juntar aos 76 mil motoristas TVDE.
3: Esses 13 mil novos motoristas, fala dos taxistas?
4: Falo dos taxistas, exatamente.
3: Uhum. Trazem uma vantagem, no seu entender, em relação aos motoristas TVDE?
4: Trazem muitas vantagens. As vantagens é que, para além do apoio, que toda a gente sabe, porque são um transporte público, toda a gente sabe que eles têm apoios, eles vão usufruir do serviço de táxi e vão usufruir no momento seguinte, no minuto seguinte, do serviço TBDE. Eu penso que estamos a falar de uma concorrência desleal para os TBDEs.
3: Uhum. Temos também de terminar, Nuno, mas o que é que era estritamente necessário no imediato, tendo em conta estas mudanças para vocês?
4: Necessário no imediato, penso que era o Governo ter garantido um valor mínimo ao quilómetro e à hora trabalhada do motorista, a qual não foi salvaguardado, e simplesmente as plataformas vão continuar a fazer o que sempre fizeram, que é fazer os preços que querem. E basicamente é isso. Sempre fizeram e sempre vão fazer, porque o nosso Governo não se preocupou em salvaguardar os motoristas.
3: Entretanto, os serviços vão caindo. O Nuno vai então continuar neste dia de trabalho que começou há pouco. Vão surgindo viagens, surge agora uma de 4€, vão surgindo ao longo do dia, neste que é um dia diferente, e agora com novas regras em vigor para os motoristas das plataformas.
1: Reportagem em direto de Diogo Miguel Pereira. Ele está numa destas viaturas TVDE em circulação e em serviço nesta nesta altura na cidade do Porto. Já ouvimos aqui às 8 da manhã também a impressão dos taxistas em relação a esta nova lei, e parece que nem uns nem outros, por razões diferentes, parecem estar satisfeitos com estas alterações e muito esperançados em relação ao impacto positivo naquela que é a operação deles, quer motoristas, quer de TVDE, quer taxistas. No caso dos TVDE, como ouvíamos aqui, sobretudo a grande preocupação é o facto de serem as plataformas, os donos das plataformas, os que mais ganham com este negócio, deixando os motoristas sem um valor mínimo para os serviços que fazem nesta altura. E agora, como ouvimos aqui também, mais 13 mil novos motoristas, taxistas, a entrarem nas plataformas desde este dia 1 de setembro e a fazerem, dizem os motoristas de TVDE, concorrência àqueles que já trabalhavam nestas plataformas. Chegaram ao fim as férias dos tribunais portugueses e neste rearranque do trabalho judicial, a falta de recursos é aquilo que mais preocupa os juízes, os advogados e também os magistrados. Todos alertam a Oriana Barcelos para as dificuldades que sentem no seu trabalho dia-a-dia nos tribunais, numa altura em que o número e a complexidade dos processos não abrandam.
5: É um trabalho marcado por megaprocessos, processos mediáticos e complexos, mas também aos outros, os mais pequenos, que impactam a vida nos tribunais. Para todos eles, faltam meios e recursos, resultado de anos de desinvestimento, diz o presidente da Associação Sindical de Juízes Portugueses, Nuno Matos.
6: De facto, há muitos anos que o sistema de justiça padece desse problema, que é da falta de investimento verdadeiro. É feita uma espécie de uma gestão corrente que não resolve os problemas a sério e que, de facto, torna o sistema ineficiente, e ter tribunais ineficientes não é bom, porque isso é uma falha do Estado, do próprio Estado, não é?
5: É uma ideia defendida também pelo presidente do Sindicato dos Magistrados do Ministério Público. Paulo Lona está preocupado em específico com a falta de juízes nos tribunais.
7: Nem os quadros legais estão preenchidos e muitas vezes os próprios quadros legais já estão desfasados da realidade. Isto não pode deixar de ter um reflexo negativo na atividade do Ministério Público, no próprio funcionamento dos tribunais, e vem sobrecarregar bastante os magistrados que se encontram em exercício de funções e que leva às sucessivas acumulações de serviço.
5: A falta de juízes e o elevado número de processos complicam, por exemplo, a atuação dos tribunais administrativos e fiscais. Agora, abraços também com a lei do retorno de estrangeiros. Juízes, magistrados e advogados antecipam o aumento dos conflitos a precisar de intervenção judicial. É mais trabalho para todos, alerta o bastonário da Ordem dos Advogados, João Massano.
8: Se encurtamos prazos para expulsão, se definimos procedimentos mais rápidos, esses procedimentos só serão mais rápidos se efetivamente os tribunais tiverem capacidade para reagir de acordo com a rapidez que é pedida pelos legisladores.
5: Fica o alerta dos profissionais da justiça: poucos recursos humanos, carreiras desvalorizadas, más infraestruturas e material informático desatualizado, tudo contribui para dificultar o trabalho nos tribunais.
1: É hora de voltar ao trabalho nos tribunais, dos agentes da justiça. Voltam revigorados depois das férias, mas com uma preocupação velha, a falta crónica de meios. Voltam também à agenda alguns dos julgamentos mais mediáticos do país durante este mês de setembro, o caso do BES, o caso da Operação Marquês, mas também há julgamentos que vão começar e que envolvem agentes da PSP. Sara Araújo de Almeida.
9: O mês de setembro já tem a agenda muito preenchida. Começa o julgamento de dois agentes da PSP acusados de tortura na Esquadra do Rato. São apenas dois dos 23 arguídos do caso. E em Faro também vão ser julgados dois agentes da PSP de Olhão, acusados de sequestro e homicídio de um homem marroquino em março de 2024. Voltando a Lisboa, este mês também tem regressos, como a Operação Marquês. Já tem várias sessões marcadas. É expectável que o antigo primeiro-ministro José Sócrates volte a falar em tribunal. Mais antigo é o caso do BES, recomeça na próxima semana. Este processo tem 18 arguídos, Ricardo Salgado é o principal, ele é acusado de 65 crimes, sendo que parte deles já prescreveu. Retoma também o processo do Tutifruti, tem 59 acusados de mais de 4 centenas de crimes de corrupção, prevaricação, branqueamento e tráfico de influência. É já no final desta semana que se conhecem duas sentenças, em Espinha, a Operação Vortex, um processo de corrupção relacionado com projetos imobiliários, envolve dois ex-presidentes da autarquia. E em Gaia, o ex-presidente da Câmara é acusado de ter utilizado o dinheiro do município para comprar bilhetes para jogos de futebol.
10: Alguns dos julgamentos vão regressar, outros que vão começar ao longo deste mês de setembro com o trabalho dos tribunais a voltar esta terça-feira, dia 1 de setembro. O governo espanhol vai anunciar hoje medidas para combater a crise migratória de Ceuta. No enclave, há alguma expectativa em relação ao reforço da ajuda que pode chegar. O jornalista Miguel Bastos conversou há pouco com o presidente do Colégio dos Médicos de Ceuta, Henrique Robiralta. Ele é muito crítico a um mês de atuação do Governo de Madrid sobre esta crise. Quase tudo aquilo que pediu, a começar pelo reforço dos médicos, por um hospital de campanha para Ceuta, nada chegou. O número de migrantes que ainda permanecem na cidade é incerto. Não se conhece também o estado vacinal destas pessoas. Por isso, Miguel Bastos, as preocupações em Ceuta em matéria de saúde são grandes nesta altura.
11: Para o presidente do Colégio dos Médicos de Ceuta, há desde logo um problema de princípio. O governo não reconhece que a situação é de catástrofe, há um problema grave em termos sanitários e um colapso hospitalar. Mas Henrique Roviralta considera que o governo tem procurado diminuir a dimensão do problema. Nesta altura não se sabe, por exemplo, quantas pessoas é que permanecem no território. O número varia entre os 5 mil e os 16 mil e há apenas um hospital no território para atender estas pessoas.
12: Que se estima que podem ser entre 5 mil y 16.000 personas porque no se conocen. Entonces, con un solo hospital, eso es muy peligroso.
11: São pessoas que não estão controladas em termos médicos, não se sabe se têm vacinas, que tipo de vacinas é que têm, e por isso o médico teme surtos de doenças como a sarna ou a varicela.
12: Esas personas que no están controladas ni su estado de salud, ni si están vacunados, ni siquiera su paradero donde viven, pues va a ser muy difícil poder controlar un brote epidemiológico infecto contagioso en caso de que se produjera y ya alguno se ha dado como la sarna.
11: O governo de Madrid anunciou um reforço de médicos, mas esse reforço nunca aconteceu porque a maioria dos médicos não quer ir trabalhar para Ceuta com contratos que podem ser apenas de 3 meses. Para o presidente do Colégio de Médicos de Ceuta, a solução passava pela instalação de um hospital de campanha militar, de médicos militares habituados a responder a situações de catástrofe. O médico pediu este tipo de soluções, mas esses pedidos nunca foram atendidos.
10: Um retrato atualizado esta manhã da situação em Ceuta destes migrantes, sobretudo um retrato dos impactos sobre a saúde e a forte preocupação, ouvimos aqui do presidente do Colégio dos Médicos de Ceuta em relação ao prolongamento destas pessoas no território sem o devido apoio por parte do governo espanhol. A Rússia protesta esta manhã por causa dos mísseis norte-americanos Typhoon, que estão destacados no Japão. Eles estão no país para serem utilizados em exercícios militares, mas mesmo assim Moscou considera inaceitável a presença destes mísseis no país e afirma que eles representam uma ameaça à segurança russa. A reclamação foi feita há pouco pela porta-voz do Ministério Russo dos Negócios Estrangeiros, Maria Zakharova. Ela apela ao Japão para que regresse a uma política de pacifismo. De acordo com o jornal Japan Times, os Estados Unidos enviaram em junho o sistema de mísseis de alcance intermédio Typhoon para a província japonesa de Kagoshima para participar em exercícios conjuntos com as forças de autodefesa do Japão.
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0: Ora então, mais uma vez, bom dia para todos. Já lá vão 14 minutos para além das 10 horas no estúdio já está a Rádio Antena Portuguesa. Vamos, eu estou sempre a Olivia deste lado aqui que nos acompanha. Vamos continuar então com as nossas bonitas músicas e com os nossos pequeninos anúncios, naturalmente. Vamos então, Estou Apaixonado com Jorge Malheira e a seguir, Quando a Rádio Toca Esta Canção, com a Ana.

E vamos enquadrar então com as vossas outras músicas. Agora a seguir vamos a continuar com Fernando Santana, Ingrata Rosa Maria, e Graciano Sag, Ai Lili, Ai Lili.

Ora então, mais uma vez, bom dia. Já são 10 horas e 50 minutos nos estudos desta Rádio Antena Portuguesa. Vamos então continuar com as nossas bonitas músicas. Agora a seguir vamos a ficar com continuar com Tony Carreira, com O Teu Amor Escondido, e a seguir a gata com Cravado no Coração. Dois temas então agora a seguir.

0: Ora, vocês estão a ver Luís Filipe Reis com o seu tema Ai as Mulheres. E já são exatamente 11 horas no estúdio da Antena Portuguesa e vamos a ficar em direto com a Antena 1 e as suas informações. Ele é 11 horas no estúdio da Antena Portuguesa e les infos.
1: Retomamos a atualidade desta manhã, Eduardo Maio.
2: Os tribunais estão de regresso ao trabalho hoje com preocupações partilhadas por juízes, magistrados e advogados, a falta de meios na justiça. Os médicos de Ceuta criticam a resposta do governo espanhol à crise migratória e estão preocupados com os riscos de saúde pública. Neste jornal ouvimos o presidente do Colégio dos Médicos de Ceuta. Os ataques russos na última noite a Kiev mataram 12 pessoas. Zelensky já renovou o pedido aos aliados da urgência de receber sistemas de defesa aérea.
1: A esta hora estão 18 graus no Porto, 19 em Coimbra, 22 em Lisboa, 23 em Faro, nas ilhas Funchal e Ponta Delgada estão com 24 graus. Notícias, edição de Eduardo Maio.
2: Está a arder esta altura uma fábrica de pellets de madeira em Alcácer do Sal, no distrito de Setúbal. Um incêndio que começou quando faltavam 20 minutos para as 6 da manhã. Nesta altura, o incêndio, de acordo com a Proteção Civil, a Agência Lusa, já está circunscrito a uma das zonas desta fábrica, a um silo apenas, mas ainda estão a combater este fogo na fábrica de pellets de Alcácer do Sal. 3 dezenas de bombeiros de Alcácer do Sal, Torrão, Grande Licinos, apoiados também por 1 dezena de viaturas e pelos militares da GNR. Chegaram ao fim as férias dos tribunais portugueses e, neste rearranque do trabalho judicial, a falta de recursos é o que mais preocupa os agentes da justiça, juízes, advogados e magistrados. Todos fazem o mesmo alerta, Oriana Barcelos, as dificuldades que sentem no trabalho nos tribunais, numa altura em que o número e a complexidade dos processos não abranda.
3: É um trabalho marcado por mega processos, processos mediáticos e complexos, mas também há os outros, os mais pequenos, que impactam a vida nos tribunais. Para todos eles, faltam meios e recursos, resultado de anos de desinvestimento, diz o presidente da Associação Sindical de Juízes Portugueses, Nuno Matos.
4: De facto, há muitos anos que o sistema de justiça padece desse problema, que é da falta de investimento verdadeiro. É feita uma espécie de uma gestão corrente que não resolve os problemas a sério e que, de facto, torna o sistema ineficiente, e ter tribunais ineficientes não é bom, porque isso é uma falha do Estado, do próprio Estado, não é?
3: É uma ideia defendida também pelo presidente do Sindicato dos Magistrados do Ministério Público. Paulo Lona está preocupado em específico com a falta destes profissionais.
5: Nem os quadros legais estão preenchidos e muitas vezes os próprios quadros legais já estão desfasados da realidade. Isto não pode deixar de ter um reflexo negativo na atividade do Ministério Público, no próprio funcionamento dos tribunais, e vem sobrecarregar bastante os magistrados que se encontram em exercício de funções e que leva a excessivas acumulações de serviço.
3: A falta de recursos humanos e o elevado número de processos complicam, por exemplo, a atuação nos tribunais administrativos e fiscais, agora abraços também com a lei do retorno de estrangeiros. Juízes, magistrados e advogados antecipam o aumento dos conflitos a precisar de intervenção judicial. É mais trabalho para todos, alerta o bastonário da Ordem dos Advogados, João Massano.
6: Se encurtamos prazos para expulsão, se definimos procedimentos mais rápidos, esses procedimentos só serão mais rápidos se efetivamente os tribunais tiverem capacidade para reagir de acordo com a rapidez que é pedida pelos legisladores.
3: Fica o alerta dos profissionais da justiça: poucos recursos humanos, carreiras desvalorizadas, más infraestruturas e material informático desatualizado, tudo contribui para dificultar o trabalho nos tribunais.
2: É um regresso com problemas antigos relacionados com a falta de recursos, este dos tribunais portugueses ao trabalho, e hoje no campus de justiça em Lisboa há um plenário dos funcionários judiciais. Eles reclamam atualizações da carreira desde 2011 e também a correção das diferenças salariais. O bastonário da Ordem dos Advogados, João Massano, ouvido pela Antena 1, elege o processo Operação Marquês como o mais desafiante nesta altura para a justiça portuguesa.
6: Se eu tivesse que eleger um processo como aquele processo que vai colocar a justiça sobre grandes tensões e vai testar os limites da justiça é o processo no Marquês, obviamente. Vai ser um teste à resistência do nosso sistema judicial.
2: Um processo que regressa hoje também ao campus de justiça em Lisboa. Ao longo da manhã trouxemos aqui também os processos judiciais que continuam agora neste regresso ao trabalho, também outros novos que vão começar durante as próximas semanas. O Ministério Público abriu um inquérito sobre os problemas relacionados com a correção digital dos exames nacionais. A informação foi confirmada à Antena 1 pela Procuradoria-Geral da República. O inquérito decorre das queixas que foram apresentadas pela FENPROF em julho, queixas que denunciam folhas desaparecidas dos exames e ordens para corrigir provas incompletas, o que para a Federação Nacional dos Professores pode ser considerado um ilícito. O inquérito corre agora no Departamento de Investigação e Ação Penal Regional de Lisboa. O governo espanhol vai anunciar hoje medidas para combater a crise migratória de Ceuta. No enclave espanhol há alguma expectativa em relação ao reforço da ajuda que pode chegar. O jornalista Miguel Bastos conversou esta manhã com o presidente do Colégio dos Médicos de Ceuta, Henrique Roviralta, muito crítico em relação àquilo que tem sido o apoio do Governo de Madrid nesta crise, quase tudo aquilo que foi pedido, a começar pelo reforço dos médicos, mas também um hospital de campanha para Ceuta, não foram atendidos até agora, e o número de migrantes que ainda permanecem na cidade continua incerto. Não se conhece qual é o estado de saúde destas pessoas e, por isso, há muitas preocupações, Miguel, em Ceuta, em matéria de saúde.
7: Há desde logo um problema de princípio, diz o presidente do Colégio dos Médicos de Ceuta, Henrique Roviralta. O governo não reconhece que a situação atual em Ceuta é uma situação de catástrofe. O problema é que o governo não reconhece a situação de catástrofe assistencial, de colapso hospitalar, nem reconhece a situação de emergência sanitária. Para o governo, esta situação poderia ser solucionada em poucos dias. O governo prometeu reforçar o número de médicos, mas até agora esse reforço não aconteceu.
5: Em nenhum momento o governo mandou nenhum solo médico.
7: Até agora, o governo não mandou nenhum médico. Em Ceuta é difícil encontrar médicos. O que se tem feito é aumentar a carga de trabalho dos médicos que existem. Por isso, o melhor reforço que podíamos ter tido era a instalação de um hospital militar e a vinda de médicos militares que estão habituados a responder a situações de crise. Até porque os outros médicos não querem vir para Ceuta trabalhar em contratos de 3 meses.
5: Porque não querem vir em condições de contratos de 3 meses.
7: Um mês depois, não se sabe quantas pessoas é que permanecem no território. O número varia entre os 5 mil e os 16 mil. Nem se sabe em que estado de saúde é que se encontram essas pessoas.
5: Essas pessoas que não estão controladas.
7: Essas pessoas não estão controladas em termos de saúde. Não se sabe se estão vacinadas, nem se conhece sequer o seu paradeiro. Por isso, tememos o aparecimento de doenças.
5: Um contagioso em caso de que se produjera e já alguno se ha dado como la sarna.
7: Varizela.
2: Aqui as principais preocupações dos médicos de Ceuta, ouvidos esta manhã pelo jornalista Miguel Bastos em relação à situação dos migrantes que permanecem no território, no dia em que o governo espanhol vai anunciar um novo pacote de medidas para Ceuta, numa tentativa de responder à crise migratória que continua a pressionar os serviços da cidade autónoma. Madrid promete reforçar a coordenação da resposta e acelerar também os processos de repatriamento, assim como aumentar o apoio às áreas da saúde e da assistência social. Morreram 12 pessoas e dezenas ficaram feridas na nova vaga de ataques russos a Kiev durante a madrugada. Entre as vítimas há um cidadão indiano. Segundo as autoridades ucranianas, vários edifícios residenciais foram atingidos e Zelensky veio descrever o ataque esta manhã através das redes sociais, considerando que foi um ataque de grande dimensão, combinando drones e mísseis balísticos. Também renovou o apelo aos aliados ocidentais para que reforçem reforcem o envio de sistemas de defesa aérea para o país. Moscovo confirmou esta operação de larga escala, afirmando que ela teve como alvos a indústria militar e também o sistema energético ucranianos. E a Rússia denunciou ainda um ataque ucraniano ao porto de Ust-Luga, no Golfo da Finlândia, um porto estratégico para as exportações russas de petróleo, de carvão e de fertilizantes. A Alemanha prepara-se para responsabilizar a Rússia pela alegada tentativa de ataque com um drone que aconteceu no aeroporto de Leipzig. Segundo o jornal alemão Bild, os ministros do interior e dos negócios estrangeiros devem anunciar hoje que os serviços secretos russos estiveram por trás de uma alegada tentativa de ataque com um drone contra um avião de carga ucraniano no aeroporto de Leipzig. O governo alemão tem vindo a apontar a possível intervenção de uma potência estrangeira neste caso e tem noticiado que Berlim prepara medidas de resposta contra Moscou. A embaixada russa na Alemanha já rejeitou as acusações e classifica-as como uma provocação fabricada.
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0: Ora então, mais uma vez, bom dia para todos. Já lá vão 10 minutos nos estudos desta antena portuguesa e sempre Olivia de Estrada que vos acompanha com as nossas bonitas músicas e com os nossos anúncios, naturalmente. Agora a seguir vamos a continuar com quem? Vamos a continuar com Armando Gama e Valentina com Diz-me de Ontem Dela e a seguir o Cuco do Vizinho com Mundo Novo. Mas antes, os amigos do Portugal Verretes organizam, como todos os anos, a sua noitada dançante, naturalmente, com uma boa refeição. Isto vai se passar, então, na Sala Eugène Bizot, em Verretes, no sábado 26 de setembro de 2026, naturalmente, a partir das 20 horas. Ora, para a vossa refeição, vamos vocês dar um prato com charcutaria ou com várias carnes. Tudo isso, não sei dizer se acudiria em português, é bom procurar. Ora, prato de resistência é o bacalhau à Brás ou coxa de polé, e queijo e salada, e a sobremesa será doce da casa e café para terminar. Os preços, 30 euros para a pessoa, 25 euros para os sócios e 15 euros para os jovens menos de 12 anos. A vossa noitada será organizada por o duo Jorge Beirão e Miguel e um aperitivo será oferecido a beber com moderação, naturalmente. Ora, para as vossas reservações, que elas são obrigatórias, vocês têm no 06-85-76-60-49. 06-85-76-60-49. Numa telefone, então, para as vossas reservações, para esta noitada com a presença de Jorge Beirão e Miguel. Isto é organizado pelos amigos do Portugal na Sala Eugène Bizot, no sábado 26 de setembro. E a União Nacional dos Combatentes de Balão-Mirré organizam o seu loto de outono na sexta-feira 11 de setembro de 2026, naturalmente, na Sala de Charmy, que se encontra no Centro de Animação de Lei, em Balão-Mirré. Isto a partir das 20h15 o jogo, mas as portas vão se abrir a partir das 19h. Se desejarem reservar as vossas praças, vocês têm o 06-51-38-42-60. 06-51-38-42-60. Tenham tempo de reservar até o dia 8 de setembro, até às 21h. Muitas prendas a ganhar, o preço dos cartões é sempre o mesmo. E também tem a restauração sob praça, naturalmente. 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Voilà, si vous n'avez pas tout compris, vous pouvez m'appeler, je suis là jusqu'à 11h45, au 02 47 67 88 89, c'est le numéro de téléphone de ces studios de l'antenne portugaise. Il est exactement 11h14 minutes dans le studio de l'antenne portugaise et on va continuer donc avec nos belles musiques, Armando Gama et Valentina, diz-me diante dela, em Mundo Novo, o cuco do vizinho.

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1: Ora, vamos a continuar então agora com as outras músicas, naturalmente, agora a seguir. Vamos a continuar com Sylvie, Meu Coração Te... Não Consigo Te Esquecer, e a seguir Falso Amor com Arlindo Andrade.
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Ora, então, mais uma vez, bom dia. Vocês acabaram de ouvir José Malhou e não Jorge Ferreira, e Mário Silva, a seguir, e não a Silvi. Agora sim, a seguir, vamos então, vocês acabaram de ouvir Te Chamo com José Malhou, e vamos a seguir A Garota da Janela com Mário Silva, e a seguir, depois sim, ficaremos com Silvi e Arlindo Andrade.

Agora sim, vocês acabaram de ouvir então a Sylvie com o seu tema Não Consigo Te Esquecer. Vamos então terminar com... Terminar não, ainda temos tempo. Vamos já continuar com Arlindo Andrade com o seu tema Falso Amor.

Então, mais uma vez, bom dia para todos. Vocês acabaram de ouvir Roberto Carlos com o tema Mulher dos 40. E agora vamos ficar por aqui, mas cá estarei de volta quinta-feira de manhã para vos acompanhar mais uma vez. Então, para todos, mais uma vez, bom dia. Para quem são nos seus trabalhos, muita coragem para eles e um bom dia. Para os que estão em nossas terras, Lando Riloar, bom dia, boa viagem e faço muita atenção. Para os meus amigos camionistas, um grande abraço para eles, muita coragem e boa viagem. Então, até quinta-feira.

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1: Vamos conhecer os títulos desta edição.
2: O Ministério Público abriu um inquérito a eventuais crimes praticados durante o processo de correção digital dos exames nacionais. A FENPROF tinha apresentado queixa após relatos de professores que receberam ordens escritas para classificarem respostas incompletas devido ao desaparecimento de folhas. As autoridades de saúde em Espanha registaram mais de 5 mil mortes associadas ao calor durante este verão. É o valor mais elevado desde que há registros. Há um incêndio em curso numa fábrica de pellets de madeira em Alcácer do Sal. Os bombeiros estão a combater as chamas.
1: As notícias com edição de Frederico Moreno.
2: O Ministério Público abriu uma investigação ao processo de correção dos exames do secundário, decisão confirmada à Antena 1 por fonte da Procuradoria-Geral da República. A abertura deste inquérito surge na sequência de uma queixa apresentada pela FENPROF, a Federação Nacional dos Professores, acredita que terão sido cometidos ilícitos criminais, Alexandra Sofia Costa, durante o inédito processo de correção digital das provas.
3: A queixa da FENPROF foi entregue em julho na Provedoria. Ao Ministério Público chegaram vários testemunhos de professores que receberam ordens escritas no sentido de classificarem itens cujas respostas não estavam completas. Esta é, de resto, a base daquilo que poderá ser o principal ilícito, a questão das folhas desaparecidas em vários exames, ou seja, perante a incapacidade de fazer chegar aos professores o conteúdo completo da prova, a ordem das autoridades era para que classificassem e dessem uma nota apenas com base naquilo que lhes estava a ser disponibilizado. Para o sindicato, isto pode configurar um ilícito porque é uma ordem externa. A FENPROF diz não querer ver novamente os professores que classificaram as provas a serem responsabilizados por algo que não é da sua responsabilidade. Pela primeira vez este ano, os exames nacionais do ensino secundário foram corrigidos em formato digital. Ao longo de várias semanas, os professores relataram atrasos na disponibilização das provas, erros na digitalização das respostas e dificuldades na plataforma de classificação. Queixas que agora, confirma o Ministério Público, deram origem a um inquérito pelo Departamento de Investigação e Ação Penal Regional de Lisboa.
2: Queixa da FENPROF apresentada em julho deu origem a este inquérito aberto agora pelo Ministério Público à forma como decorreu o processo de correção dos exames nacionais do secundário, um processo de correção feito pela primeira vez com recurso a uma plataforma digital. Ouvido pela Antena 1, Francisco Gonçalves, um dos secretários-gerais da Federação Nacional de Professores, manifesta-se satisfeito pelo facto da Justiça investigar este processo conturbado.
4: O problema dos exames este ano foi um caos. O Ministro da Educação procura passar a imagem que tudo terminou bem, que houve um ou outro problema, mas que as questões estão resolvidas. E este é um exemplo de que, de facto, assim não é. Nós entregamos no final de julho, durante o mês de julho, uma denúncia à Procuradoria-Geral da República no sentido de se apurarem responsabilidades relativamente à forma como este processo tinha corrido e de facto estamos a aguardar naturalmente que os órgãos competentes averiguem aquilo que é de averiguar.
2: Um dos secretários-gerais da FENPROF a reagir à abertura deste inquérito por parte do Ministério Público ao processo de classificação eletrónica dos exames nacionais do secundário, na base daquilo que poderá ser o principal ilícito, estará, diz a FENPROF, o desaparecimento de folhas de exames e ordens escritas no sentido dos professores classificarem itens cujas respostas não estavam completas. O calor registado em Espanha nos últimos 3 meses provocou mais de 5 mil mortos, é o que revela esta manhã o Instituto de Saúde do país vizinho. O número de vítimas mortais atribuídas às altas temperaturas é o mais alto desde que há registro. Tal como vários outros países da Europa, Espanha tem vivido um verão particularmente quente, com sucessivas ondas de calor. Mais do que duplicaram em Portugal as praias interditas a banhos este verão, a Associação Ambientalista Zero manifesta-se preocupada com a qualidade das águas balneares. Francisco Ferreira, ouvido pela jornalista Andréia Brito, apela a que sejam identificadas as causas para os casos de contaminação que têm motivado restrições em várias praias do país.
5: Como digo, na grande maioria não sabemos o que é que causou o problema, e esse é um dos nossos apelos. É fundamental que nós façamos esta investigação e esta articulação entre câmaras municipais, Direção-Geral de Saúde, Agência Portuguesa do Ambiente e Inspeção-Geral do Ambiente. Se eu tenho o caso até identificado, e em alguns casos são já algumas épocas balneares em que isso acontece e eu faço essa investigação, eu já deveria ter uma resposta, uma ação, uma implementação de medidas que em muitas situações ainda não está a ter lugar.
3: E porquê?
5: Isso envolve, mais uma vez, uma coordenação entre entidades e de forma célere, a Inspeção Geral do Ambiente, às vezes, a Agência Portuguesa do Ambiente, sem dúvida, também a Saúde, e estas entidades têm não só que se entender, mas depois também fiscalizar, intervir de forma permanente, e em alguns casos, principalmente quando temos poluição difusa, e aí é mais difícil de atuar.
2: De acordo com a Associação Ambientalista Zero, o número de praias com interdições por contaminação microbiológica aumentou de 14 para 34, um aumento de 143% em comparação com a época balnear do ano passado. 11 distritos do continente português vão estar esta quinta-feira sob aviso amarelo. O motivo são as altas temperaturas previstas para esse dia. O aviso amarelo do Instituto Português do Mar e da Atmosfera abrange Vila Real, Bragança, Guarda, Viseu, Castelo Branco, Santarém, Lisboa, Setúbal, Porto Alegre e ainda Évora e Beja. As temperaturas máximas vão subir entre 10 a 12 graus em alguns locais do país, já a partir de amanhã, podendo atingir os 40 a 42 graus no Val do Tejo, na Beira Baixa e também no Alentejo. O PAN questiona o Governo sobre os riscos de renovação da licença da central nuclear de Almaraz. O tempo de vida da unidade espanhola foi estendido até 2030, para lá do período para o qual a central foi inicialmente licenciada. A porta-voz do Partido Pessoas, Animais e Natureza, Inês Sousa Real, mostra-se preocupada com o adiamento do fecho dos reatores nucleares desta central, que está localizada a cerca de 100 quilómetros da fronteira portuguesa, na Bacia do Tejo.
6: Estamos a falar de uma central que já em 2019 deveria ter sido encerrada. O próprio comitê que avalia a Convenção de Aarhus já concluiu que em março de 2025, no seguimento de uma queixa que o PAN fez junto deste comitê, que Espanha violou esta convenção e, portanto, que estas operações têm vindo a ser sucessivamente realizadas e a prorrogação da central já deveria ter sido de alguma forma concluída com o seu encerramento, e por isso mesmo parece-nos que a inação, a inércia do governo português perante o risco que a central constitui é de facto inexplicável, e queremos que o governo tome medidas, como é evidente, junto do governo espanhol. Aquilo que para nós é mesmo muito preocupante é ter mais uma vez um governo que fecha os olhos a este incumprimento e que não previne.
2: O PAN apresentou várias questões por escrito ao Governo português para que seja salvaguardada a proteção do território nacional face à extensão até 2030 da atividade da central nuclear de Almaraz. Os bombeiros estão a combater um incêndio numa fábrica de pellets de madeira em Alcácer do Sal, no distrito de Setúbal. O alerta foi dado pouco depois das 5:30 da manhã e nesta altura as chamas estão circunscritas a um silo com estilhas de madeira, adianta a Proteção Civil. O incêndio não causou vítimas. No local estão dezenas de elementos das corporações de Alcácer do Sal, Torrão, Grândola e Sines e ainda militares da Guarda Nacional Republicana. De volta ao trabalho, os tribunais retomam hoje a atividade depois das férias judiciais, mas com um problema crónico, a falta de recursos. É o diagnóstico feito por juízes, advogados e magistrados, classes profissionais preocupadas, Oriana Barcelos, com a capacidade de resposta da Justiça ao aumento e à complexidade dos processos na Justiça.
7: É um trabalho marcado por megaprocessos, processos mediáticos e complexos, mas também aos outros, os mais pequenos, que impactam a vida nos tribunais. Para todos eles, faltam meios e recursos, resultado de anos de desinvestimento, diz o presidente da Associação Sindical de Juízes Portugueses, Nuno Matos.
8: De facto, há muitos anos que o sistema de justiça padece desse problema, que é da falta de investimento verdadeiro. É feita uma espécie de uma gestão corrente que não resolve os problemas a sério e que, de facto, torna o sistema ineficiente, e ter tribunais ineficientes não é bom, porque isso é uma falha do Estado, do próprio Estado, não é?
7: É uma ideia defendida também pelo presidente do Sindicato dos Magistrados do Ministério Público. Paulo Lona está preocupado em específico com a falta destes profissionais.
9: Nem os quadros legais estão preenchidos e muitas vezes os próprios quadros legais já estão desfasados da realidade. Isto não pode deixar de ter um reflexo negativo na atividade do Ministério Público, no próprio funcionamento dos tribunais, e vem sobrecarregar bastante os magistrados que se encontram em exercício de funções e que leva a sucessivas acumulações de serviço.
7: A falta de recursos humanos e o elevado número de processos complicam, por exemplo, a atuação nos tribunais administrativos e fiscais. Agora, abraços também com a lei do retorno de estrangeiros. Juízes, magistrados e advogados antecipam o aumento dos conflitos a precisar de intervenção judicial. É mais trabalho para todos, alerta o bastonário da Ordem dos Advogados, João Massano.
10: Se encurtamos prazos para expulsão, se definimos procedimentos mais rápidos, esses procedimentos só serão mais rápidos se efetivamente os tribunais tiverem capacidade para reagir de acordo com a rapidez que é pedida pelos legisladores.
7: Fica o alerta dos profissionais da justiça: poucos recursos humanos, carreiras desvalorizadas, mas infraestruturas e material informático desatualizado, tudo contribui para dificultar o trabalho nos tribunais.
2: Retrato do estado atual da justiça em Portugal no dia em que é retomada a atividade dos tribunais.
0: 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Manhã de terça-feira, 1 de setembro, daqui a instantes há um DOC. Para já vamos à informação de trânsito, Sandra Pereira.
11: Bom, neste momento ainda há segunda circular no sentido Benfica Aeroporto. Há intensidade à passagem pela Escola Alemã, o IC19 de Sintra para Lisboa, entre a curva do Palácio de Queluz e a saída para a Amadora. Para a ponte 25 de Abril, há filas na subida do Pregal, em direção à Praça das Portagens. Há 5 de Cascais para Lisboa, na descida de Monsanto, em direção às Amoreiras. No Porto, há 28, Viana do Castelo Porto, intensidade entre o nó da A4 e a Avenida AEP, a VCI Rábida Freixo, à passagem pela Boa Vista, e Freixo Rábida na saída para as Antas.
0: Número para o trânsito 800-21-0101, grátis nacional. O que importa é que esteja tudo bem desse lado. Ótima viagem e um bom dia também.
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0: Antena 1, o secretário de Estado das Comunidades. Três sindicatos da função pública convocaram uma greve para o dia 2 de outubro. Exigem aumentos salariais. O protesto anunciado há minutos abrange cerca de 350 mil trabalhadores. O Ministério Público abriu um inquérito a eventuais crimes praticados no processo de correção digital dos exames nacionais.
1: As notícias com Frederico Moreno.
0: Foi resgatado com vida um cidadão português que estava desaparecido após as cheias devastadoras no Nepal. A revelação foi feita há pouco pelo Ministério Português dos Negócios Estrangeiros, que diz ter recebido essa informação por parte das autoridades nepalesas. Não há dados sobre o estado de saúde deste cidadão português, nem sobre as circunstâncias do resgate. Sabe-se apenas que terá sido localizado um dos três portugueses dados como desaparecidos na sequência das graves enxurradas, como acaba de explicar à Antena 1 o secretário de Estado das Comunidades Portuguesas, Emídio Sousa.
2: Nós fomos informados pelas autoridades nepalesas que tinha sido resgatado um dos cidadãos portugueses que estava desaparecido. É a informação que temos de momento. Portanto, tínhamos três, duas senhoras e um homem. Portanto, o homem terá sido resgatado com vida. Foi resgatado segundo as autoridades, mas não temos mais pormenores, só sabemos disto. Só identificaram por nacionalidade.
0: Com o resgate deste português no Nepal, são agora dois os cidadãos nacionais em parte incerta no país asiático. São concretamente duas portuguesas que estão ainda por localizar. A tragédia no Nepal já provocou oficialmente mais de 1000 mortos. Quase 4000 pessoas estão desaparecidas. Três estruturas sindicais da função pública convocaram uma greve das carreiras gerais para o dia 2 de outubro. O objetivo é exigir uma valorização dos profissionais que dizem ser os mais mal pagos da administração pública. A paralisação é marcada em conjunto pela Federação Nacional dos Sindicatos dos Trabalhadores em Funções Públicas e Sociais, pelo Sindicato Nacional dos Trabalhadores da Administração Local e Regional, Empresas Públicas, Concessionárias e Afins, e ainda pelo Sindicato dos Trabalhadores do Município de Lisboa. Esta greve, convocada para o dia 2 de outubro, abrange os cerca de 350 mil trabalhadores das carreiras gerais da administração pública. O Ministério Público abriu uma investigação ao processo de correção dos exames do secundário, decisão confirmada esta manhã à Antena 1 por fonte da Procuradoria-Geral da República. A abertura do inquérito surge na sequência de uma queixa que tinha sido apresentada pela FENPROF. Francisco Gonçalves, um dos secretários-gerais da Federação Nacional de Professores, acredita que terão sido cometidos ilícitos criminais durante o inédito processo de correção digital das provas.
3: Nós apresentámos já na altura um conjunto de elementos, de registros de professores que tinham recebido ordens do Júri Nacional de Exames, por exemplo, para considerarem como fechadas itens que de facto não estavam fechados, e isso configurava, digamos assim, no nosso entender, um ilícito. Naturalmente aguardamos que a Procuradoria responda, digamos assim, no fundo, dê seguimento àquelas que são as suas incumbências.
0: Uma queixa da FENPROF apresentada em julho deu origem a este inquérito aberto pelo Ministério Público à forma como decorreu o processo de correção dos exames nacionais do secundário, pela primeira vez feito com recurso a uma plataforma digital. Ainda há lugares por preencher nas universidades. Os estudantes que se candidatarem à segunda fase de acesso ao ensino superior vão encontrar, na Terça e Simões, mais de 11 mil vagas disponíveis em diversos cursos.
4: Os cursos que têm mais vagas são os de Engenharia Informática em Bragança, 74 vagas, e em Castelo Branco, 71, e Engenharia de Energias Renováveis em Bragança, com 60 vagas. Nenhuma foi ocupada na primeira fase. Há ainda 57 vagas em Engenharia Informática na Universidade de Trás-os-Montes e Alto Douro. No Politécnico de Bragança, há 57 vagas para o curso de Educação Social, e em Lisboa, na Faculdade de Direito, ficaram por preencher 57 vagas. De salientar ainda que há quase 70 cursos sem vagas disponíveis para a segunda fase, com destaque para Medicina nas universidades do Porto e do Minho, Engenharias no Porto, Engenharia Mecânica e Gestão Industrial, e ainda Engenharia Informática em Aveiro. Estes cursos esgotaram os lugares logo na primeira fase.
0: Muitos cursos ficaram com a lotação esgotada, outros ainda têm vagas. No total, são mais de 11 mil os lugares ainda disponíveis nas universidades. Foi o que anunciou hoje o Instituto para o Ensino Superior. As autoridades estão a registar um aumento do número de casos de violência de filhos contra pais. Durante os primeiros 6 meses do ano, a PSP e a GNR contabilizaram quase 1.500 ocorrências. Ainda assim, esta é apenas a ponta do iceberg, diz o subintendente Sérgio Soares, da Polícia de Segurança Pública, que sublinha o facto da maioria dos casos acontecer dentro de 4 paredes, em casa dos pais, o que complica a denúncia e a investigação.
5: Resultando já na sinalização de 284 idosos, destas várias sinalizações identificamos diversos fatores de risco.
0: Não era esta a declaração que pretendíamos escutar de Sérgio Soares, subintendente da PSP. Vamos ouvir agora sim esses esclarecimentos relativamente ao aumento dos casos de violência de filhos contra pais em Portugal.
5: São números que nos preocupam, portanto estamos a falar muitas vezes de pessoas idosas, já com diferentes tipos de vulnerabilidade, de fragilidade, quer ao nível social, quer ao nível psíquico, quer ao nível físico. Muitas vezes situações de dificuldade financeira dos próprios descendentes que em determinadas alturas se aproveitam das reformas dos seus pais. Portanto, muitas vezes situações em que os próprios ascendentes não têm habitação própria e continuam a morar na casa dos seus pais e, portanto, há aqui um conjunto de variáveis sociológicas.
0: Está a aumentar o número de casos de violência de filhos contra pais. Também hoje a PSP apresentou um balanço intercalar da operação A Solidariedade Não Tem Idade. Desde o dia 27 de julho, a Polícia de Segurança Pública já sinalizou mais de 280 idosos em várias situações de risco, esclarece o subintendente Sérgio Soares.
5: Resultando já na sinalização de 284 idosos, destas várias sinalizações identificamos diversos fatores de risco, nomeadamente 77 idosos foram sinalizados por falta de autonomia, 48 por ausência de rede de contactos, 34 por apresentarem um quadro clínico grave que exigia um acompanhamento médico imediato, 26 por habitarem em condições de vida degradantes, 21 por insuficiência económica ou financeira, nomeadamente incapacidade para fazer o seu dia-a-dia, para comprar os bens necessários para um normal desenvolver do dia-a-dia.
0: Esta operação, A Solidariedade Não Tem Idade, cariz preventivo, termina no próximo dia 25 de setembro. O calor registado em Espanha nos últimos 3 meses provocou mais de 5 mil mortos. É o que revela esta manhã o Instituto de Saúde do país vizinho. O número de vítimas mortais atribuídas às altas temperaturas é o mais alto desde que há registro. Tal como vários outros países da Europa, Espanha tem vivido um verão particularmente quente, com sucessivas ondas de calor. Mais do que duplicaram as praias interditas a banhos este verão em Portugal, a Associação Ambientalista Zero manifesta-se preocupada com a qualidade das águas balneares. Escutado pela Antena 1, Francisco Ferreira apela que sejam identificadas as causas para os casos de contaminação que têm motivado restrições em várias praias do país.
6: É fundamental que nós façamos esta investigação e esta articulação entre câmaras municipais, Direção-Geral de Saúde, Agência Portuguesa do Ambiente e Inspeção-Geral do Ambiente. Se eu tenho o caso até identificado, e em alguns casos são já algumas épocas balneares em que isso acontece e eu faço essa investigação, eu já deveria ter uma resposta, uma ação, uma implementação de medidas que em muitas situações ainda não está a ter lugar.
7: E porquê?
6: Isso envolve, mais uma vez, uma coordenação entre entidades e de forma célere, a Inspeção-Geral do Ambiente, às vezes, a Agência Portuguesa do Ambiente, sem dúvida, também a Saúde, e estas entidades têm não só que se entender, mas depois também fiscalizar.
0: Francisco Ferreira, da Zero, escutado pela jornalista Andreia Brito, a propósito deste aumento do número de praias em Portugal com interdições por contaminação microbiológica, um aumento considerável em comparação com a época balnear do ano passado. 11 distritos do continente português vão estar esta quinta-feira sob aviso amarelo. O motivo são as altas temperaturas. O aviso amarelo do Instituto Português do Mar e da Atmosfera abrange Vila Real, Bragança, Guarda, Viseu, Castelo Branco, também Santarém, Lisboa, Setúbal, Porto Alegre e ainda Évora e Beja. As temperaturas máximas vão subir 10 a 12 graus em vários locais do país já a partir de amanhã. O PAN questiona o Governo sobre os riscos de renovação da licença da central nuclear de Almaraz. O tempo de vida da unidade espanhola foi estendido até 2030, bastante para lá do período para o qual a central tinha sido inicialmente licenciada. A porta-voz do Partido Pessoas, Animais e Natureza, Inês Sousa Real, mostra-se preocupada com o adiamento do fecho dos reatores desta central, que está localizada a cerca de 100 quilómetros da fronteira portuguesa, na bacia do Rio Tejo.
7: Estamos a falar de uma central que já em 2019 deveria ter sido encerrada. O próprio comitê que avalia a Convenção de Aarhus já concluiu que em março de 2025, no seguimento de uma queixa que o PAN fez junto deste comitê, que Espanha violou esta convenção e, portanto, que estas operações têm vindo a ser sucessivamente realizadas e a prorrogação da central já deveria ter sido de alguma forma concluída com o seu encerramento. E por isso mesmo, parece-nos que a inação, a inércia do governo português perante o risco que a central constitui é de facto inexplicável e queremos que o governo tome medidas, como é evidente, junto do governo espanhol. Aquilo que para nós é mesmo muito preocupante é ter mais uma vez um governo que fecha os olhos a este incumprimento e que não previne.
0: O PAN apresentou várias questões por escrito ao Governo português para que seja salvaguardada a proteção do território nacional face à extensão até 2030 da atividade da central nuclear de Almaraz, em Espanha. É um marco histórico na transição energética. No mês de julho, a capacidade solar instalada na China ultrapassou pela primeira vez o carvão. O secretário-geral do Conselho de Eletricidade chinês, Ao Yingji, fala num momento histórico que mostra como o país está a produzir diferentes formas de produção de eletricidade.
8: Esta conquista marca uma remodelação histórica da estrutura de abastecimento de energia da China. Põe fim a muitos anos do carvão como principal fonte de energia do país. A nova energia está a evoluir rapidamente de um recurso de reserva para uma fonte central de energia instalada e a construção de um novo sistema centrado em energias renováveis está a ganhar ritmo. Vão ser feitos esforços para reforçar a flexibilidade da capacidade reguladora do sistema energético, reforçar a construção de uma nova plataforma de rede e impulsionar a transformação da energia fotovoltaica de algo que depende do clima para uma fonte mais despachável e previsível.
0: Pequim promete acelerar a transição energética que nos últimos anos tem acontecido a uma velocidade vertiginosa. Em apenas uma década, a capacidade fotovoltaica chinesa multiplicou-se por 30. Em poucos anos, a China criou mais instalações de produção de energia solar do que muitos países conseguiram construir em décadas.
1: Foram as notícias com edição de
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0: porque está no centro do jogo e de facto o Palhinha ocupa uma, essa posição e terá muito mais responsabilidades, quer ofensivas, quer defensivas. Isso faz com que também o tempo seja importante nesse processo.
1: Palhinha, claramente uma mais-valia para este Benfica.
0: Ele esteve em bom plano. Nota-se ainda a falta de entrosamento. Aliás, eu ouvi posteriormente até as declarações do Marco. Concordo com ele plenamente. Há ali falta de entrosamento com os colegas. Há ali questões mais ofensivas que têm que ser afinadas. Mas no cúmplice geral foi aquilo que esperava e eu acho que será sempre uma mais-valia. Agora penso que poderá render muito mais, mas isso o tempo o dirá, com certeza.
1: Até chegar à Luz, João Palhinha teve muitos períodos de pressão e de indefinição, mas é um jogador forte emocionalmente e isso não vai ser problema para Marco Silva.
0: Não tenho dúvidas nenhumas. Agora é um processo que precisa de adaptação, mas é mais do ponto de vista tático e de conhecimento da realidade do clube. Mas do ponto de vista emocional não tenho, ele sempre foi uma pessoa muito equilibrada. Não tenho dúvidas nenhumas que isso será ultrapassado rapidamente.
1: Miguel Leal em declarações a José Pedro Pinto. No outro jogo do fecho da Ronda 4, o derby do Minho deu vitória ao Braga por 1-0. Carlos Vicens gostou da equipa, mas reconhece que o início da época precoce fez-se notar, sobretudo na segunda parte.
2: E é verdade que ha havido momentos da segunda parte que quizá hemos...
3: É verdade que houve momentos na segunda parte que se notou bem o desgaste de ter jogado a meio da semana. As substituições foram muito importantes para manter a energia da equipa, para pressionarmos e para marcarmos golo. Estou contente com a equipa, mas agora temos de pensar no próximo encontro. É um mês muito importante antes da paragem para as seleções.
2: Completamente no seguinte partido de Liga. Sabemos que é um mês para nós muito importante, até o parão por seleções.
1: Tiago Margarido, do Vitória, saiu da Pedreira com um sabor amargo na boca.
4: Fique claro que eu não estou satisfeito, nem com a exibição, nem com o resultado. A nossa exigência tem que ser máxima. O que eu disse foi que tivemos um jogo dividido e infelizmente o detalhe não caiu para o nosso lado. Pelo resultado de tudo, estou obviamente insatisfeito.
1: E se em Portugal o mercado futebolístico só fecha na próxima sexta-feira, hoje vão encerrar-se as portas a alguns dos principais campeonatos europeus, casos da Itália, da Inglaterra, da Espanha e da França. Por cá, Francesco Farioli já tem mais dois dragões para atacar a temporada. Treinaram de resto esta manhã no Olival, um lateral esquerdo e um desejado ponta de lança. Santiago Jiménez é reforço por empréstimo do AC Milan até final da época, um negócio que contempla uma cláusula de compra definitiva de 18 milhões de euros. A cláusula pode ser acionada pelos azuis e brancos, mas pode tornar-se obrigatória caso Jiménez, internacional mexicano, atinja determinados objetivos desportivos não especificados pelo clube portista. Aos meios dos azuis e brancos, Jiménez considera que esta foi uma decisão importante na carreira.
5: Foi uma decisão muito importante porque eu quero continuar a minha própria história, quero sentir-me importante. Ao longo da minha carreira só joguei em equipas grandes e o Porto também é uma equipa muito grande.
1: Encantado com o clube, maravilhado com a cidade, Jiménez vem para fazer golos.
6: A minha principal característica é fazer golos. Gosto muito dessa sensação de poder dar às pessoas esse grito do golo. Outras características que tenho são a velocidade e a potência. Gosto muito de explorar o espaço atrás dos defesas.
1: Jiménez vai vestir a camisola 29. Sousa também já é jogador dos campeões nacionais, assinou um contrato de empréstimo válido até final da época e sem opção de compra. A SAD portista assume o pagamento dos salários do defesa canhoto de 20 anos que alinhava no Tottenham de Inglaterra. João Sousa, que é apenas conhecido pelo apelido em campo, vai envergar a camisola 33, juntando-se precisamente esta terça-feira ao resto da equipa, numa altura em que Farioli está privado de Zaidu, na deslocação ao Fontelo e deve ficar fora por um período entre 2 meses. O lateral diz que é defesa, mas também gosta muito de atacar.
7: Sou um jogador muito ofensivo, muito habilidoso também, que sempre pensa em jogar para frente. E também é um cara muito de grupo também, que, como eu disse, busca ajudar, mas também busca sempre estar aprendendo. E sempre está buscando vitória, com raça, e acho que esse me descreve um pouquinho.
1: A vinda para o Porto, diz, é um desejo antigo.
7: A primeira coisa que passou é por um clube muito gigante, né, que sempre briga por título, sempre quer mais, todo ano está brigando por título e Bom, de um clube que passou muitos brasileiros também, e para mim é muito gratificante estar aqui, eu não podia dispensar essa oportunidade, sempre quis estar vindo para cá.
1: O Benfica vai apresentar ainda hoje o lateral El Karouani, só não o fez ontem porque houve o jogo com o Estoril Praia a contar para o Campeonato Português, mas esta vinda de El Karouani já está confirmada. Ativo também por estas horas no mercado o Famalicão, o defesa central Victor Rofino, internacional pela Guiné-Bissau, é um reforço que vem da União de Leiria, assinou o contrato por 5 temporadas, formado no Leganés e no Real Madrid. Este central iniciou o percurso sénior cedido ao Intercity, seguindo-se a transferência para o Real Valladolid, onde esteve ligado durante 2 temporadas, a última por empréstimo do Múrcia. Terça-feira, 1 de setembro, dia em que os argentinos choram o adeus de Messi à seleção albiceleste. La Pulga comunicou a decisão através das redes sociais, um comunicado em que fala de decisão dolorosa, mas ponderada. Lionel Messi anunciou esse adeus à seleção da Argentina numa caminhada que começou há pouco mais de 21 anos, a 17 de agosto de 2005, e que terminou na final do último campeonato do mundo em New Jersey. Para trás ficam títulos de campeão mundial, olímpico, sul-americano pela Argentina, um percurso cheio de golos, alguns que vão perdurar na memória. Messi vai agora dedicar-se em exclusivo ao Inter de Miami da Liga Norte-Americana. Nuno Borges, número 1 nacional e 41º do ranking mundial de ténis, foi à vida em Flushing Meadows na primeira ronda do Open dos Estados Unidos, ao perder com o norte-americano Lerner Tien, número 15 mundial, 3-0, com os parciais de 6-4, 6-1 e 6-2, num embate que durou apenas 1 hora e 40 minutos. Assim, a representação portuguesa no último Grand Slam da temporada está entregue nos singulares a Jaime Faria, que na segunda ronda defronta o regressado espanhol Carlos Alcaraz, terceiro do ranking mundial, detentor do título e também vencedor em 2022. O jogo está marcado para o dia de amanhã. Depois do adeus da seleção feminina de voleibol ao Campeonato da Europa, com derrota nos oitavos de final diante da Polónia, a seleção de basquetebol deu um passo atrás na qualificação para o Campeonato do Mundo ao perder em Matosinhos com a Geórgia por 90-98. Com esta derrota, Portugal mantém o quarto lugar, está a uma posição de qualificação, mas o técnico dos Linces garante que, se a seleção não for apurada, não há drama algum.
8: Nós temos o objetivo de ir ao Campeonato do Mundo. Mas se não conseguirmos esse objetivo, não é um fracasso. É um objetivo que não foi conseguido. Porque a seleção portuguesa tem ganho alguns jogos importantes, mas ainda tem um caminho para fazer para ser uma das melhores equipas da Europa. Nós, por termos ganho em Espanha, não somos uma das 3 ou 4 melhores equipas da Europa. E o que é um facto é que a Geórgia hoje foi melhor que nós. Historicamente tem muito melhores resultados que nós. Até no Campeonato da Europa fez melhor que nós. E, portanto, é bom ter os pés na terra. Nós assumimos os nossos objetivos, não nos desviamos deles, ainda dependemos só de nós.
1: Mário Gomes, depois do Desaire com a Geórgia no dia de ontem, o próximo embate da seleção está marcado para 26 de novembro. Portugal vai receber a seleção da Ucrânia. Mais um dia nos Jogos do Mediterrâneo, mais uma medalha para Portugal, como lhe reporta a partir de Taranto, no sul de Itália, o enviado da RTP, Eduardo Pestana.
9: Começou da melhor maneira esta terça-feira para Portugal, mais uma medalha, neste caso medalha de bronze para Inês Oliveira no remo, na prova individual. Mais tarde Inês Oliveira volta a entrar em ação, desta vez com Duarte Castro na prova de duplas mistas. Depois temos também ginástica artística, o all-around feminino, seguido pelo all-around masculino. O dia vai terminar com mais 3 finais do atletismo, 1500 metros, 400 metros e 5000 metros. Portugal soma agora 27 medalhas, ultrapassou já ontem o número alcançado em Oran, na Argélia, que eram 25, soma 27, 11 de ouro, 7 de prata e 9 de bronze.
1: Já Jogos do Mediterrâneo, evento para continuar a acompanhar aqui na Antena 1 com o Eduardo Pestana. E vamos pedalar para o final deste jornal, porque o ciclista esloveno Tadej Pogačar, que abandonou no sábado a volta à Espanha após uma queda, foi operado com sucesso a uma fratura na clavícula esquerda. A cirurgia foi realizada por Javier Mir, especialista que já operou pilotos como Dani Pedrosa, Jorge Lorenzo, Marc Márquez e Jorge Martín. Aconteceu no Hospital Universitário Deixeus, em Barcelona. Quando estiver pronto, Tadej vai regressar a casa para iniciar a recuperação e reabilitação sob a supervisão da equipa médica, segundo adiantou a equipa onde alinha a Emirates, que vai continuar também a acompanhar de perto o progresso durante todo o processo de recuperação. Em 10 participações nas 3 grandes voltas, o melhor ciclista da atualidade abandonou pela primeira vez, depois de 9 edições em que garantiu sempre um lugar entre os 3 primeiros da classificação geral, subindo ao pódio.
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10: A 15 minutos da 1 da tarde, qual é a situação do trânsito, Sandra?
12: Bom, a esta hora o trânsito, neste momento na segunda circular Benfica-Aeroporto, está com paragens entre a Escola Alemã e a Zona das Calvanas, à 5 na descida de Monsanto, em direção às Amoreiras, e no Porto, na A28, Viana do Castelo-Porto, para-se na Avenida AEP, em direção à AVCI.
10: Então, olha, até amanhã.
12: Até amanhã, Augusto.
10: E agora, Teresinha Landeiro e António Zambuz cantam Aurora. Vamos conhecê-la.

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0: Muito boa tarde. Terça-feira, 1 de setembro, Mafalda Lopes da Costa. Hoje, a palavra do dia é...
2: A palavra do dia é patético. Usamos hoje em dia o adjetivo patético para referir algo que é considerado ridículo por explorar as emoções até ao excesso. A palavra patético tem origem no grego patéticos, que significava capaz de sentir ou cheio de sentimento. E esta palavra é derivada de pathos, que significa em grego sofrimento, sentimento. A palavra passou pelo latim e patéticos em latim, e antes de chegar ao português, era originalmente usada apenas para referir algo que comove, que evoca piedade, tristeza ou ainda compaixão. A palavra foi incorporada no português com este sentido original de comover, provocar pena ou compaixão. Mas a partir do século XX, o uso popular da palavra, muito influenciado pelo inglês, expandiu a palavra para o sentido de ridículo ou inoportuno, sentido que é hoje o mais usado. E embora este não seja o significado etimológico original.
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0: Quase um minuto para a hora certa.
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1: 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Próxima hora começa com um Coldplay.
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1: Temperaturas máximas, Porto 22 graus, Coimbra 25, Lisboa 26, Faro 31 graus de máxima. 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
1: Da tarde no continente e na Madeira, meio-dia nos Açores. Vamos agora conhecer os títulos desta edição.
3: Apesar das polémicas, o ministro da Administração Interna diz que não se sente diminuído e que mantém a autoridade política para se manter no governo. Luís Neves recusa sair do executivo, apesar das ameaças do Chega de apresentar uma moção de censura. Três sindicatos da função pública convocaram uma greve para o dia 2 de outubro. O protesto abrange cerca de 350 mil trabalhadores. No Nepal foi resgatado um dos três portugueses que tinham sido dados como desaparecidos.
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3: Começamos com as declarações de Luís Neves. O ministro da Administração Interna está na região autónoma da Madeira. Acaba de falar sobre alguns dos casos nos quais está envolvido, um deles o recurso a um automóvel apreendido pela Polícia Judiciária numa operação de tráfico de droga. Luís Neves garante ter respeitado a lei em todos os momentos, questionando as várias notícias a que tem sido associado.
4: Sem provas não há acusação, há difamação. Vermos exemplos. A quem condena adversários sem provas. Esta é a diferença entre o Estado de Direito e a política da suspeita permanente, da criação de um caos que dá jeito. Lança-se uma acusação grave, sabendo que ela será repetida dia após dia, durante dias, mesmo que nunca venha a ser demonstrada, porque nunca será, porque não existe. E quando essa acusação perde força, lança-se uma outra, sempre com o oportuno pretexto de grandes investigações jornalísticas, sustentadas na inveja e na falsidade daqueles que eu próprio afastei. Transforma-se práticas comuns, legais, validadas judicialmente, em crimes.
3: Luís Neves, há instantes no Funchal, ele do púlpito dirigiu-se num discurso diretamente ao líder do Chega, com críticas a André Ventura, que tinha feito um ultimato ao governo, ameaçando apresentar uma moção de censura caso o ministro da Administração Interna não se demita, ou caso não seja demitido até ao dia de hoje. Mas para Luís Neves, estas são apenas tentativas de lançar suspeitas de forma populista.
4: Não aceito que André Ventura transforme aquilo que assumi naquilo que nunca fiz. Há quem decrete que perdi a autoridade, que estou diminuído ou que já não tenho condições para exercer funções. A sério, de que estão a pensar isso, estão enganados. A autoridade do ministro mede-se pelas decisões que toma, pelo trabalho que realiza, a responsabilidade que assume e, no meu caso, pelo legado operacional e de dirigente de mais de 30 anos ao serviço do Estado.
3: Luís Neves a falar durante uma cerimónia do púlpito, sem responder a perguntas dos jornalistas, a abordar algumas das polémicas em que tem estado envolvido nas últimas semanas. Luís Neves assume ter cometido alguns erros, mas garante não ter desrespeitado a lei e diz que tem condições para se manter no cargo de ministro da Administração Interna, ao contrário daquilo que pretende o Chega. Está à vista uma greve dos trabalhadores da administração pública. Três sindicatos convocaram para o dia 2 de outubro um protesto com o objetivo de exigir uma valorização dos salários. Joaquim Ribeiro, da Federação Nacional dos Sindicatos de Trabalhadores em Funções Públicas e Sociais, explica que esta paralisação pode abranger no total cerca de 350 mil trabalhadores.
5: Isto vai englobar os trabalhadores da administração central, direta e indireta, os trabalhadores da administração local e os trabalhadores da administração regional. E estes trabalhadores decidiram, para de facto dizer ao governo que não aceitam continuar à espera do início das negociações. Aquilo que o governo nos diz é que olhar para as carreiras gerais da administração pública apenas em 2027...
3: Os sindicatos não querem esperar por 2027 para negociar aumentos salariais com o governo, para além desta greve agendada para daqui a um mês, no dia 2 de outubro. Foi também convocada uma manifestação em Lisboa nesse mesmo dia. A paralisação é marcada em conjunto pela Federação Nacional dos Sindicatos dos Trabalhadores em Funções Públicas e Sociais, pelo Sindicato Nacional dos Trabalhadores da Administração Local e Regional e pelo Sindicato dos Trabalhadores do município de Lisboa. Foi resgatado com vida um cidadão português que estava desaparecido após as cheias devastadoras no Nepal, revelação feita hoje pelo Ministério Português dos Negócios Estrangeiros, que diz ter recebido essa informação da parte das autoridades nepalesas. Não há dados sobre o estado de saúde deste cidadão português, nem sobre as circunstâncias do resgate. Sabe-se apenas que foi localizado na sequência das graves enxurradas no Nepal, como explicou hoje à Antena 1 o secretário de Estado das Comunidades, Emílio Sousa.
6: Nós fomos informados pelas autoridades nepalesas que tinha sido resgatado um dos cidadãos portugueses que estava desaparecido. É a informação que temos de momento. Portanto, tínhamos três, duas senhoras e um homem. Portanto, o homem terá sido resgatado com vida. Foi resgatado segundo as autoridades, mas não temos mais pormenores, só sabemos disto. Só identificaram por nacionalidade.
3: Com o resgate deste cidadão português, são agora dois os cidadãos nacionais em parte incerta no Nepal, concretamente duas portuguesas que estão ainda por localizar. Esta tragédia já fez mais de 1000 mortos, quase 4000 pessoas estão desaparecidas. É um dia histórico em Viseu. A partir de hoje, os transportes públicos passam a ser gratuitos. A repórter Fátima Pinto foi conhecer a reação dos habitantes do concelho à concretização desta promessa eleitoral por parte do Presidente da Câmara.
7: No poupar é que está o ganho. A frase é antiga, mas o sentido mantém-se.
8: Eu ando todos os dias.
7: Onde é que eu estava por mês? Tem uma ideia?
8: Acho que era 25 cada um. Pode-se poupar esse dinheiro, pode-se dizer assim.
9: Pronto, para arranhar é 1,20 o autocarro. 3 ou 4 vezes, veja lá quanto era. Eu acho bem ser gratuito. E para quem tem umas pensões pequenas, ainda melhor, não é?
7: Viseu tem a partir de hoje transportes públicos gratuitos dentro do concelho. No terminal rodoviário havia filas para conseguir o passe e algumas dúvidas.
10: É de graça, não é?
11: É.
10: Mas é preciso tirar o cartão igual, não é?
11: É de ser e é preciso apresentar documentos como mora no concelho.
10: Pois, eu moro cá, moro no Pascoal.
11: Tem que ter um documento a testar que mora.
10: E que moro aqui, não é? Que é só isso que é preciso, não é? Pronto, eu venho outro dia, não é pressa.
7: Foi promessa eleitoral de João Azevedo quando concorreu à Câmara. O Presidente diz que é um investimento para o futuro.
12: O investimento será entre 700 a 1 milhão de euros por ano. Nós conseguimos ter aqui a rentabilidade do processo, tem a ver com a questão da política pública da gratuitidade. Isso é o mais importante. Começa-se a falar neste modelo em Cascais, no Porto, em Viseu e noutros territórios, que é fundamental. E eu acredito que este é o futuro. Conseguimos transportar mais pessoas nos transportes coletivos.
7: E é simples e para todos.
12: Todos aqueles que residem no concelho de Viseu têm transporte gratuito, eficaz, que vai responder às necessidades das pessoas.
7: Durante o mês de setembro pode viajar-se gratuitamente, sem passe, mas a partir de outubro vai ser necessário ter o documento.
3: Andar de transportes públicos em Viseu passa a ser grátis a partir de hoje para quem vive naquele concelho. Ainda há lugares por preencher nas universidades. Os estudantes que quiserem candidatar-se à segunda fase de acesso ao ensino superior vão encontrar mais de 11 mil vagas disponíveis na Terça e Simões em diversos cursos.
13: Os cursos que têm mais vagas são os de Engenharia Informática em Bragança, 74 vagas, e em Castelo Branco, 71, e Engenharia de Energias Renováveis em Bragança, com 60 vagas. Nenhuma foi ocupada na primeira fase. Há ainda 57 vagas em Engenharia Informática na Universidade de Trás-os-Montes e Alto Douro. No Politécnico de Bragança há 57 vagas para o curso de Educação Social e em Lisboa, na Faculdade de Direito, ficaram por preencher 57 vagas. De salientar ainda que há quase 70 cursos sem vagas disponíveis para a segunda fase, com destaque para Medicina nas universidades do Porto e do Minho. Engenharias no Porto, Engenharia Mecânica e Gestão Industrial e ainda Engenharia Informática em Aveiro. Estes cursos esgotaram os lugares logo na primeira fase.
3: Muitos cursos com a lotação esgotada, outros ainda têm vagas. No total são mais de 11 mil os lugares disponíveis nas universidades. As autoridades estão a registrar um aumento do número de casos de violência de filhos contra pais. Durante os primeiros 6 meses do ano, a PSP e a GNR contabilizaram quase 1.500 ocorrências. Ainda assim, este é apenas a ponta do iceberg, diz o subintendente Sérgio Soares, da Polícia de Segurança Pública, que sublinha o facto da maioria dos casos acontecer dentro de 4 paredes, em casa dos pais, o que complica a investigação e também as denúncias.
14: São números que nos preocupam, portanto estamos a falar muitas vezes de pessoas idosas, já com diferentes tipos de vulnerabilidade, de fragilidade, quer ao nível social, quer ao nível psíquico, quer ao nível físico, muitas vezes situações de dificuldade financeira dos próprios descendentes, que em determinadas alturas se aproveitam das reformas dos seus pais, portanto, muitas vezes situações em que os próprios ascendentes não têm habitação própria e continuam a morar na casa dos seus pais e, portanto, há aqui um conjunto de variáveis sociológicas.
3: PSP preocupada com este aumento do número de casos de violência de filhos contra pais. As temperaturas registadas na Índia durante o mês de agosto foram as mais elevadas de sempre. A Agência de Meteorologia do País Asiático revelou esta manhã que o calor que foi sentido bateu todos os registros anteriores em arquivo nos últimos 125 anos. A temperatura média na Índia no mês passado ultrapassou os 28 graus centígrados. Também no Reino Unido, a Agência Britânica de Meteorologia acaba de anunciar que este foi o verão mais quente desde que há memória. Os registros começaram em 1884. Desde então, nunca tinha sido sentida temperaturas tão elevadas. A temperatura média em todo o Reino Unido foi de 16 graus centígrados e meio. Foi o verão mais quente desde que há registros. Na China, assinala-se um marco histórico na transição energética. No mês de julho, a capacidade solar instalada ultrapassou pela primeira vez o carvão. O secretário-geral do Conselho de Eletricidade da China, Ao Yingji, fala num momento histórico que mostra como o país está a mudar as formas de produzir eletricidade.
15: Esta conquista marca uma remodelação histórica da estrutura de abastecimento de energia da China. Põe fim a muitos anos do carvão como principal fonte de energia do país. A nova energia está a evoluir rapidamente de um recurso de reserva para uma fonte central de energia instalada e a construção de um novo sistema centrado em energias renováveis está a ganhar ritmo. Vão ser feitos esforços para reforçar a flexibilidade da capacidade reguladora do sistema energético, reforçar a construção de uma nova plataforma de rede e impulsionar a transformação da energia fotovoltaica de algo que depende do clima para uma fonte mais despachável e previsível.
3: Pequim vai continuar a acelerar a transição energética que nos últimos anos tem acontecido a uma velocidade vertiginosa. Em apenas uma década, a capacidade fotovoltaica chinesa multiplicou-se por 30. Não estão a ser bem recebidas pelos motoristas TVDE as novas regras das plataformas de transporte individual de passageiros. Uma das alterações que entram hoje em vigor é o facto dos taxistas poderem realizar a atividade TVDE, desde que estejam inscritos em plataformas eletrónicas como a Bolt ou a Uber.

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1: O ministro da Administração Interna rejeita abandonar o governo. Luís Neves diz que tem sido vítima de mentiras e insinuações e garante que vai continuar a trabalhar. O ministro da Educação diz estar tranquilo com a abertura de uma investigação ao processo de avaliação dos exames nacionais. Fernando Alexandre rebate as acusações da FENPROF de ilegalidades no processo. Em nome da transparência, o PS defende que os investimentos em defesa previstos para os próximos anos sejam acompanhados por uma subcomissão no Parlamento.
0: As notícias com Frederico Moreno.
1: Luís Neves garante que nada o vai impedir de governar. O ministro da Administração Interna, contestado pela oposição, disse esta tarde que não se deixa intimidar. Apesar de vários partidos pedirem a demissão do cargo, Neves assegura que está para ficar no governo.
2: Falo por aquilo que são as conversas que tenho com quem me lidera, que é o senhor primeiro-ministro. E por isso, dizer-vos o seguinte da mesma forma. Continuarei a fazer o mesmo trabalho tenho feito até agora nestes 6 meses, estou profundamente motivado naquilo que tenho estado a fazer e é essa a minha linha de orientação.
1: Em declarações aos jornalistas, há momentos, durante uma visita à região autónoma da Madeira, Luís Neves afastou qualquer cenário de demissão, disse que não se sente diminuído politicamente, lembrando que daqui a uma semana vai prestar esclarecimentos no Parlamento.
2: Desde o primeiro dia que disse e mantenho, estou disponível para qualquer escrutínio, seja onde for. Tenho orgulho no meu passado, no meu presente, nada me envergonha. E quero dizer o seguinte, no próximo dia 8, dois ou oito dias, da parte da tarde, terei audição regimental no Parlamento. Quer dizer, ao Dr. André Ventura, que estou totalmente disponível para lhes responder a qualquer questão que ali seja colocada.
1: Luís Neves vai ser ouvido no dia 8 na Comissão de Assuntos Constitucionais, Direitos, Liberdades e Garantias, na Assembleia da República. O Chega ameaçou apresentar uma moção de censura ao governo, caso o ministro se mantenha no cargo a partir de amanhã, mas Luís Neves diz que isso não abala o Executivo.
2: A primeira questão que se colocou era a minha demissão. Agora, como sabem que isso não vai suceder, passamos para outra fase, que é uma moção de censura. Portanto, o Governo responderá, conforme o Sr. Primeiro-Ministro já
3: lhe disse.
2: Eu peço desculpa, responderemos da forma própria nos locais próprios.
1: Declarações do Ministro da Administração Interna esta tarde durante uma cerimónia de comemoração dos 148 anos do Comando Regional da PSP da Madeira, que decorreu em Câmara de Lobos. Luís Neves afirma ter consciência tranquila relativamente às várias polémicas em que tem estado envolvido. O Ministro da Educação diz-se tranquilo, apesar do Ministério Público ter decidido abrir uma investigação ao processo de avaliação dos exames nacionais. Fernando Alexandre respondeu hoje no Porto às acusações lançadas pela FENPROF, rejeitando que tenha havido, Cláudia Aguiar Rodrigues, qualquer tipo de ilegalidades na forma como estas provas foram corrigidas.
4: O Ministro da Educação disse estar de consciência tranquila.
5: Demos todos os instrumentos para que os alunos verificassem o seu exame, o seu PDF, todas as situações que tinham desconformidades foram analisadas, foram corrigidas. Neste momento está a decorrer o período das reclamações face às reapreciações. Está a decorrer também com perfeita normalidade. Todos os alunos que tenham reclamações que sejam confirmadas poderão rever a sua candidatura ao ensino superior, como sempre esteve previsto, como sempre aconteceu todos os anos, e por isso totalmente tranquilos. E aquilo que a FENPROF disse, se aconteceu, nunca veio nem do Ministério, nem do Educa, nem do Júri Nacional de Exames.
4: Fernando Alexandre garante que tudo foi feito dentro da legalidade e que o pagamento dos professores classificadores dos exames nacionais está a ser concretizado.
5: As verbas foram disponibilizadas no dia 14 de agosto, obviamente as escolas tiveram de férias, pode haver alguns professores que ainda não receberam, mas todas as condições foram dadas para que isso acontecesse. Fiz um despacho precisamente para que fosse possível fazer esse pagamento e à medida que as escolas identificam os professores a pagar, a agência transfere a verba e os professores são pagos.
4: Quanto ao início do ano letivo, os alunos vão ter a garantia de não ficarem sem aulas.
5: Pela primeira vez nós vamos passar a colocar este ano já, no início do ano letivo, professores todos os dias. Quando nós chegámos eram colocados de 15 em 15 dias, passaram a ser colocados 2 vezes por semana. E neste início de ano letivo nós vamos colocar professores nas escolas todos os dias.
4: O ministro da Educação, Fernando Alexandre, perspectiva o início de aulas sem grandes problemas.
1: A poucos dias do início do ano letivo, a FENPROF tem opinião distinta e alerta para a falta de professores. De acordo com a Federação, estão ainda por preencher 2.650 horários em oferta nas escolas. Isto significa que se o ano letivo começasse agora, milhares de alunos não teriam professor a determinadas disciplinas. É um dos principais problemas identificados à Antena 1 por um dos secretários-gerais da FENPROF, Francisco Gonçalves.
3: À cabeça, o inevitável problema da falta de professores. Já se começa a fazer sentir, são inúmeros já os horários que estão em contratação de escola, nomeadamente na região de Lisboa, na Setúbal e Alentejo e Algarve. Não estamos a falar do primeiro ciclo, estamos a falar de português, estamos a falar de geografia, estamos a falar de informática. Agora, no mês de setembro, vai disparar o número de apresentações por comparação com o ano anterior, e as medidas que o Ministério avançou, portanto, não servem de todo para resolver o problema da falta de professores.
1: FENPROF diz que o caso mais grave da falta de professores verifica-se na Grande Lisboa, seguido de Setúbal e Faro. Contudo, a Federação de Professores diz que está em causa um problema generalizado em todo o país. Em nome da transparência, o PS pretende que os investimentos em defesa previstos para os próximos anos sejam acompanhados no Parlamento por uma subcomissão. Os socialistas desafiam o Chega a viabilizar esta proposta. O PS já tinha avançado com uma iniciativa semelhante no final do ano passado, uma proposta que foi rejeitada pelos partidos à direita. Renovam agora esse apelo, com a oposição ainda a levantar dúvidas sobre o negócio das fragatas italianas. O deputado do PS, Marcos Prestrelo, reforça que o país vai ainda a tempo de garantir consenso político em torno destes investimentos militares no âmbito do instrumento SAFE.
6: As polémicas públicas em torno das fragatas são da exclusiva responsabilidade do Governo e dos seus silêncios. Ainda vamos a tempo de corrigir este caminho e garantir o apoio político e social aos investimentos na modernização que as Forças Armadas precisam e no aproveitamento desse investimento equivalente a um quarto do PRR para alavancar a economia nacional. O PS propõe, por isso, dois instrumentos importantes no início desta segunda sessão legislativa. Primeiro, a criação de uma comissão, de uma subcomissão de acompanhamento destes investimentos em particular, e segundo, a discussão na Assembleia da República por proposta do Governo de uma estratégia de capacitação da defesa.
1: Os socialistas recomendam também ao Governo que apresente um plano de desenvolvimento nacional e de capacitação da defesa, apelo feito sob a forma de um projeto de resolução. Marcos Prestrelo diz que o aumento do investimento nesta área é uma necessidade estratégica, mas também uma oportunidade para o país, que pede planeamento e consensos políticos e sociais. O PS acusa o Ministro da Defesa de fugir a esta discussão.
6: Também gostávamos que o Ministro da Defesa Nacional adotasse aqui uma estratégia de discussão nestas matérias de quem quer prevenir o incêndio para não ter que depois o combater, e muito menos combatê-lo com gasolina, que é uma coisa que normalmente não resulta. Portanto, aquilo que nós gostávamos era que o Ministro da Defesa adotasse uma postura, que o Ministro da Defesa entendesse que é possível aprovar este programa, é possível executar este programa num ambiente positivo e não num ambiente negativo. Mas para isso é preciso as pessoas saberem do que estão a falar.
1: Posição do Partido Socialista, a candidatura portuguesa aos empréstimos europeus SAFE, é um dos maiores investimentos em defesa de sempre. Totaliza quase 6 mil milhões de euros para executar até 2030. Está à vista uma greve dos trabalhadores da administração pública. Três sindicatos convocaram um protesto para o dia 2 de outubro, com o objetivo de exigir uma valorização dos salários. Joaquim Ribeiro, da Federação Nacional dos Sindicatos dos Trabalhadores em Funções Públicas e Sociais, explica que, no total, esta paralisação pode vir a abranger cerca de 350 mil trabalhadores.
7: Isto vai englobar os trabalhadores da administração central, direta e indireta, os trabalhadores da administração local e os trabalhadores da administração regional. E estes trabalhadores decidiram para de facto dizer ao Governo que não aceitam continuar à espera do início das negociações. Aquilo que o Governo nos diz é que olhar para as carreiras gerais da administração pública apenas em 2027.
1: Os sindicatos não querem esperar por 2027 para negociar aumentos salariais com o Governo, para além da greve agendada para o dia 2 de outubro, daqui a um mês. Foi também convocada para esse mesmo dia uma manifestação em Lisboa. É o verão de todos os recordes ao nível de calor. Vários países estão a anunciar hoje, Daniel Belo, que registaram durante os últimos meses as temperaturas médias mais elevadas desde que há memória.
8: Os primeiros alertas do dia chegaram da Índia, com a Agência Meteorológica a anunciar que o mês passado foi o agosto mais quente no país desde que começaram a ser feitas medições sistemáticas, em 1901. A temperatura média estabilizada foi de 28,1 graus Celsius, acima do anterior recorde atingido em 2023. E além do calor, as habituais chuvas na época das monções estão mais fracas, menos 16% de precipitação do que a média habitual em agosto, o que faz com que o calor se sinta ainda mais. De Londres chegam notícias semelhantes, com a Agência Meteorológica Britânica a confirmar que o verão de 2026 foi o mais quente de sempre. O Met Office indicou que entre 1 de junho e 31 de agosto a temperatura média foi de 16,5 graus centígrados, o que parece pouco, mas para o Reino Unido é muito. Os meteorologistas sublinham que são valores recorde que têm vindo a ser batidos cada vez mais vezes, o que mostra claramente a influência das alterações climáticas provocadas pela ação humana. Da Bélgica, um alerta idêntico. Também por lá, o verão foi o mais quente de sempre, com uma média de 20,3 graus, acima dos 19,9 atingidos em 2018 e que era o recorde até agora. As temperaturas foram registadas na estação de Uccle, em Bruxelas, que é a estação de referência do Real Instituto Belga, que mede as temperaturas desde 1830.
1: Índia, Reino Unido e Bélgica revelam hoje que as temperaturas registadas durante este verão bateram todos os recordes. A União Europeia vai suspender a importação de carne do Brasil a partir de quinta-feira. No entendimento da Comissão Europeia, não foram dadas garantias de que a carne e também o mel importados do Brasil cumprem todas as regras de segurança no que se refere ao uso de antibióticos nos animais. Foi o que explicou há pouco a porta-voz para a saúde, Eva Serinova.
9: This Thursday, on the 3rd of September, it comes into application the list of countries who basically comply with our rules on antimicrobials. Brazil is currently not on the list. At the moment, we don't have the guarantees of compliance. Nevertheless, at the same time, now there is an audit ongoing in Brazil. This audit concerns poultry and honey. We received some already written guarantees for these commodities, like poultry and honey. For the beef, it's not the case at the moment. But as I said, this is not the end of the story. We are still in touch with Brazilian authorities and we are working on that.
1: Declarações de porta-voz para
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Uma série de mentiras e insinuações. O ministro da Administração Interna diz que não se demite do governo e que vai continuar a trabalhar. O ministro da Educação rejeita qualquer ilegalidade no processo de avaliação dos exames nacionais. Fernando Alexandre garante que não está preocupado com a abertura de uma investigação por parte do Ministério Público. Os inquilinos estão apreensivos.

0: com a probabilidade de um novo aumento considerável das rendas a partir de 1 de janeiro. Nos últimos 4 anos, as rendas em Portugal aumentaram 14%.
1: Temperaturas atuais, 24 graus aqui em Faro e em Lisboa, 26 em Coimbra. No Porto estão 22 graus esta hora, nas ilhas 25 em Ponta Delgada, 25 também no Funchal. Jornal com edição de Frederico Moreno.
0: Luís Neves não cede a pressões e promete continuar no governo. O ministro da Administração Interna reagiu esta tarde à ameaça de uma moção de censura por parte do Chega, caso permaneça no cargo. Neves garante que não é isso que vai abalar o governo.
2: A primeira questão que se colocou era a minha demissão. Agora, como sabem que isso não vai suceder, passamos para outra fase, que é uma moção de censura. Portanto, o governo responderá, conforme o Sr. Ministro já
3: lhe disse.
2: Eu peço desculpa, responderemos da forma própria nos locais próprios.
0: Ministro da Administração Interna, em declarações aos jornalistas esta tarde, durante uma visita à região autónoma da Madeira, a afastar qualquer cenário de demissão e a dizer que não se sente diminuído politicamente. Luís Neves lembra também que vai prestar esclarecimentos no Parlamento daqui a uma semana.
2: Desde o primeiro dia que disse e mantenho, estou disponível para qualquer escrutínio, seja onde for. Tenho orgulho no meu passado, no meu presente, nada me envergonha. E quero dizer o seguinte, no próximo dia 8, portanto dois a oito dias, da parte da tarde, terei audição regimental no Parlamento. Quero dizer ao Dr. André Ventura que estou totalmente disponível para lhe responder a qualquer questão que ali seja colocada.
0: Declarações do Ministro da Administração Interna esta tarde em Câmara de Lobos, na Madeira. Luís Neves afirma que vai continuar a trabalhar, apesar das polémicas em que tem estado envolvido. Viva Filipe Luís, comentador de política da Antena 1. Com estas palavras, o Ministro consegue colocar uma pedra sobre o assunto ou, pelo contrário, podemos assistir a um avolumar da pressão?
4: Boa tarde. Não, é realmente um avolumar da pressão e é o ministro a ir à luta. Agora, esta declaração não pode ser entendida senão de duas maneiras. Primeiro, é uma declaração obviamente combinada com o primeiro-ministro, quer na substância, ou seja, no teor da declaração, no timing e na decisão de a fazer. Até porque é uma declaração muito forte e muito política, é uma declaração política, ou seja, o ministro não se debruça sobre nenhum dos casos em que está envolvido, tem uma resposta política e uma declaração política dirigida a um partido e da oposição e um líder da oposição em específico, o que é bastante raro num ministro. E, portanto, isto é combinado com o primeiro-ministro, com certeza, e desloca um bocadinho, isto é a armadilha de André Ventura, desloca um bocadinho o debate político. Ou seja, o interlocutor de André Ventura já não é Luís Montenegro, é o ministro Luís Neves. E é isto que significa esta declaração, é desafiar André Ventura para um desafio político de Luís Neves. E, portanto, isso é muito interessante e é algo muito raro, raramente visto na política portuguesa.
0: E sabemos agora, que o Chega tinha numa primeira fase garantido que sem demissão haveria lugar a uma moção de censura ao governo, entretanto o Chega já mudou o discurso, agendou uma reunião para hoje para tomar uma decisão final. É inevitável essa moção de censura, Filipe Luís?
4: Bem, inevitável não é. Inevitável não é. Nunca nada seria inevitável, mas sobretudo tendo em conta que se trata do Chega e de André Ventura, não é inevitável porque a coerência não é propriamente a principal virtude do líder do Chega e, portanto, a qualquer momento poderá voltar atrás. Agora, perante aquilo que disse e o ultimato, digamos assim, entre aspas, que fez ao governo, é muito difícil não apresentar a moção de censura. Portanto, eu diria que a probabilidade é elevada, sobretudo depois desta resposta, deste desafio de Luís Neves, que confronta diretamente o líder do Chega. E, portanto, ele não se vai ficar, diria eu. Agora, a verdade é que também há aqui em Luís Neves um grande, tem que haver uma grande confiança do Primeiro-Ministro, porque ele diz que, ele tem quase um discurso de Primeiro-Ministro e não de Ministro, porque ele diz que vai continuar a governar, vai continuar a trabalhar, nada o retira do seu cargo, isto é, faz-me lembrar o Cristiano Ronaldo quando diz que abandona a seleção quando quiser, não é? Portanto, assim está o Ministro Luís Neves, e portanto essa parte também é bastante interessante. Portanto, trata-se de facto de um momento político muito interessante, talvez até um pouco divertido, mas relativamente a essa pergunta, eu acho que é muito difícil, depois do que disse André Ventura, ele retirar a intenção de apresentar uma moção de censura.
0: Análise em direto do comentador de política da Antena 1, Filipe Luís, a estas declarações de Luís Neves quanto ao Chega, reúne hoje os órgãos do partido para decidir sobre a apresentação dessa moção de censura ao governo. O ministro da Educação diz-se tranquilo, apesar do Ministério Público ter decidido abrir uma investigação ao processo de avaliação dos exames nacionais. Fernando Alexandre respondeu hoje no Porto às acusações lançadas pela FENPROF, rejeitando que tenha havido qualquer tipo de ilegalidade, Cláudia Aguiar Rodrigues, na forma como as provas foram corrigidas.
3: O ministro da Educação disse estar de consciência tranquila.
5: Demos todos os instrumentos para que os alunos verificassem o seu exame, o seu PDF, todas as situações que tinham desconformidades foram analisadas, foram corrigidas. Neste momento está a decorrer o período das reclamações face às reapreciações. Está a decorrer também com perfeita normalidade. Todos os alunos que tenham reclamações que sejam confirmadas poderão rever a sua candidatura ao ensino superior, como sempre esteve previsto, como sempre aconteceu todos os anos, e por isso totalmente tranquilos. E aquilo que a FENPROF disse, se aconteceu, nunca veio nem do Ministério, nem do Educa, nem do Júri Nacional de Exames.
3: Fernando Alexandre garante que tudo foi feito dentro da legalidade e que o pagamento dos professores classificadores dos exames nacionais está a ser concretizado.
5: As verbas foram disponibilizadas no dia 14 de agosto, obviamente as escolas estiveram de férias. Pode haver alguns professores que ainda não receberam, mas todas as condições foram dadas para que isso acontecesse. Fiz um despacho precisamente para que fosse possível fazer esse pagamento, e à medida que as escolas identificam os professores a pagar, a agência transfere a verba e os professores são pagos.
3: Quanto ao início do ano letivo, os alunos vão ter a garantia de não ficarem sem aulas.
5: Pela primeira vez, nós vamos passar a colocar este ano já, no início do ano letivo, professores todos os dias. Quando nós chegámos eram colocados de 15 em 15 dias, passaram a ser colocados duas vezes por semana. E neste início de ano letivo nós vamos colocar professores nas escolas todos os dias.
3: O ministro da Educação, Fernando Alexandre, perspectiva o início de aulas sem grandes problemas.
0: Opinião distinta tem a FENPROF, que alerta para a falta de professores. A poucos dias do início do ano letivo, ainda estão por preencher 2.650 horários em oferta nas escolas. Isto significa que, se o ano letivo começasse agora, milhares de alunos não teriam professor a determinadas disciplinas. É um dos problemas identificados à Antena 1 por Francisco Gonçalves, um dos secretários-gerais da FENPROF.
6: À cabeça, o inevitável problema da falta de professores. Já se começa a fazer sentir, são inúmeros já os horários, vários os horários que estão em contratação de escola, nomeadamente na região de Lisboa, na Setúbal e Alentejo e Algarve. Não estamos a falar do primeiro ciclo, estamos a falar de português, estamos a falar de geografia, estamos a falar de informática. Agora, no mês de setembro, vai disparar o número de apresentações por comparação com o ano anterior, e as medidas que o Ministério avança, portanto, não servem de todo para resolver o problema da falta de professores.
0: O caso mais grave, diz a FENPROF, verifica-se na Grande Lisboa, seguido de Setúbal e Faro, mas a Federação diz que o problema da falta de professores não é localizado, mas sim um problema à escala nacional. Os inquilinos dizem que o aumento esperado nas rendas para o próximo ano de 2,56% vai agravar ainda mais a taxa de esforço das famílias portuguesas. Ouvidos pela Antena 1, os inquilinos lamentam que o Governo nada faça para responder a este problema. sistema que nos últimos 4 anos já fez subir as rendas em 14%. Quanto aos proprietários, dizem Alexandra Sofia Costa que esta subida das rendas está em linha com a economia do país.
7: É um valor expectável, diz António Frias Marques, presidente da Associação Nacional de Proprietários.
8: Está em linha com o custo, com a inflação e com aquilo que se paga no supermercado. Não vejo nada de extraordinário.
7: A estimativa aponta para um aumento de 2,56 € por cada 100 € de renda em 2027. Já os inquilinos dizem que estes aumentos ainda vão agravar mais a taxa de esforço das famílias portuguesas, que já é difícil. É a opinião de António Machado, secretário-geral da Associação de Inquilinos Lisbonenses.
9: O problema das rendas tem a ver com a taxa de esforço que neste momento as famílias têm que suportar, que é superior a 50% e 60%. E estes aumentos sobre essa taxa de esforço, naturalmente, que, digamos, significam também uma taxa de esforço cada vez maior. A vida está cada vez mais difícil.
7: A verdade é que as rendas já aumentaram 14% em apenas 4 anos. António Machado diz que o governo não está a saber responder a este problema.
9: Controlar as rendas, por exemplo, através de uma fiscalidade escalonada e progressiva em que as rendas mais elevadas paguem mais imposto, portanto não são tomadas, deixa-se isto à liberalização e, portanto, a liberalização conduz à especulação.
7: Do lado dos proprietários, António Frias Marques diz que as autarquias estão neste momento a ter um papel relevante.
8: Provavelmente o futuro do apoio às famílias mais necessitadas passará pelas autoridades locais, pelas autarquias locais.
7: O futuro do problema da habitação pode passar pelo papel das autarquias.
0: Valor definitivo da atualização das rendas para 2027 vai ser conhecido no dia 10 de setembro. Para já, a estimativa rápida do Instituto Nacional de Estatística relativamente à taxa de inflação cifra-se nos 2,56%. É o verão de todos os recordes ao nível de calor. Vários países estão a anunciar hoje que registaram, Daniel Belo, as temperaturas médias mais elevadas desde que há memória durante os últimos meses.
10: Os primeiros alertas do dia chegaram da Índia, com a agência meteorológica a anunciar que o mês passado foi o agosto mais quente no país desde que começaram a ser feitas medições sistemáticas, em 1901. A temperatura média estabilizada foi de 28,1 graus Celsius, acima do anterior recorde atingido em 2023. E além do calor, as habituais chuvas na época das monções estão mais fracas, menos 16% de precipitação do que a média habitual em agosto, o que faz com que o calor se sinta ainda mais. De Londres chegam notícias semelhantes, com a Agência Meteorológica Britânica a confirmar que o verão de 2026 foi o mais quente de sempre. O Met Office indicou que entre 1 de junho e 31 de agosto a temperatura média foi de 16,5 graus centígrados, o que parece pouco, mas para o Reino Unido é muito. Os meteorologistas sublinham que são valores recorde que têm vindo a ser batidos cada vez mais vezes, o que mostra claramente a influência das alterações climáticas provocadas pela ação humana. Da Bélgica, um alerta idêntico. Também por lá, o verão foi o mais quente de sempre, com uma média de 20,3 graus, acima dos 19,9.
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comprimido, verde, imaturo, aliás, e portanto, na dúvida.

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0: Luís Neves não tem dúvidas de que há condições para continuar como ministro da Administração Interna. Diz que quer continuar no governo também para combater populismos. A partir da quinta-feira, a União Europeia deixa de importar carne do Brasil por razões de segurança alimentar. As maiores organizações do setor têxtil na Europa pedem à Comissão Europeia que aumente as taxas das encomendas da China.
1: A esta hora, 22 graus no Porto, 25 em Coimbra, 26 em Lisboa e em Ponta Delgada, 27 no Funchal e 28 em Faro. 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
0: Luís Neves não tem dúvidas de que há condições para continuar como ministro da Administração Interna. Luís Neves remete respostas ao Chega para a próxima terça-feira no Parlamento, o dia em que vai ser ouvido pelos partidos. O ministro continua de visita à Madeira no âmbito do aniversário da PSP Regional.

0: foi confrontado pelos jornalistas, nomeadamente sobre a moção de censura prometida pelo Chega. O ministro diz que quer continuar no governo também para combater populismos. André Ventura considera que a declaração levanta dúvidas sobre a relação entre Luís Neves e Luís Montenegro e Mariana Leitão, da Iniciativa Liberal, entende que a permanência de Luís Neves no governo não é o antídoto contra o populismo, muito pelo contrário. As reações dos partidos, Teresa Borges, foram publicadas nas redes sociais por parte da Iniciativa Liberal e também do Chega.
1: André Ventura prometeu anunciar uma decisão final sobre a moção de censura ao governo esta terça-feira, depois de ouvir os esclarecimentos do ministro da Administração Interna. Luís Neves já falou, mas o líder do Chega vai mantendo o suspense. Reação apenas nas redes sociais e em poucas palavras. Impressionante, inenarrável, inqualificável, escreve o líder do Chega, que, recuperando aquela que tem sido a narrativa dos últimos dias, volta a levantar dúvidas sobre a relação entre o ministro e Luís Montenegro. Questiona o que saberá Luís Neves sobre o primeiro-ministro. Mensagem mais dura da líder da Iniciativa Liberal, que recorre à rede social X para defender que a continuidade de Luís Neves no governo não combate o populismo, mas sim o alimenta. Reafirma Mariana Leitão que Luís Neves não tem condições para continuar como ministro e que, ao permanecer no governo, cria uma crise grave nas instituições, destrói a polícia judiciária e arrasta o executivo, impedindo de governar. Conclui a líder liberal, se o primeiro-ministro não tem coragem para o demitir, deve ser o próprio Luís Neves a tomar a iniciativa.
0: As primeiras reações dos partidos ao que disse esta tarde Luís Neves, mais concretamente às declarações do ministro da Administração Interna. Ele diz que quer continuar no governo para combater populismos. Mariana Leitão, da Iniciativa Liberal, entende que a permanência de Luís Neves no governo não é um antídoto contra o populismo. E André Ventura considera que a declaração levanta dúvidas sobre a relação entre Luís Neves e o primeiro-ministro. Sobre as notícias e as investigações de vários jornalistas que têm sido feitas sobre Luís Neves, o ministro deixa um aviso.
2: Eu conheço essas pessoas e haverá um tempo próprio para tudo. Como devem calcular, há sempre atos e depois há uma consequência e naturalmente eu estou atento a tudo aquilo que está a passar. O que isso quer dizer é o seguinte, e vou reiterar, desde o primeiro dia que disse e mantenho, estou disponível para qualquer escrutínio, seja onde for. Tenho orgulho no meu passado, no meu presente, nada me envergonha. E quero dizer o seguinte, no próximo dia 8, portanto dois ou 8 dias, da parte da tarde, terei audição regimental no Parlamento. Quer dizer, ao Dr. André Ventura, que estou totalmente disponível para lhes responder a qualquer questão que ali seja colocada.
0: Remete respostas a André Ventura para a próxima terça-feira, dia em que vai ser ouvido no Parlamento. O Luís Neves vai estar a responder às perguntas dos partidos. Por enquanto, continua de visita à Madeira, no âmbito do aniversário da PSP regional. A partir de quinta-feira, a União Europeia deixa de importar carne do Brasil. A porta-voz da Comissão Europeia para a área da saúde explica que o Brasil não conseguiu até agora garantir que está a cumprir as regras europeias sobre as substâncias usadas em animais para combater infecções.
3: Isto deve-se às nossas normas sobre antimicrobianos, pois na União Europeia temos alimentos de boa, ou devo dizer, da melhor qualidade do mundo, o que significa que os alimentos que chegam à Europa são sujeitos a um controle muito rigoroso. E de acordo com a nossa abordagem de uma única saúde, temos normas que proíbem o uso de antimicrobianos para crescimento e também não administramos a animais antimicrobianos utilizados em humanos. Estas normas são também exigidas aos nossos parceiros que exportam para a União Europeia.
4: Rules we expect also from our partners who export to the EU.
0: A porta-voz da Comissão Europeia para a área da saúde adianta que continua a trabalhar com as autoridades brasileiras para obter as garantias de que a carne do Brasil cumpre as regras europeias de uso de substâncias antimicrobianas, medicamentos usados em animais. Por enquanto, e a partir de depois de amanhã, quinta-feira, a União Europeia deixa de importar carne do Brasil. Há também um pedido feito à Comissão Europeia, mas por parte das maiores organizações do setor têxtil na Europa, há um pedido por parte dessas organizações de que a Comissão Europeia aumente a taxa das encomendas da China e apresentam mesmo uma proposta para um novo valor, 10 euros por encomenda. O setor têxtil está preocupado sobretudo com as plataformas online de roupa barata e fabricada em massa. Sérgio Infante, marcas que inundam o mercado de roupa de consumo rápido.
5: O setor têxtil da Europa está sobretudo preocupado com a roupa que chega da China. A Comissão Europeia já começou a apertar o cerco a plataformas como a Shein, a Temu ou a AliExpress, acusadas de concorrência desleal e poluição. E por isso Bruxelas já aplica desde julho uma taxa de 3 euros nos produtos transportados e avisa que, em novembro, vai registar-se uma nova subida com a entrada em vigor das taxas de processamento. O valor ainda não é conhecido, mas a agência France Press diz que poderá chegar aos 2 euros por encomenda. No ano passado, entraram na Europa 5,9 mil milhões de encomendas a um ritmo de 180 por segundo. A esmagadora maioria proveniente da China, mas na Europa a França decidiu não esperar e hoje entrou em vigor uma sobretaxa sobre cada um dos produtos da plataforma Shein, que, por exemplo, no caso de um casaco, prevê um custo adicional de 19,50 euros.
0: Algumas das medidas que a partir de hoje começam a ser aplicadas em França, a par de um pedido que fazem hoje à Comissão Europeia as maiores organizações do setor têxtil na Europa, tendo em conta as encomendas da China, as maiores organizações do setor têxtil querem uma proposta, um novo valor de 10 euros por encomenda a ser aplicada a plataformas de venda de roupa fabricada em massa, sobretudo na China. O ministro dos Negócios Estrangeiros do Nepal diz que a cheia no país é um aviso para os efeitos do aquecimento global e por isso pede que a ajuda que está a chegar ao país, vinda de todo o mundo, não pode ser apenas um ato de caridade, mas tem de se traduzir em ações climáticas. O ministro do Nepal, ministro dos Negócios Estrangeiros, diz que o país vai precisar de ajuda a longo prazo para proteger as populações. As Nações Unidas, entretanto, adiantam que os Himalaias vão enfrentar um risco muito elevado de cheias provocadas pelo degelo dos glaciares nos próximos anos. A cheia que atingiu o Nepal está relacionada precisamente com o colapso de um glaciar nos Himalaias. É precisamente nesta região que as Nações Unidas alertam para um risco cada vez maior de novas cheias provocadas pelo degelo nos próximos anos. As Nações Unidas dizem que em risco estão milhões de pessoas. A partir de hoje, andar de transportes públicos em Viseu é grátis para quem vive no concelho. Já era assim para quem tem menos de 24 anos e a partir de hoje, Fátima Pinto, a medida é alargada para residentes a partir dos 24 anos.
6: No poupar é que está o ganho. A frase é antiga, mas o sentido mantém-se.
7: Eu ando todos os dias.
6: Quanto é que gastava por mês? Tem uma ideia?
7: Acho que era 25 cada um. Pode-se poupar esse dinheiro, pode-se dizer assim.
8: Pronto, para arranhados era 1,20 o autocarro. 3 ou 4 vezes, mas era quanto era. Eu acho bem ser gratuito. E para quem tem umas pensões pequenas, ainda melhor, não é?
6: Viseu tem a partir de hoje transportes públicos gratuitos dentro do concelho. No terminal rodoviário havia filas para conseguir o passe e algumas dúvidas.
9: É de graça, não é?
10: É.
9: Mas é preciso tirar o cartão igual, não é?
10: É preciso e é preciso apresentar documentos como mora no concelho.
9: Pois, eu moro cá, moro no Pascoal.
10: Tem que ter um documento ou testar que mora?
9: É que moro aqui, não é? Que é só isso que é preciso, não é? Pronto, eu venho outro dia, não é pressa.
6: Foi promessa eleitoral de João Azevedo quando concorreu à Câmara. O Presidente diz que é um investimento para o futuro.
11: O investimento será entre 700 a 1 milhão de euros por ano. Nós conseguimos ter aqui a rentabilidade do processo, tem a ver com a questão da política pública da gratuitidade. Isso é o mais importante. Começa-se a falar neste modelo em Cascais, no Porto, em Viseu e noutros territórios, que é fundamental. E eu acredito que este é o futuro. Conseguimos transportar mais pessoas nos transportes coletivos.
6: E é simples e para todos.
11: Todos aqueles que residem no Conselho de Viseu têm transporte gratuito, eficaz, que vai responder às necessidades das pessoas.
6: Durante o mês de setembro pode viajar-se gratuitamente, sem passe, mas a partir de outubro vai ser necessário ter o documento.
0: E para levantar esse passe residente Viseu, é preciso ir aos pontos de venda dentro do concelho para poder andar de forma gratuita nos transportes públicos em Viseu. A medida começa a partir de hoje para quem vive no concelho.
12: Rita Fernandes, nesta edição das 4, na Antena 1 e também na RTP Mundo e em permanência em noticias.rtp.pt. Programa da tarde não é programa da tarde se não tivermos também a companhia, o olhar atento de Paulo Galvão no trânsito. Olá, bem-vindo.
13: Olá, Carina Jorge, boa tarde.
12: Então conta-nos o que vês. Eu vejo aqui algumas coisas a vermelho.
13: Tens um sinal vermelho na A23, é um acidente com gravidade no sentido Guarda Torres Novas, está cortado, é um acidente com um pesado que está tombado ao quilómetro 28 na zona de Constância. A alternativa é sair em Constância até Vila Nova da Barquinha e aí seguir as indicações para a A23. O trânsito está também parado e com alguns quilómetros de fila. Na região do Porto há um acidente com três viaturas em Gaia, na zona de Canidelo, com via esquerda ocupada e filas demoradas em direção à Ponta Rábida. A curiosidade prejudica também o sentido oposto. Na A3 mantemos na última hora um acidente para sair do Porto para Braga, na zona...
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Ferreira. Muito obrigado, muito boa noite. Como disse o nosso amigo Pedro Miguel, o sonho de qualquer artista é pisar um palco destes com um público destes. Muito obrigado, um grande aplauso para a Espacial, a editora que faz da música portuguesa a música de Portugal em todo o mundo. Palmas!

0: Administração Interna e promete respostas a André Ventura na próxima terça-feira na audição do Parlamento. 7 horas e meia de espera na Urgência Geral do Amadora Sintra. O cenário é de hoje, mas é provável que se repita ou até que se agrave nas próximas semanas, é o aviso da Ministra da Saúde. Elon Musk entrou na reunião do G20 a defender menos regras para a inteligência artificial. O fundador da Tesla e da SpaceX critica sobretudo a União Europeia.
1: 22 graus no Porto a esta hora, 25 em Coimbra, 26 em Lisboa e em Ponta Delgada, 27 no Funchal e 28 em Faro. 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
0: Luís Neves não tem dúvidas de que há condições para continuar como Ministro da Administração Interna e remete respostas ao Chega para a próxima terça-feira no Parlamento, o dia em que vai ser ouvido pelos partidos. Luís Neves continua de visita à Madeira para o aniversário da PSP Regional. Foi confrontado pelos jornalistas sobre a moção de censura prometida pelo Chega. O Ministro diz que quer continuar no Governo também para combater o populismo. André Ventura considera que a declaração levanta dúvidas sobre a relação entre Luís Neves e Luís Montenegro e Mariana Leitão, da Iniciativa Liberal, entende que a permanência de Luís Neves no governo não é um antídoto contra o populismo. Teresa Borges, os partidos começam a reagir às declarações de Luís Neves, principalmente na Iniciativa

0: Liberal e também no Chega.
1: André Ventura prometeu anunciar uma decisão final sobre a moção de censura ao governo esta terça-feira, depois de ouvir os esclarecimentos do ministro da Administração Interna. Luís Neves já falou, mas o líder do Chega vai mantendo o suspense. Reação apenas nas redes sociais e em poucas palavras. Impressionante, inenarrável, inqualificável, escreve o líder do Chega, que, recuperando aquela que tem sido a narrativa dos últimos dias, volta a levantar dúvidas sobre a relação entre o ministro e Luís Montenegro. Questiona o que saberá Luís Neves sobre o primeiro-ministro. Mensagem mais dura da líder da Iniciativa Liberal, que recorre à rede social X para defender que a continuidade de Luís Neves no governo não combate o populismo, mas sim o alimenta. Reafirma Mariana Leitão que Luís Neves não tem condições para continuar como ministro e que, ao permanecer no governo, cria uma crise grave nas instituições, destrói a polícia judiciária e arrasta o executivo, impedindo de governar. Conclui a líder liberal, se o primeiro-ministro não tem coragem para o demitir, deve ser o próprio Luís Neves a tomar a iniciativa.
0: Mensagens de Mariana Leitão, da Iniciativa Liberal, e André Ventura, do Chega, publicadas nas redes sociais. Luís Neves falou também esta tarde sobre as notícias que têm sido publicadas sobre ele, investigações jornalísticas que têm sido feitas. O ministro deixa um aviso.
2: Eu conheço essas pessoas e haverá um tempo próprio para tudo. Como devem calcular, há sempre atos e depois há uma consequência e naturalmente eu estou atento a tudo aquilo que está a passar. O que isso quer dizer é o seguinte, e vou reiterar. Desde o primeiro dia que disse e mantenho, estou disponível para qualquer escrutínio, seja onde for. Tenho orgulho no meu passado, no meu presente, nada me envergonha. E quero dizer o seguinte, no próximo dia 8... portanto, dois ou oito dias, da parte da tarde, terei a audição regimental no Parlamento. Quer dizer, ao Dr. André Ventura, que estou totalmente disponível para lhes responder a qualquer questão que ali seja colocada.
0: Luís Neves, que não tem dúvidas de que há condições para continuar como Ministro da Administração Interna. O comentador de política da Antena 1, Filipe Luís, entende que as declarações de Luís Neves devem ser lidas, tendo em conta a posição do Primeiro-Ministro.
3: É uma declaração muito forte e muito política, é uma declaração política, ou seja, o Ministro não se debruça sobre nenhum dos casos em que está envolvido, tem uma resposta política e uma declaração política dirigida a um partido e da oposição e um líder da oposição em específico, o que é bastante raro num ministro. E, portanto, isto é combinado com o primeiro-ministro, com certeza, e desloca um bocadinho, isto é a armadilha de André Ventura, desloca um bocadinho o debate político, ou seja, o interlocutor de André Ventura já não é Luís Montenegro, é o ministro Luís Neves. E é isto que significa esta declaração, é puxar, é desafiar André Ventura para um desafio político de Luís Neves. E, portanto, isso é muito interessante e é algo muito raro, raramente visto na política portuguesa.
0: A análise do comentador de política da Antena 1, Filipe Luís, sobre as declarações de Luís Neves, que não tem dúvidas de que continua com condições para permanecer no cargo de Ministro da Administração Interna. A Ministra da Saúde avisa que nas próximas semanas o atendimento nas urgências de Lisboa vai agravar-se, sobretudo no Hospital Amadora Sintra. É o resultado da falta de médicos e de muitos utentes sem médico de família, diz a Ministra Ana Paula Martins. A esta hora há um tempo de espera de mais de 7 horas e meia na Urgência Geral do Amadora Sintra para doentes com pulseira amarela, ou seja, doentes urgentes, que por lei deveriam esperar no máximo uma hora para serem atendidos numa urgência. A Ministra da Saúde deixa um aviso para as próximas semanas.
4: Acho que nas próximas semanas nós podemos ter esta situação várias vezes. Várias são as razões. A primeira é que nós temos de facto ali uma pressão assistencial enorme, é talvez das zonas do país, não a zona do país com maior pressão assistencial. Nós temos mais de 240 mil pessoas ali só nestes concelhos sem médico de família. Temos uma situação também de falta de recursos humanos naquela ULS especificamente, falta de enfermeiros, muita falta de enfermeiros, muita falta de médicos também, concretamente na urgência. Eu diria que as próximas semanas vão ser semanas de grande pressão em Lisboa e Val do Tejo, mas essencialmente ali no Hospital de Amadora Sintra.
0: hospital que a esta hora tem mais de 7 horas e meia de espera na urgência geral para doentes urgentes, ou seja, doentes com pulseira amarela e que por lei deveriam esperar no máximo 1 hora para serem atendidos. Desde a pandemia, que não havia tantos despedimentos coletivos em Portugal, os números da Direção-Geral do Emprego e das Relações de Trabalho mostram que até ao mês passado houve mais de 370 despedimentos coletivos. Luís Peixoto, tu que já analisaste esses números, a maioria destes despedimentos coletivos aconteceu na região de Lisboa e Val do Tejo e também no Norte.
5: Dos 375 despedimentos coletivos registados até julho deste ano, a DGERT, Direção-Geral do Emprego e das Relações de Trabalho, conta 221 em Lisboa e Val do Tejo, seguida do Norte com 104 despedimentos coletivos comunicados. Na região centro houve 36, Alentejo e Algarve registram 7 cada um. Desde 2020, ano da pandemia, que não existiam tantos despedimentos coletivos em Portugal. Foram 420 na altura. Os números divulgados hoje pela DGERT, referentes aos primeiros 7 meses do ano, revelam ainda que grande parte das empresas a fazer despedimentos coletivos são micro ou pequenas empresas. Os mesmos números mostram também que até julho foram despedidos mais de 4 mil trabalhadores ao abrigo dos despedimentos coletivos. A indústria transformadora é a atividade mais afetada.
0: É o que mostram os números da Direção-Geral do Emprego e das Relações de Trabalho, que mostram também que desde a pandemia não havia tantos despedimentos coletivos em Portugal. Até ao mês passado, julho, houve 375 despedimentos coletivos pelo país, a maioria na região de Lisboa e também no norte de Portugal. A Alemanha culpa a Rússia pelo ataque com um drone carregado de explosivos no aeroporto de Leipzig. O aparelho foi encontrado no início de agosto junto a um avião de carga ucraniano. O ministro dos Negócios Estrangeiros alemão diz que já convocou o embaixador russo para dar explicações sobre este caso e Sérgio Infante, nesta altura a Alemanha não tem muitas dúvidas sobre as culpas a atribuir à Rússia por este ataque.
6: O governo alemão tem certezas. Em conferência de imprensa, o ministro do Interior diz que o incidente encaixa-se no padrão de atuação de Moscovo e explica que faz parte de um esquema de ataques híbridos por toda a Europa. Ao lado, o ministro dos Negócios Estrangeiros alemão anunciou a reação do executivo. O embaixador russo foi convocado de urgência, o consulado russo em Bona vai fechar portas, tal como um centro cultural russo. Entretanto, a Alemanha já recebeu a solidariedade da NATO e da Comissão Europeia sobre um caso que aconteceu na noite de 4 de agosto, quando foi descoberto um drone com explosivos na área de carga do aeroporto de Leipzig. Estava posicionado sobre a asa de um avião de carga ucraniano junto ao depósito de combustível. Por aquilo que os peritos e investigadores descrevem como por acaso ou uma falha de ignição, a carga explosiva não detonou. As autoridades sublinharam que, se tivesse havido uma explosão, teria provocado uma reação em cadeia no aeroporto, que teria sido uma catástrofe.
0: Entretanto, a Alemanha já anunciou também que vai fechar o consulado russo em Bona, vai fechar também um centro cultural russo em Berlim. É isso que confirma o ministro alemão dos Negócios Estrangeiros, depois de culpar a Rússia pelo ataque com um drone no aeroporto de Leipzig. Elon Musk defende menos regras para a inteligência artificial. O fundador da Tesla e da SpaceX falou há pouco na reunião do G20, que hoje é dedicada à inovação e também à inteligência artificial. A reunião acontece nos Estados Unidos. Elon Musk falou com os principais líderes mundiais e criticou sobretudo a União Europeia por causa das regras sobre inteligência artificial.
7: É necessário ter um ambiente relativamente livre de regulamentação, o que significa que, por defeito, as novas iniciativas devem ser consideradas legais em vez de ilegais. Na União Europeia, por exemplo, verificamos que o nível de regulamentação é extraordinariamente elevado e que, por norma, tudo é considerado ilegal à partida. Isto inibe o progresso das novas tecnologias, abrange demanda-o, não o impede definitivamente, mas atrasa-o de forma bastante significativa.
0: Ideia defendida por Elon Musk na reunião do G20, hoje dedicada à inteligência artificial. No Nepal, o ministro dos Negócios Estrangeiros diz que a cheia no país é um aviso para os efeitos do aquecimento global e por isso pede que toda a ajuda que tem chegado ao país não pode ser apenas um ato de caridade humanitária, mas tem de haver também ações climáticas mundiais. O ministro dos Negócios Estrangeiros do Nepal diz que o país vai precisar de ajuda a longo prazo para proteger as populações, nomeadamente das consequências das alterações climáticas. Entretanto, as Nações Unidas adiantam que os Himalaias vão enfrentar um risco elevado de cheias provocadas pelo degelo dos glaciares nos próximos anos. A cheia que atingiu o Nepal está relacionada precisamente com o colapso de um glaciar nos Himalaias, e é nesta região que as Nações Unidas alertam.
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1: Cinco nos Açores. Notícias na Antena 1, Rita, principais títulos a esta hora.
2: Com o início de setembro, a Ministra da Saúde avisa que ir às urgências vai ficar mais complicado nas próximas semanas, sobretudo no Hospital Amadora Sintra. Os Estados Unidos garantem que vão voltar a atacar o Irão. Na Alemanha, o Ministro dos Negócios Estrangeiros culpa a Rússia pelo ataque com um drone no aeroporto de Leipzig. Berlim vai fechar o consulado russo em Bona. Esta é uma das medidas anunciadas pela Alemanha.
1: 21 graus no Porto, nesta altura, 23 em Coimbra, 24 em Lisboa e em Ponta Delgada, 26 no Funchal e 27 em Faro. 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
2: A Ministra da Saúde avisa que nas próximas semanas o atendimento nas urgências de Lisboa vai agravar-se, sobretudo no Hospital Amadora Sintra. É o resultado da falta de médicos e de muitos utentes sem médico de família, diz a Ministra Ana Paula Martins. A esta hora há um tempo de espera de mais de 7 horas na Urgência Geral do Amadora Sintra para utentes com pulseira amarela, ou seja, doentes urgentes e que, por lei, deveriam esperar no máximo uma hora para serem atendidos numa urgência. A Ministra da Saúde deixa o aviso para os próximos dias.
3: Acho que nas próximas semanas nós podemos ter esta situação várias vezes. Várias são as razões. A primeira é que nós temos de facto ali uma pressão assistencial enorme, é talvez das zonas do país, não a zona do país com maior pressão assistencial. Nós temos mais de 240 mil pessoas ali só nestes concelhos sem médico de família. Temos uma situação também de falta de recursos humanos naquela ULS especificamente, falta de enfermeiros, muita falta de enfermeiros, muita falta de médicos também, concretamente na urgência. Eu diria que as próximas semanas vão ser semanas de grande pressão em Lisboa e Val do Tejo, mas essencialmente ali no Hospital de Amadora Sintra.
2: Hoje, na Urgência Geral do Hospital Amadora Sintra, registra-se um tempo de espera de mais de 7 horas para doentes considerados urgentes, doentes com pulseira amarela e que, por lei, deveriam esperar no máximo uma hora para serem atendidos numa urgência.

0: Geral, a Ministra da Saúde diz que com a falta de médicos e outro pessoal hospitalar é provável e esperado que nas próximas semanas os tempos de espera nas urgências da região de Lisboa e Val do Tejo vão ser tempos prolongados, tal como está a acontecer hoje, sobretudo no Hospital Amadora Sintra. Luís Neves garante que tem condições para continuar como Ministro da Administração Interna, diz mesmo que quer continuar no cargo para combater populismos. Ora, Mariana Leitão, da Iniciativa Liberal, diz que a permanência de Luís Neves no governo alimenta a desconfiança e faz precisamente o contrário daquilo que o ministro quer, dá força ao populismo e faz precisamente o contrário daquilo que quer que seja o objetivo do ministro, que é combater populismos.
1: Luís Neves não tem condições para continuar ministro. A sua permanência no governo cria uma crise grave nas instituições, destrói a imagem da Polícia Judiciária, arrasta o governo e impede-o de se concentrar em governar, colocando-o em crise permanente e reforça de forma grave a narrativa populista no país. É por isso absolutamente irresponsável deixar que Luís Neves continue no governo. E se o Primeiro-Ministro não tem coragem para o admitir, por razões que só ele saberá, então Luís Neves deve colocar a nação à frente da sua circunstância pessoal e demitir-se.
0: Nos chega André Ventura, ouviu as declarações desta tarde de Luís Neves, o Ministro da Administração Interna, deixou uma mensagem de que garante que tem condições para continuar como Ministro da Administração Interna, foi confrontado pelos jornalistas com a promessa da moção de censura feita pelo Chega. Essa pergunta, Luís Neves respondeu que quer continuar no cargo precisamente para combater populismos, sem nunca se referir ao Chega. André Ventura foi às redes sociais considerar que a declaração de Luís Neves levanta dúvidas sobre a relação entre Luís Neves e o Primeiro-Ministro. Durante o dia de hoje, o Ministro da Administração Interna falou também sobre as várias notícias que têm sido publicadas sobre o passado de Luís Neves na Polícia Judiciária, sobre as investigações jornalísticas que têm vindo a público. Luís Neves, o Ministro da Administração Interna, deixou um aviso.
2: Eu conheço essas pessoas e haverá um tempo próprio para tudo. Como devem calcular, há sempre atos e depois há uma consequência e naturalmente eu estou atento a tudo aquilo que está a passar. O que isso quer dizer é o seguinte, e vou reiterar, desde o primeiro dia que disse e mantenho, estou disponível para qualquer escrutínio, seja onde for. Tenho orgulho no meu passado, no meu presente, nada me envergonha. E quero dizer o seguinte, no próximo dia 8, portanto dois ou oito dias, da parte da tarde, terei a audição regimental no Parlamento. Quer dizer ao Dr. André Ventura que estou totalmente disponível para lhes responder a qualquer questão que ali seja colocada.
0: Luís Neves vai ao Parlamento na próxima terça-feira. Sobre estas declarações, o comentador de política da Antena 1, Filipe Luís, diz que as declarações devem ser lidas, tendo em conta também a posição do Primeiro-Ministro.
3: É uma declaração muito forte e muito política, é uma declaração política, ou seja, o Ministro não se debruça sobre nenhum dos casos em que está envolvido, tem uma resposta política e uma declaração política dirigida a um partido e da oposição e um líder da oposição em específico, o que é bastante raro num Ministro. Portanto, isto é combinado com o Primeiro-Ministro, com certeza, e desloca um bocadinho, isto é a armadilha de André Ventura, desloca um bocadinho o debate político. Ou seja, o interlocutor de André Ventura já não é Luís Montenegro, é o Ministro Luís Neves. E é isto que significa esta declaração, é puxar, é desafiar André Ventura para um desafio político de Luís Neves. E portanto isso é muito interessante e é algo muito raro, raramente visto na política portuguesa.
0: A análise do comentador de política da Antena 1, Filipe Luís, sobre as declarações desta tarde do Ministro da Administração Interna, Luís Neves, não tem dúvidas de que há condições para continuar como Ministro da Administração Interna. Não havia tantos despedimentos coletivos em Portugal como houve este ano, não havia tantos desde a pandemia. Até ao mês passado, houve pelo país mais de 370 despedimentos coletivos de trabalhadores, é o que mostram os números da Direção-Geral do Emprego. A maioria destes despedimentos coletivos, Luís Peixoto, aconteceram em Lisboa e no norte do país.
4: Dos 375 despedimentos coletivos registados até julho deste ano, a DGERT, Direção-Geral do Emprego e das Relações de Trabalho, conta 221 em Lisboa e Vale do Tejo, seguida do norte com 104 despedimentos coletivos comunicados. Na região centro houve 36, Alentejo e Algarve registram 7 cada um. Desde 2020, ano da pandemia, que não existiam tantos despedimentos coletivos em Portugal. Foram 420 na altura. Os números divulgados hoje pela DGERT, referentes aos primeiros 7 meses do ano, revelam ainda que grande parte das empresas a fazer despedimentos coletivos são micro ou pequenas empresas. Os mesmos números mostram também que até julho foram despedidos mais de 4 mil trabalhadores ao abrigo dos despedimentos coletivos. A indústria transformadora é a atividade mais afetada.
0: Houve até julho deste ano mais de 370 despedimentos coletivos de trabalhadores pelo país. Desde a pandemia, que não havia tantos despedimentos coletivos em Portugal. A partir de quinta-feira, a União Europeia deixa de importar carne do Brasil. O país não conseguiu garantir que cumpre as regras europeias sobre as substâncias usadas em animais para combater infecções. A diretora da Associação Portuguesa de Industriais de Carne, Graça Mariano, considera que esta é uma medida positiva e entende que o Brasil tem de cumprir as mesmas regras de segurança alimentar que são exigidas na Europa, regras que implicam custos para quem produz carne dentro da União Europeia.
5: Nós não somos autossuficientes em carne, infelizmente, nós, Europa. Portanto, claro que dá sempre jeito. Agora, tem a cumprir os mesmos requisitos que nós, explorações e industriais da Europa, somos obrigados a cumprir. É que existe um custo, é que nós chamamos de um custo Europa, que implica pelo menos 50 cêntimos por quilo a mais, face a todos os requisitos e que ninguém está contra. Não podemos é querer carne de diferente, com diferentes requisitos daquela que é produzida cá.
0: A diretora da Associação Portuguesa de Industriais de Carne, Graça Mariano, lembra que em causa está a segurança alimentar.
5: Se foi detectado ainda falta de vigilância, qualquer que seja a falta de cumprimento relativamente aos regulamentos comunitários, nós aplaudimos, naturalmente, que a carne não venha para cá. Pois, o que queremos é segurança em todas as perspectivas, tal como a carne que é produzida na Europa.
6: Isso significa, de alguma forma, que os portugueses vão deixar de ter picanha brasileira, que é algo que...
5: Ouça, existe picanha de variedíssimas origens.
6: Sim, eu sei.
5: As pessoas associaram sempre a picanha ao Brasil. Existe picanha de África, de vários países da América Latina, portanto, não creio que seja um problema. Não vou fazer futurologia porque o mercado é muito instável, aliás, por tudo que sabemos, não é? Por este contexto geopolítico, é tudo muito instável e é sempre difícil fazer previsões. Mas vem carne de tantas origens que não me parece que seja um problema.
0: A diretora da Associação Portuguesa de Industriais de Carne, Graça Mariano, a partir de quinta-feira, a União Europeia deixa de importar carne do Brasil. A televisão estatal iraniana confirma que houve várias explosões no sul do país, junto ao Estreito de Hormuz. O comando norte-americano responsável pelas operações no Médio Oriente confirmou que está a atacar de novo o Irão. Diz que se trata de uma resposta a tentativas de ataques da Guarda Revolucionária Islâmica contra navios comerciais no Estreito de Hormuz e contra militares norte-americanos. Na Alemanha, o ministro dos Negócios Estrangeiros não tem dúvidas de que a Rússia é responsável pelo ataque com um drone carregado de explosivos no aeroporto de Leipzig. Sérgio Infante, tens estado a acompanhar este assunto. Entretanto, também a Rússia já respondeu à Alemanha.
7: Numa reação rápida e curta, a porta-voz do Ministério dos Negócios Estrangeiros, Maria Zakharova, garantiu que haverá uma resposta para a Alemanha por causa...
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0: junto ao Estreito de Hormuz. Os partidos não aceitam o argumento de Luís Neves de que quer continuar no governo para combater os populismos. Os partidos reagem às declarações do ministro da Administração Interna, dizem que perante as polémicas que envolvem o ministro, a permanência no cargo acaba por contribuir para o descrédito das instituições.
1: Porto com 21 graus nesta altura, Lisboa e Coimbra 22, Ponta Delgada 25, Funchal 26, Faro 28. 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
0: Há novas explosões no sul do Irão. Os Estados Unidos confirmam que estão a bombardear alvos perto do Estreito de Hormuz, numa nova escalada na guerra entre os Estados Unidos e o Irão. Os Estados Unidos dizem, Luís Peixoto, que esta é uma resposta às tentativas por parte do Irão de ataques a navios no Estreito de Hormuz. Tu tens estado a acompanhar estas explosões, estes relatos, durante a última hora.
2: Sim, através das agências de notícias, os Estados Unidos atacaram vários alvos iranianos junto ao Estreito de Hormuz e o presidente norte-americano promete uma resposta ainda maior caso Teherão decida responder. Através das redes sociais, Donald Trump justifica os ataques como uma tentativa falhada do Irão de adicionar minas marítimas ao Estreito de Hormuz e também pelo lançamento de 8 mísseis contra uma base militar norte-americana na Jordânia. A Guarda Revolucionária do Irão promete, entretanto, que os Estados Unidos vão arrepender-se destes novos ataques. Uma fonte militar iraniana citada pela agência Tasnim afirma que a resposta a Washington será várias vezes maior e que as bases e interesses norte-americanos na região são alvos do Irão. A imprensa estatal iraniana dá conta de várias explosões no sudeste do país, na zona do Estreito de Hormuz.
0: Luís Peixoto, ele tem estado a acompanhar os ataques na última hora no sul do Irão. Foram ouvidas novas explosões. Entretanto, Donald Trump já confirmou que está a bombardear alvos perto do Estreito de Hormuz. A Alemanha acusa diretamente a Rússia pelo ataque com um drone carregado de explosivos no aeroporto de Leipzig no mês passado e já decidiu responder. A Alemanha vai fechar o consulado russo em Bona e também um centro cultural russo em Berlim. Para as autoridades alemãs, este ataque faz parte de um plano mais amplo de operações de destabilização por parte da Rússia em países europeus. Sérgio Infante, como é que a Rússia responde a esta acusação por parte da Alemanha?
3: A resposta foi rápida e curta. A porta-voz do Ministério dos Negócios Estrangeiros, Maria Zakharova, garantiu que haverá uma resposta para a Alemanha por aquilo que classifica de ações anti-Rússia. O governo alemão responsabilizou hoje o Kremlin pelo incidente com um drone este mês no aeroporto de Leipzig e convocou o embaixador russo para uma reunião, mandou encerrar o consulado russo de Bona e um centro cultural em Berlim. O ministro do interior alemão, Alexander Dobrindt, garantiu hoje em conferência de imprensa que este caso faz parte

0: padrão dos ataques russos numa guerra híbrida que estão a executar na Europa. A Presidente da Comissão Europeia e o Secretário-Geral da NATO vão reunir já amanhã para discutir este caso, mas em Bruxelas, numa publicação no X, Ursula von der Leyen deixou um aviso. Os ministros dos negócios estrangeiros da União Europeia vão discutir este incidente e em cima da mesa pode estar um novo pacote de sanções contra a Rússia. Tudo por causa do que aconteceu no início do mês passado, quando foi descoberto um drone com explosivos no aeroporto de Leipzig. Estava posicionado sobre a asa de um avião de carga da Ucrânia, junto ao depósito de combustível. Uma falha de ignição impediu os explosivos de detonarem. As autoridades sublinharam que, se tivesse havido uma explosão, teria provocado uma catástrofe no aeroporto.
1: As autoridades alemãs dizem que esse ataque faz parte de um plano mais amplo de operações de destabilização por parte da Rússia em países europeus. Entretanto, o primeiro-ministro Luís Montenegro publicou nas redes sociais uma mensagem de solidariedade à Alemanha. Diz que nesta altura é preciso que todos os aliados estejam unidos. É essa unidade que faz da segurança coletiva uma prioridade dentro da Europa. O governo já tem o relatório com as propostas para a privatização da TAP, o relatório da par pública com as análises das várias propostas. O documento contém as propostas entregues pela Lufthansa e pela Air France KPLM. Esse documento já foi entregue ao governo pela par pública, a empresa que gere a participação do Estado na companhia aérea. Cabe agora ao governo analisar o relatório e estas duas propostas feitas pela Lufthansa, companhia aérea alemã, e pela francesa Air France KPLM. Os partidos não estão convencidos com os argumentos de Luís Neves, não aceitam que o ministro da Administração Interna queira continuar no governo com a justificação de que quer combater os populismos. O Chega, a Iniciativa Liberal e também o Bloco de Esquerda dizem que, perante as polémicas que envolvem o ministro da Administração Interna, a permanência no cargo acaba por ter efeitos contrários, contribui para o descrédito das instituições. Mariana Leitão, da Iniciativa Liberal, diz que essa permanência de Luís Neves no governo alimenta precisamente a desconfiança.
2: Luís Neves não tem condições para continuar ministro. A sua permanência no governo cria uma crise grave nas instituições, destrói a imagem da Polícia Judiciária, arrasta o governo e impede-o de se concentrar em governar, colocando-o em crise permanente e reforça de forma grave a narrativa populista no país. É por isso absolutamente irresponsável deixar que Luís Neves continue no governo. E se o primeiro-ministro não tem coragem para o admitir, por razões que só ele saberá, então Luís Neves deve colocar a nação à frente da sua circunstância pessoal e demitir-se.
1: Esta tarde, Luís Neves, em declarações aos jornalistas, disse que não tem dúvidas de que há condições para continuar como ministro da Administração Interna e remeteu respostas ao Chega para a próxima terça-feira no Parlamento, dia em que vai ser ouvido pelos partidos. Também o Bloco de Esquerda já comentou as declarações de Luís Neves numa publicação nas redes sociais. Diz que combater o populismo da extrema-direita é a escolha certa, mas acusa o primeiro-ministro e André Ventura de montarem um espetáculo, são palavras de José Manuel Pureza, montarem um espetáculo para esconder outros assuntos nacionais, como o aumento do preço das rendas ou a falta dos professores. São as declarações de José Manuel Pureza, do Bloco de Esquerda, nas redes sociais. A partir de quinta-feira, a União Europeia deixa de importar carne do Brasil. O país não conseguiu garantir que cumpre as regras europeias sobre o uso de substâncias em animais para combater infecções. A diretora da Associação Portuguesa de Industriais de Carne, Graça Mariano, considera que esta é uma medida positiva. Diz que o Brasil Brasil tem de cumprir as mesmas regras de segurança alimentar que são exigidas na Europa.
3: Nós não somos autossuficientes em carne, infelizmente, nós, Europa. Portanto, claro que dá sempre jeito. Agora, tem é cumprir os mesmos requisitos que nós, explorações e industriais da Europa, somos obrigados a cumprir. É que existe um custo, é que nós chamamos um custo Europa, que implica pelo menos 50 cêntimos por quilo a mais, face a todos os requisitos, e que ninguém está contra. Não podemos é querer carne de diferente, com diferentes requisitos daquela que é produzida cá.
1: A diretora da Associação Portuguesa de Industriais de Carne lembra que em causa está a segurança alimentar.
3: Se foi detectado ainda falta de vigilância, qualquer que seja a falta de cumprimento relativamente aos regulamentos comunitários, nós aplaudimos, naturalmente, que a carne não venha para cá. Mas o que queremos é segurança em todas as perspectivas, tal como a carne que é produzida na Europa.
4: Isto significa, de alguma forma, que os portugueses vão deixar de ter picanha brasileira, que é algo que...
3: Ouça, existe picanha de variedíssimas origens.
4: Sim, eu sei.
3: As pessoas associaram sempre a picanha ao Brasil. Existe picanha de África, de vários países da América Latina, portanto, não creio que seja um problema. Não vou fazer futurologia, porque o mercado é muito instável. Aliás, por tudo que sabemos, né, por este contexto geopolítico, é tudo muito instável e é sempre difícil fazer previsões. Mas vem carne de tantas origens que não me parece que seja um problema.
1: A diretora da Associação Portuguesa de Industriais de Carne, Graça Mariano, que considera positiva esta medida por parte da União Europeia, que a partir de quinta-feira deixa de importar carne do Brasil. A diretora da Associação de Industriais de Carne lembra que em causa está a segurança alimentar. A medida foi tomada depois de o Brasil não ter conseguido garantir que cumpre as regras europeias de segurança alimentar. O ministro da Educação admite que o país vai continuar a ter falta de professores e que no próximo ano letivo as escolas vão ter de continuar a gerir essa falta de professores. O ministro da Educação esteve numa cerimónia em Carnaxide, numa escola. Foi nessa ocasião que falou sobre os professores, sobre a falta de professores na contagem decrescente para mais um ano letivo.
5: Eu penso que a maioria das instituições vão iniciar as aulas como previsto, aliás não tenho informação em contrário, e as instituições também têm processos de recuperação de aulas para aqueles que vão entrar as duas semanas mais tarde, que vão ser de facto um pouco prejudicados por isso, mas as instituições também estão habituadas, sobretudo aquelas que recebem mais alunos da segunda fase, normalmente são mais as instituições do interior, a ter preparados mecanismos precisamente para a integração destes alunos que chegam já com o ano letivo a decorrer.
1: O ministro da Educação diz que não vai ser este ano que ficará resolvido o problema da falta de professores. As escolas vão ter de continuar a gerir a falta de professores.
5: Nós teremos sempre, todos os anos e ao longo do ano letivo, falta de professores, porque são milhares que se reformam, são milhares que ficam, infelizmente, doentes. Tem a ver com a dimensão também da escola pública em Portugal, mas nós temos mecanismos para garantir essa substituição e estamos também a investir no longo prazo com mais formação, com protocolos com as instituições de ensino superior, pagando as bolsas aos estudantes de educação básica, que não pagam a propina, é paga pelo Estado, e por isso é um conjunto de medidas, umas mais de urgência, de curto prazo, e outras mais de longo prazo, que dão resposta a este problema grave e que durante muitos anos foi ignorado.
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0: Marquinhos, junto ao Estreito de Hormuz. Os partidos não aceitam o argumento de Luís Neves, que quer continuar no governo para combater populismos. A Iniciativa Liberal considera que a continuação de Luís Neves alimenta a desconfiança nas instituições e, para o Bloco de Esquerda, o confronto entre Chega e Luís Neves desvia atenções dos problemas como o aumento do custo de vida. O governo já tem o relatório com as propostas para a privatização da TAP.
1: Porto com 21 graus nesta altura, Lisboa e Coimbra 22, Ponta Delgada 25, Funchal 26 e em Faro 28. 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
0: Há novas explosões no sul do Irão, relatos de ataques dos Estados Unidos que confirmam que estão a bombardear alvos iranianos perto do Estreito de Hormuz. É uma nova escalada na guerra entre os Estados Unidos e o Irão. Os Estados Unidos dizem, a Luís Peixoto, que esta é uma resposta às tentativas por parte do Irão de atacar navios no Estreito de Hormuz e, por isso, avançaram com novos ataques.
2: Os Estados Unidos atacaram vários alvos iranianos junto ao Estreito de Hormuz. A imprensa do Irão revela que o aeroporto em Giroft foi atingido, além de uma fábrica de farinha em Qeshm e alvos civis em Hormozgan. O presidente dos Estados Unidos já veio dizer que, caso o Irão retalie, a resposta será ainda pior. Em declarações à Fox News, Donald Trump defende mesmo que um eventual acordo já não tem valor, uma vez que foram dadas muitas hipóteses aos dirigentes iranianos. A Guarda Revolucionária e o Exército prometem uma resposta decisiva aos ataques norte-americanos e ameaçam as bases dos Estados Unidos na região. Sardar Moebi, porta-voz da Guarda Revolucionária do Irão, garante que Washington vai arrepender-se dos ataques e vai enfrentar uma punição severa. O Comando Central norte-americano, responsável pelas operações no Médio Oriente, justifica os ataques ao sudeste do Irão como uma resposta a tentativas da Guarda Revolucionária de atacar navios comerciais no Estreito de Hormuz e militares norte-americanos destacados na região.
0: Donald Trump confirma esses bombardeamentos perto do Estreito de Hormuz. Diz também que é uma resposta às tentativas por parte do Irão de atacar navios no Estreito de Hormuz. A Alemanha acusa diretamente a Rússia pelo ataque com um drone carregado de explosivos no aeroporto de Leipzig no mês passado e já decidiu responder. Vai fechar o consulado russo em Bona e também um centro cultural russo em Berlim. As autoridades alemãs estão convencidas de que este ataque faz parte de um plano mais amplo de operações de destabilização por parte da Rússia em países europeus. Ora, a Rússia, Sérgio Infante, já respondeu a esta acusação da Alemanha.
3: A reação de Moscou foi rápida e curta. A porta-voz do Ministério dos Negócios Estrangeiros, Maria Zakharova, garantiu que haverá uma resposta para a Alemanha por aquilo que classifica de ações anti-Rússia. O governo alemão responsabilizou hoje o Kremlin pelo incidente com um drone no aeroporto de Leipzig e convocou o embaixador russo para uma reunião, mandou encerrar o consulado russo de Bona e um centro cultural em Berlim. A presidente da Comissão Europeia e o secretário-geral da NATO vão reunir amanhã para discutir este caso. Mas em Bruxelas, numa publicação no X, Ursula von der Leyen deixou um aviso. Os ministros dos negócios estrangeiros da União Europeia vão discutir este incidente e em cima da mesa pode estar um novo pacote de sanções contra a Rússia. Tudo por causa do que aconteceu no início do mês passado, quando foi descoberto um drone com explosivos no aeroporto de Leipzig, estava posicionado sobre a asa de um avião de carga ucraniano junto ao depósito de combustível. Uma falha de ignição impediu os explosivos de detonarem. As autoridades sublinharam que, se tivesse havido a explosão, teria provocado uma catástrofe no aeroporto.
0: A Alemanha acusa diretamente a Rússia por este ataque com um drone carregado de explosivos no aeroporto alemão de Leipzig.

0: É preciso no mês passado. O Governo já tem o relatório com as propostas para a privatização da TAP, o relatório da par pública que analisa as várias propostas. O documento contém as propostas entregues pela Lufthansa e pela Air France KLM, já foi entregue ao Governo pela par pública, a empresa que gera a participação do Estado na companhia aérea. Cabe agora ao Governo analisar o relatório. A Ministra do Ambiente defendeu hoje em Bruxelas a participação do Estado na REN, a Empresa Redes Energéticas Nacional. A Ministra, Maria da Graça Carvalho, entende que a presença do Estado na REN é uma questão de segurança energética para o país.
1: Do ponto de vista de segurança do abastecimento, da segurança do Estado, da nossa política de ter cada vez mais energia acessível, limpa e segura, a participação do Estado da REN faz todo o sentido. É importantíssimo estar nas redes elétricas, que a REN tem não só a rede de alta tensão, tem o transporte do gás e o armazenamento do gás. Ainda agora tivemos uma greve de REN Atlântico e se viu a importância, isto só para dizer, tudo correu bem, os serviços mínimos foram cumpridos, havia um abastecimento a fazer à Madeira, foram feitos, mas mostra a importância desta empresa. Esta empresa, se qualquer questão, poderíamos ficar sem eletricidade na Madeira durante algum tempo.
0: A Ministra do Ambiente defende que a participação do Estado na REN é uma questão de segurança energética para o país. Maria da Graça Carvalho está em Bruxelas para várias reuniões com a Direção-Geral de Energia da Comissão Europeia. Os partidos não aceitam o argumento de Luís Neves, que quer continuar no governo para combater populismos. Foi isso que disse esta tarde. O ministro da Administração Interna garante que continua a ter condições para permanecer no governo, apesar da pressão do Chega e da ameaça de uma moção de censura. Luís Neves mostrou-se pouco incomodado com essa possibilidade e remeteu para terça-feira no Parlamento as respostas às questões de André Ventura. Diz que está disponível para responder a tudo na audição parlamentar e diz que tem uma motivação para continuar no governo: combater politicamente o populismo. Mariana Leitão, da Iniciativa Liberal, considera que a continuação de Luís Neves no governo faz precisamente o contrário, alimenta populismos e a desconfiança nas instituições.
2: Luís Neves não tem condições para continuar ministro. A sua permanência no governo cria uma crise grave nas instituições, destrói a imagem da Polícia Judiciária, arrasta o governo e impede-o de se concentrar em governar, colocando-o em crise permanente e reforça de forma grave a narrativa populista no país. É por isso absolutamente irresponsável deixar que Luís Neves continue no governo. E se o primeiro-ministro não tem coragem para o admitir, por razões que só ele saberá, então Luís Neves deve colocar a nação à frente da sua circunstância pessoal e demitir-se.
0: É o que defende Mariana Leitão, da Iniciativa Liberal. Já José Luís Carneiro, o secretário-geral do PS, remete responsabilidades para o primeiro-ministro.
3: Eu, no dia 29 de julho, transmiti o meu parecer ao senhor primeiro-ministro, Dr. Luís Montenegro. A responsabilidade pelo que se passou, pelo que se terá a passar e por aquilo que se poderá vir a passar no futuro é naturalmente uma responsabilidade que deve ser colocada ao Primeiro-Ministro. E só ele é que deve avaliar, e só ele é que pode avaliar, porque é ele que forma o seu governo, se o Ministro tem ou não tem condições para o exercício das funções. Agora, que esta circunstância está a degradar a autoridade política do Estado, sobre isso julgo que nenhum português tem dúvidas.
0: José Luís Carneiro, depois de ter ouvido as declarações de Luís Neves, o ministro da Administração Interna, garante que continua com condições para permanecer no governo. No Bloco de Esquerda, José Manuel Pureza considera que o combate ao populismo não justifica a permanência de Luís Neves no governo. José Manuel Pureza entende que o confronto entre Luís Neves e André Ventura está a desviar as atenções dos problemas concretos dos portugueses, como é o caso do aumento do custo de vida. O Ministro da Educação admite que Portugal vai continuar a ter de lidar com a falta de professores, sobretudo no primeiro ciclo. Hoje, a FENPROF denunciou que há mais de 2.600 horários por preencher nas escolas. Fernando Alexandre aponta uma das razões, diz que todos os anos cerca de 4 mil professores chegam à reforma e diz que, por isso, Portugal vai continuar a ter de lidar com a falta de professores nos próximos anos.
4: Nós teremos sempre, todos os anos e ao longo do ano letivo, falta de professores, porque são milhares que se reformam, são milhares que ficam, infelizmente, doentes. Tem a ver com a dimensão também da escola pública em Portugal, mas nós temos mecanismos para garantir essa substituição e estamos também a investir no longo prazo com mais formação, com protocolos com as instituições de ensino superior, pagando as bolsas aos estudantes de educação básica, que não pagam a propina, é paga pelo Estado, e por isso é um conjunto de medidas, umas mais de urgência, de curto prazo, e outras mais de longo prazo, que dão resposta a este problema grave e que durante muitos anos foi ignorado.
0: O Ministro da Educação admite que Portugal vai continuar a ter de lidar com a falta de professores ao longo dos próximos anos, declarações na contagem decrescente para o início de mais um ano letivo.
5: Está fechada esta edição com Rita Fernandes. 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Passam 11 minutos das 20. Olá, Paulo Galvão.
6: Olá, Jorge Afonso.
5: E que tal o trânsito a esta hora?
6: Mantém-se cortado na A23. Durante a tarde foi assim, continua com um pesado que está tombado na zona de Constância, quilómetro 28, e com o trânsito a ser desviado para quem vem da Guarda para a zona de Torres Novas, a ser desviado para a Estrada Nacional 3. Na região do Porto, a esta hora, temos trânsito compacto na A1. Houve um acidente na zona de Coimbrões. As filas começam em Satovídeo, em direção à Ponta Rábida. Há também ainda um problema por resolver, um pesado a ser retirado, estava avariado junto ao nó da A3, complicar a chegada à VCI para quem vem na A3, mas também na Vicentura Interna a partir de Paranhos. Na região centro do país, mantemos o incêndio que está a ser combatido junto ao IP3, no sentido Coimbra-Viseu, na zona de Penacova, com o trânsito lento, na zona da Livraria do Mondego. Na região de Lisboa, há filas para a ponte 25 de Abril, a partir do Acueduto das Águas Livres. Já não há demora no acesso de Alcântara, mas pela A5 e pelas Amoreiras continuamos com o trânsito lento de norte para sul. Já está resolvido o acidente na A5, na zona do Estádio Nacional, apenas com trânsito lento agora no sentido Lisboa-Cascais a partir de Carnaxide. Trânsito lento também na segunda circular, no sentido Benfica-Aeroporto para atravessar o Campo Grande, e algum movimento no IC19, sentido Lisboa-Sintra, na zona da Amadora. É tudo, boa viagem para todos, um abraço para ti. E até amanhã.
5: Bom descanso, até amanhã. Prepare a mesa em nome de Diamantino José. Bom serão connosco.
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0: Para os territórios palestinianos ocupados, deu uma entrevista à Antena 1. O Irão já começou a retaliar contra bases e interesses norte-americanos no Médio Oriente, depois de novos bombardeamentos dos Estados Unidos na região de Hormuz. De Kiev, o aviso do presidente Volodymyr Zelensky: o espaço aéreo russo vai ficar cada vez mais inseguro.
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0: Francesca Albanese defende que Portugal deve ser mais firme na condenação a Israel e considera que há uma obrigação legal de cortar laços com aquele Estado. A relatora especial da ONU para os territórios palestinianos ocupados, em entrevista à Antena 1, diz que a posição política de Portugal não corresponde ao que está inscrito na Constituição portuguesa. Camila Vidal.
2: Francesca Albanese aponta ao artigo 7 da principal lei portuguesa.
3: Portugal é um caso particular. Quando aí estive, descobri um artigo muito forte, muito bonito, da Constituição portuguesa. Muito forte na lei internacional, no anticolonialismo, nos direitos dos povos. A Constituição advoga a abolição do imperialismo, colonialismo e outras formas de agressão, domínio e exploração entre pessoas. Este artigo dá um significado específico às obrigações em relação à Palestina.
4: This article gives a very specific meaning to Portugal's obligation vis-à-vis Palestine.
2: Portugal reconheceu o Estado da Palestina, mas nunca cortou laços diplomáticos com Israel. Para a relatora especial da ONU, não bate certo.
4: They are all obliged to cut ties with Israel.
2: Francesca Albanese foi uma das primeiras vozes em representação da ONU a falar em genocídio na faixa de Gaza e admite à Antena 1.
4: I was full of doubts. I was scared of using the word genocide vis-à-vis.
3: Estava cheia de dúvidas. Receava usar a palavra genocídio relativamente a Israel. Havia a resistência mental que muitos europeus também têm. Ao mesmo tempo, senti que a minha integridade pulsava mais e tinha que ter a coragem de dizer as coisas pelos nomes. E além disso, foi uma análise muito cautelosa. Disse: penso haver razões para acreditar que Israel está a cometer crimes de guerra, incluindo o genocídio. Foi isto que concluí em março de 2024.
4: This is what I concluded in March 2020.
2: Mas falar em genocídio não ficou no passado. Francesca Albanese sublinha que o cessar-fogo em vigor em Gaza não significou uma trégua, só o adormecer da pressão internacional.
4: But in fact, this ceasefire has never meant ceasing fire.
3: O cessar-fogo nunca foi, só significa uma maior cegueira internacional ou cegueira multilateral em relação a Israel.
4: International or multilateral blindness toward Israel.
2: As posições da especialista em direito internacional e direitos humanos valeram-lhe sanções e contas congeladas, mas garante a Antena 1.
3: Não tenho arrependimentos. Faria tudo outra vez porque é o que me permite estar em paz e harmonia com a minha consciência.
0: Francesca Albanese é entrevistada pela jornalista Camila Vidal a fazer estas declarações à Antena 1. Considera que Portugal tem uma obrigação legal de cortar laços com Israel, a relatora da ONU para os territórios palestinianos ocupados. O Irão já começou a retaliar contra bases e interesses dos Estados Unidos no Médio Oriente depois dos novos ataques aéreos norte-americanos. Refere Washington que, em resposta às tentativas por parte do Irão de atacar navios naquela zona. Luís Peixoto.
5: Os Estados Unidos atacaram vários alvos iranianos junto ao Estreito de Hormuz. A imprensa do Irão revela que o aeroporto em Giroft foi atingido, além de uma fábrica de farinha em Qeshm e alvos civis em Hormozgan. O presidente dos Estados Unidos já veio dizer que, caso o Irão retalie, a resposta será ainda pior. Em declarações à Fox News, Donald Trump defende mesmo que um eventual acordo já não tem valor, uma vez que foram dadas muitas hipóteses aos dirigentes iranianos. A Guarda Revolucionária e o Exército prometem uma resposta decisiva aos ataques norte-americanos e ameaçam as bases dos Estados Unidos na região. Sardar Moebi, porta-voz da Guarda Revolucionária do Irão, garante que Washington vai arrepender-se dos ataques e vai enfrentar uma punição severa. O Comando Central norte-americano, responsável pelas operações no Médio Oriente, justifica os ataques ao sudeste do Irão como uma resposta a tentativas da Guarda Revolucionária de atacar navios comerciais no Estreito de Hormuz e militares norte-americanos destacados na região.
0: Na Nas últimas horas ouviram-se novas explosões no sul do Irão. A resposta iraniana já começou contra bases e interesses dos Estados Unidos no Médio Oriente. E a televisão estatal iraniana dá conta de pelo menos

0: 4 mortos num ataque dos Estados Unidos em Sirik, na província de Hormozgan. Mais de 30 pessoas ficaram feridas quando assistiam a um casamento durante os novos ataques norte-americanos. E num encontro com o presidente iraniano, o secretário-geral da ONU apelou à reabertura do Estreito de Hormuz. Os dois líderes encontraram-se à margem da cimeira da Organização de Cooperação de Xangai, na capital do Quirguistão. Zelensky deixa hoje o aviso a drones no céu russo e o espaço aéreo naquele país está a tornar-se extremamente perigoso. É a resposta da Ucrânia aos ataques russos dos últimos dias, inclusive hoje, contra alvos civis na Ucrânia.
1: Todos podem ver que a Rússia alterou as táticas dos ataques à Ucrânia e tem vindo a aterrorizar o nosso povo, as nossas aldeias e cidades, numa escala muito maior. Ontem à noite houve mais um ataque com mísseis balísticos russos contra Kiev e inúmeros ataques com drones contra cidades da Ucrânia. Esta escalada não pode nem vai ficar confinada ao território ucraniano. É natural e justo que as consequências se estendam à Rússia. Queremos alertar todas as companhias aéreas que utilizam o espaço aéreo russo, todas as seguradoras e todos aqueles que ainda usam os principais aeroportos da Rússia. O espaço aéreo russo está a tornar-se completamente inseguro.
0: O alerta de Zelensky durante o discurso à nação desta noite: o espaço aéreo russo está a tornar-se completamente inseguro. E a assessoria do Kremlin informa que o presidente russo discutiu com o homólogo turco a situação no Mar Negro. Putin e Erdogan reuniram no Quirguistão, à margem da Organização de Cooperação de Xangai. O setor energético esteve também no centro desta conversa. O primeiro-ministro do Canadá endurece o discurso contra os Estados Unidos. Mark Carney afirmou hoje que não vai retomar negociações com Washington enquanto se mantiver a atitude provocatória.
1: As questões relacionadas com a língua e com a cultura são suficientes para não termos de chegar a um acordo. As restrições quanto a futuros acordos comerciais e as restrições à nossa soberania são suficientes para não chegarmos a um acordo. A imposição de um acordo comercial que não é competitivo nos nossos setores-chave, como o automóvel, é suficiente para não chegarmos a um acordo comercial. E por fim, a atitude geral, a atitude dos Estados Unidos de que as indústrias essenciais canadianas passariam a ser subsidiárias das indústrias dos Estados Unidos, ou mesmo a imposição de termos que levariam à redução dessas indústrias no Canadá. Obviamente não vamos aceitá-los.
0: O chefe do Executivo do Canadá criticou também outras ações recentes de Washington, entre as quais as piadas sobre os cadetes canadianos e a mudança do nome do Lago Ontário para Lago América por parte de Donald Trump. O Partido Liberal, que Carney lidera, venceu as eleições parciais do último domingo no Canadá. Os resultados finais foram confirmados hoje. A Ministra do Ambiente admite problemas com o sistema Volta, o sistema de depósito e reembolso de embalagens de bebidas de uso único. Em declarações aos jornalistas em Bruxelas, Maria da Graça Carvalho garante que todas as situações estão a ser analisadas para se encontrar soluções.
2: É um sistema que é complexo, mas é muito útil para o reutilizar as garrafas de plástico e latas. Portanto, todos os problemas estão a ser vistos. Nos grandes eventos, nos grandes festivais, foi o primeiro dos problemas que se identificou e foi resolvido. Agora, as questões de pessoas que revolvem o lixo e que para tirar e depois para poderem ter algum financiamento através disso está a ser resolvido. A estudar soluções de ter uns recipientes ao lado onde se põe as garrafas, reuniões com o canal Horeca, portanto os hotéis, os restaurantes, portanto caso a caso estamos a resolver.
0: Palavras da Ministra Maria da Graça Carvalho, ela não avança como, mas afirma que os problemas estão a ser resolvidos em colaboração com o sistema de depósito e reembolso. Luís Neves não tem dúvidas de que tem condições para continuar à frente da pasta da Administração Interna. O Ministro diz que vai responder ao Chega na próxima semana durante a audição parlamentar.
3: No próximo dia 8, portanto dois ou oito dias, da parte da tarde, terei a audição regimental no Parlamento. Quer dizer, ao Dr. André Ventura, que estou totalmente disponível para responder a qualquer questão que ali seja colocada.
0: E André Ventura considera que a declaração levanta dúvidas sobre a relação entre Luís Neves e o Primeiro-Ministro. Mariana Leitão, da Iniciativa Liberal, já disse que entende que a permanência de Luís Neves não é um antídoto contra o populismo, antes pelo contrário. Quanto ao secretário-geral do PS, considera que o caso está a degradar a autoridade política do Estado e a fragilizar o chefe do governo.
4: Está fechada esta edição com Cláudia Almeida. 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

bem-vindos. Hoje vamos ter uma noite em forma de assim. António Lobo Antunes nasceu há 84 anos em Benfica e nesta hora vamos fazer uma breve viagem ao universo poético do escritor que sempre quis ser poeta. Está comigo o livro de poemas publicado em junho deste ano pela Dom Quixote. À esquina das 11, há panfletos de José Carlos Ari dos Santos. Por aqui, o que se vê é o que se ouve.

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1: Ela, relatora da ONU.

0: Portugal deve ser mais firme na condenação a Israel e considera que há uma obrigação legal de cortar laços com aquele Estado. A relatora especial da ONU para os territórios palestinianos ocupados, em entrevista à Antena 1, diz que a posição política de Portugal não corresponde ao que está inscrito na Constituição. Camila Vidal.
1: Francesca Albanese aponta ao artigo 7 da principal lei portuguesa.
2: Portugal é um caso particular. Quando aí estive, descobri um artigo muito forte, muito bonito, da Constituição portuguesa. Muito forte na lei internacional, no anticolonialismo, nos direitos dos povos. A Constituição advoga a abolição do imperialismo, colonialismo e outras formas de agressão, domínio e exploração entre pessoas. Este artigo dá um significado específico às obrigações em relação à Palestina.
1: Portugal reconheceu o Estado da Palestina, mas nunca cortou laços diplomáticos com Israel. Para a relatora especial da ONU, não bate certo. Francesca Albanese foi uma das primeiras vozes em representação da ONU a falar em genocídio na faixa de Gaza e admite à Antena 1.
3: Eu estava
2: cheia de dúvidas. Receava usar a palavra genocídio relativamente a Israel. Havia a resistência mental que muitos europeus também têm. Ao mesmo tempo, senti que a minha integridade pulsava mais e que tinha que ter a coragem de dizer as coisas pelos nomes. E além disso, foi uma análise muito cautelosa. Disse, penso haver razões para acreditar que Israel está a cometer crimes de guerra, incluindo o genocídio. Foi isto que concluí em março de 2024.
1: Mas falar em genocídio não ficou no passado. Francesca Albanese sublinha que o cessar-fogo em vigor em Gaza não significou uma trégua, só o adormecer da pressão internacional.
2: O cessar-fogo nunca o foi. Só significa uma maior cegueira internacional ou cegueira multilateral em relação a Israel.
1: As posições da especialista em direito internacional e direitos humanos valeram-lhe sanções e contas congeladas. Mas garanta a Antena 1.
2: Não tenho arrependimentos, faria tudo outra vez, porque é o que me permite estar em paz e harmonia com a minha consciência.
0: Francesca Albanese é a relatora especial da ONU para os territórios palestinianos ocupados em entrevista à Antena 1. O Irão já começou a retaliação depois dos ataques norte-americanos ao sudeste do país. Washington indica que são uma resposta às tentativas por parte do Irão de atacar navios naquela zona. A retaliação iraniana não tardou, João Coraceiro.
4: A Guarda Revolucionária do Irão começou a resposta aos ataques norte-americanos e acusa os Estados Unidos de terem bombardeado em ataques cegos e desesperados vários locais, incluindo zonas civis. A Guarda Revolucionária refere em comunicado que estes ataques reforçam a determinação em reprimir as forças estrangeiras no Estreito de Hormuz. Também o exército iraniano indica que a resposta decisiva começou com ataques a bases norte-americanas na região. Na Jordânia foram já ativadas as sirenes. Horas antes, Washington atacou vários alvos iranianos junto ao Estreito de Hormuz. A imprensa do Irão revela que o aeroporto de Giroft foi atingido, além de uma fábrica de farinha em Qeshme e alvos civis em Hormozgan. O Comando Central norte-americano justifica os ataques ao sudeste do Irão como uma resposta a tentativas da Guarda Revolucionária de atacar navios comerciais no Estreito de Hormuz e militares norte-americanos destacados na região. O presidente dos Estados Unidos já disse que a resposta seria ainda pior caso o Irão retaliasse, uma resposta que já começou do lado de Teherã.
0: Na província de Hormozgan, pelo menos 4 pessoas morreram, mais de 50 ficaram feridas depois de um ataque dos Estados Unidos a uma zona residencial. O crescente vermelho iraniano refere que assistiam a um casamento quando os mísseis norte-americanos atingiram o distrito de Sirik. Zelensky deixa hoje o aviso a drones no céu russo e o espaço aéreo naquele país está a tornar-se extremamente perigoso. É a resposta da Ucrânia aos ataques russos dos últimos dias, inclusive hoje contra alvos civis na Ucrânia.
5: Todos podem ver que a Rússia alterou as táticas dos ataques à Ucrânia e tem vindo a aterrorizar o nosso povo, as nossas aldeias e cidades numa escala muito maior. Ontem à noite houve mais um ataque com mísseis balísticos russos contra Kiev e inúmeros ataques com drones contra cidades da Ucrânia.
4: Esta escalada não pode nem vai ficar confinada ao território ucraniano. É natural e justo que as consequências se estendam à Rússia. Queremos alertar todas as companhias aéreas que utilizam o espaço aéreo russo, todas as seguradoras e todos aqueles que ainda usam os principais aeroportos da Rússia. O espaço aéreo russo está a tornar-se completamente inseguro.

0: Небезпечно.
1: O alerta de Volodymyr Zelensky no discurso à nação desta noite. E Putin já respondeu ao presidente da Ucrânia, considera que o aviso de Zelensky em relação ao espaço aéreo russo é terrorismo de Estado. O presidente da Rússia garante que Moscovo vai responder, sublinhando que não é possível negociar com terroristas. E a assessoria do Kremlin também informa que Vladimir Putin discutiu hoje com o homólogo turco a situação no Mar Negro. Putin e Erdogan reuniram no Quirguistão, à margem da Organização de Cooperação de Xangai. O setor energético esteve também no centro desta conversa. No Canadá, o primeiro-ministro endurece o discurso contra os Estados Unidos. Mark Carney afirmou hoje que não vai retomar negociações com Washington enquanto se mantiver a atitude provocatória.
2: As questões relacionadas com a língua e com a cultura são suficientes para não termos de chegar a um acordo. As restrições quanto a futuros acordos comerciais e as restrições à nossa soberania são suficientes para não chegarmos a um acordo. A imposição de um acordo comercial que não é competitivo nos nossos setores-chave, como o automóvel, é suficiente para não chegarmos a um acordo comercial. E por fim, a atitude geral, a atitude dos Estados Unidos de que as indústrias essenciais canadianas passariam a ser subsidiárias das indústrias dos Estados Unidos, ou mesmo a imposição de termos que levariam à redução dessas indústrias no Canadá. Obviamente não vamos aceitá-los.
1: O chefe do Executivo do Canadá criticou também outras ações recentes de Washington, entre as quais as piadas sobre os cadetes canadianos e a mudança do nome do Lago Ontário para Lago América por parte de Donald Trump. O Partido Liberal, que Carney lidera, venceu as eleições parciais do último domingo no Canadá. Os resultados finais foram confirmados hoje. Luís Neves não tem dúvidas de que tem condições para continuar na pasta da administração interna e diz que vai responder ao Chega na próxima semana durante a audição parlamentar.
3: No próximo dia 8, portanto dois ou 8 dias, da parte da tarde, terei a audição regimental no Parlamento. Quer dizer, o doutor André Ventura, que estou totalmente disponível para lhes responder a qualquer questão que ali seja colocada.
1: Nestas declarações aos jornalistas, ainda na Ilha da Madeira, o ministro Luís Neves disse que quer continuar no governo também para combater o populismo. André Ventura considera que essa declaração levanta dúvidas sobre a relação entre Luís Neves e Luís Montenegro, primeiro-ministro. Quanto a Mariana Leitão, a líder da Iniciativa Liberal, entende que a permanência de Luís Neves no governo não é um antídoto contra o populismo, antes pelo contrário.
4: Luís Neves não tem condições para continuar ministro. A sua permanência no governo cria uma crise grave nas instituições, destrói a imagem da Polícia Judiciária, arrasta o governo e impede-o de se concentrar em governar, colocando-o em crise permanente e reforça de forma grave a narrativa populista no país.
1: Mariana Leitão, em declarações aos jornalistas, também para o secretário-geral do PS, o caso está a degradar a autoridade política do Estado e a fragilizar o primeiro-ministro.
5: Tudo o que se tem vindo a passar contribui também para a fragilidade política da autoridade do primeiro-ministro, porque o que está aqui em causa é um arrastar de uma situação que quanto mais tempo demorar, e por isso o Sr. Presidente da República pediu celeridade às entidades que estão a fazer os seus inquéritos e a averiguar os factos, por forma a que este processo não conduza à degradação da confiança dos cidadãos nas instituições democráticas.
1: Declarações de José Luís Carneiro à margem de uma iniciativa em Maputo com empresários portugueses e moçambicanos. Referiu esta tarde o primeiro-ministro que, tal como Pinto Balsemão, não se pode definhar perante as adversidades. Foi durante o discurso da inauguração da Avenida Francisco Pinto Balsemão em Cascais. Inês Ameixa.
6: É com o mar como pano de fundo, bem perto do local onde viveu, que Francisco Pinto Balsemão dá agora nome a uma avenida de 2,5 km em Cascais. O primeiro-ministro destaca o fundador do PSD como uma inspiração, mas também como um exemplo perante os obstáculos.
7: Confesso-vos aqui, como primeiro-ministro, em nome do governo, que o exemplo dele nos motiva, nos incentiva, nos estimula para podermos também definhar perante as adversidades e poder reconquistar confiança, poder reconquistar ânimo quando às vezes os indícios são em sentido contrário.
6: Mas Francisco Pinto Balsemão deixa também lições. Uma delas...
7: mostrar que nós não temos de ter medo de nada, não temos de temer a evolução, não temos de temer a transformação.
6: Numa cerimónia em que não falou aos jornalistas, Luís Montenegro lembrou o papel de Balsemão na defesa da verdade.
7: Num mundo marcado pela desinformação, pela manipulação, pela deturpação, pela insinuação, o rigor, o espírito livre, com certeza, mas o rigor, os princípios, o princípio da verdade, são hoje determinantes para nós termos um futuro mais risonho. E um futuro risonho era uma coisa que Francisco Pinto Balsemão tinha sempre em mente, porque ele era um otimista, foi sempre um otimista.
6: O primeiro-ministro, na cerimónia de inauguração da Avenida Francisco Pinto Balsemão, em Cascais, que contou com a presença da família e de várias caras do PSD.
1: Francisco Pinto Balsemão morreu em outubro do ano passado, faria hoje 89 anos.
0: Foi edição às 10 da noite com Cláudio Almeida. 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

0: 4 por causa dos drones. Na resposta, o presidente russo fala em terrorismo de Estado, mas Vladimir Putin também afirma que com Witkoff e Kushner pode lançar-se novas negociações para o fim do conflito na Ucrânia. O texto da Constituição Portuguesa, que, no entender de Francesca Albanese, devia levar Portugal a cortar relações com Israel. É a relatora da ONU em entrevista à Antena 1.
1: Está aberto o Jornal da Meia-Noite com Cláudia Almeida.
0: Volodymyr Zelensky deixa esta noite o aviso: há drones no céu russo, o espaço aéreo naquele país está a tornar-se extremamente perigoso. Assim responde aos ataques russos dos últimos dias, inclusive esta terça-feira, contra alvos civis na Ucrânia.
2: Todos podem ver que a Rússia alterou as táticas dos ataques à Ucrânia e tem vindo a aterrorizar o nosso povo, as nossas aldeias e cidades, numa escala muito maior. Ontem à noite houve mais um ataque com mísseis balísticos russos contra Kiev e inúmeros ataques com drones contra cidades da Ucrânia. Esta escalada não pode nem vai ficar confinada ao território ucraniano. É natural e justo que as consequências se estendam à Rússia. Queremos alertar todas as companhias aéreas que utilizam o espaço aéreo russo, todas as seguradoras e todos aqueles que ainda usam os principais aeroportos da Rússia. O espaço aéreo russo está a tornar-se completamente inseguro.

0: disponível para negociações concretas, caso seja possível dar um novo impulso ao processo. E referiu diretamente os nomes de Steve Witkoff e Jared Kushner, enviados dos Estados Unidos, como as pessoas que a Rússia conhece bem e em quem confia.
1: Somos a favor de quaisquer conversações que sejam substantivas e concretas. A única coisa indesejável é que tudo gira num ciclo sem sentido, mas se alguém puder dar um contributo positivo ao processo de negociações, que se encontra até certo ponto paralisado, em geral, não nos oporemos. É claro que são necessários especialistas, tanto militares como diplomatas, embora nos sintamos muito à vontade a trabalhar com pessoas que conhecemos bem e em quem, de modo geral, confiamos. Pessoas próximas do presidente Trump, penso que são sinceras e tentam dar algo concreto ao nosso trabalho. E o presidente Trump confia nelas, o que é muito importante. Caso contrário, não seria possível realizar quaisquer conversações. Tanto o senhor Kushner como o senhor Witkoff são convidados bem-vindos. É um prazer trabalhar com eles.
0: Pelo menos 12 pessoas morreram, outras 21 ficaram feridas na capital e na região de Kiev, capital da Ucrânia, na madrugada passada, devido a um ataque russo com mísseis balísticos e dezenas de drones. Os Estados Unidos dizem ter concluído a onda de ataques contra alvos militares iranianos, mas a retaliação iraniana aos ataques continua ainda a esta hora. João Coraceiro.
1: A Guarda Revolucionária do Irão afirma ter destruído várias instalações e helicópteros norte-americanos num ataque com mísseis balísticos a uma base militar na Jordânia. O Irão promete continuar a retaliar. A Guarda Revolucionária acusa os Estados Unidos de terem bombardeado em ataques cegos e desesperados vários locais, incluindo zonas civis. Também o exército iraniano dá conta de ataques com drones contra instalações de radar e zonas onde estão forças norte-americanas numa base aérea no Bahrein. A Jordânia diz que foram interceptados 10 mísseis balísticos disparados pelo Irão. Também o Kuwait diz estar a ser alvo dos mísseis e drones iranianos. Horas antes, Washington atacou vários alvos iranianos junto ao Estreito de Hormuz. A imprensa do Irão revela que o aeroporto de Giroft foi atingido, além de uma fábrica de farinha em Qeshme e alvos civis em Hormozgan. O Comando Central norte-americano justifica os ataques ao sudeste do Irão como uma resposta a tentativas da Guarda Revolucionária de atacar navios comerciais no Estreito de Hormuz e militares norte-americanos destacados na região.
0: E os ministros das Finanças do G20, reunidos em Cimeira nos Estados Unidos, defendem uma navegação segura e sem custos no Estreito de Hormuz, isto no final de 2 dias de reuniões. No comunicado final, lê-se que a liberdade, a segurança e a previsibilidade da navegação no Estreito de Hormuz e em todo o mundo, assim como a resolução das guerras e conflitos em curso, são essenciais para garantir um crescimento sustentável. Na nota, esclarece-se que o parágrafo onde se menciona Hormuz foi aprovado por todos os membros do G20, à exceção da China. Por cá, avisa a Ministra da Saúde, nas próximas semanas o atendimento nas urgências de Lisboa e Val do Tejo vai agravar-se, sobretudo no Hospital Amadora Sintra.
2: Acho que nas próximas semanas nós podemos ter esta situação várias vezes. Várias são as razões. A primeira é que nós temos de facto ali uma pressão assistencial enorme. É talvez das zonas do país, não a zona do país com maior pressão assistencial. Nós temos mais de 240 mil pessoas ali só nestes concelhos sem médico de família. Temos uma situação também de falta de recursos humanos naquela ULS especificamente. Muita falta de enfermeiros, muita falta de médicos também, concretamente na urgência. Eu diria que as próximas semanas vão ser semanas de grande pressão em Lisboa e Val do Tejo, mas essencialmente ali no Hospital de Amadora Sintra.
0: Sobre a falta de enfermeiros na região de Lisboa, a ministra Ana Paula Martins disse esperar fazer novas contratações até ao fim do ano e anunciou que os horários dos enfermeiros vão ser ampliados. Na urgência do Hospital Amadora Sintra, os doentes urgentes esperam nesta altura 8 horas pela primeira observação. A esta hora há 56 pessoas com pulseira amarela à espera de atendimento. Os doentes muito urgentes com pulseira laranja esperam perto de 3 horas. No Hospital do Barreiro, a espera aproxima-se das 7 horas. Há 26 doentes urgentes à espera de primeira observação nas urgências nesta altura. Faltam profissionais no Serviço Nacional de Saúde e na educação. O ministro Fernando Alexandre, esta terça-feira, admitiu que Portugal vai continuar a ter de lidar com a falta de professores, sobretudo no primeiro ciclo, por duas razões, diz o ministro. Todos os anos, cerca de 4 mil docentes chegam à reforma e outros

0: gestão de baixa e falou em medidas de curto e longo prazo.
1: Nós teremos sempre, todos os anos e ao longo do ano letivo, falta de professores, porque são milhares que se reformam, são milhares que ficam infelizmente doentes. Tem a ver com a dimensão também da escola pública em Portugal, mas nós temos mecanismos para garantir essa substituição e estamos também a investir no longo prazo com mais formação, com protocolos com as instituições de ensino superior, pagando as bolsas aos estudantes de educação básica, que não pagam a propina, é paga pelo Estado, e por isso é um conjunto de medidas, umas mais de urgência, de curto prazo, e outras mais de longo prazo, que dão resposta a este problema grave e que durante muitos anos foi ignorado.
0: O ministro Fernando Alexandre, no dia em que a FENPROF denunciou 2.620 horários por preencher nas escolas, a duas semanas do arranque de mais um ano letivo. Em França, a proibição do uso de telemóveis no espaço escolar agora estende-se aos alunos dos 10º, 11º e 12º anos. A reportagem de Rosário Salgueiro.
2: Olá a todos, bom dia.
3: Luís Pedrosa, o diretor da secção portuguesa do Liceu Internacional de Saint-Germain-en-Laye, dá as boas-vindas aos 400 estudantes.
2: Imagino, está toda a gente pronta a atacar um novo ano que começa agora.
3: Este ano, com telemóveis proibidos, desde a pré-escolar até o 12º ano, as exceções são poucas.
2: Podem utilizar o telemóvel dentro da sala de aula, mas a pedido do professor e sim das instruções do professor. Portanto, como se fosse um mini computador.
3: Emmanuel Macron promulgou o diploma de proibição dos telemóveis em espaço escolar a semana passada. O diretor do Liceu Internacional dos Arredores de Paris, com mais de 2.200 alunos de 50 nacionalidades, foi pragmático ao escolher o lugar onde podem ser guardados os aparelhos.
4: Vão guardá-los nas mochilas, não temos outro espaço próprio.
3: Para os estudantes até ao 9º ano, a proibição do uso de telemóvel em todo o espaço escolar já não é novidade. Repete-se pelo 2º ano consecutivo. Os estudantes mais velhos, do 10º ao 12º ano, são estreantes nesta proibição. Terão de se adaptar, como admite Antonella.
5: Acabaram de avisar para a gente que o único lugar aqui na escola que a gente vai poder usar vai ser fora dos corredores, nos jardins, mas dentro dos corredores e na cantina não vai poder.
3: Uma primeira lição a não esquecer, quem não cumprir a risca, diz como.
6: Temos uma convocação que é para ir para o gabinete do CPE, que é mais ou menos o que manda nos vigilantes, e ali ele dá-nos a advertência ou a seguir dá-nos uma hora a mais de aulas para irmos trabalhar.
3: Estes alunos, como o Luís Pedrosa, também docente de História e de Geografia, aprovam estas interdições. Para o professor, o novo grande desafio é o uso da inteligência artificial nos trabalhos de casa.
0: A reportagem da correspondente da Antena 1 em França. Esta quarta-feira arranca a edição 83 da Mostra de Cinema de Veneza. Edição com menos estrelas do que é costume, mas o português Pedro Costa vai receber uma homenagem, uma entre outras que o festival prepara e de que nos fala o Tiago Alves.
7: O ator, realizador, também produtor norte-americano, George Clooney, a estrela de cinema, vai receber o Leão de Ouro de Carreira. Alberto Barbera, o diretor do Festival de Veneza, justificou a escolha dizendo que Clooney construiu uma carreira marcada pela versatilidade, transitando entre géneros como o drama, o thriller, a comédia e a ficção científica. Clooney é um cineasta e ator que aprecia o Festival de Veneza. Grande parte dos filmes que realizou ou protagonizou em anos recentes foram exibidos primeiro em estreia na grande mostra italiana. Foi assim no ano passado com Jay Kelly. Clooney recebe o Leão de Ouro honorário e junta-se a cineastas, atores como Peter Weir, Catherine Deneuve, Jamie Lee Curtis, Sigourney Weaver, Pedro Almodóvar e Werner Herzog, que foi distinguido no ano passado. O cinema português merece também uma distinção especial nesta mostra, através de Pedro Costa. Vai receber o Prémio de Cinema Robert Bresson, com o patrocínio da Santa Sé. É o único prémio de cinema atribuído pelo Vaticano. Pedro Costa regressa à Veneza, onde já apresentou os filmes O Sangue, Ossos e Onde Jaz o Teu Sorriso. Antes de Pedro Costa, este prémio de cinema foi atribuído, por exemplo, a Marco Bellocchio, Lucrécia Martel, Ken Loach, Walter Salles, Wim Wenders e Theo Angelopoulos. Finalmente, há espaço para celebrar um clássico do cinema da lusofonia na secção de Veneza Clássicos, com exibição da versão restaurada pela Cinemateca de Os Olhos Azuis de Ionta, do guineense Flora Gomes.
0: Tiago Alves, o enviado especial da Antena 1 ao Festival de Cinema de Veneza.
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0: Na resposta, o presidente russo fala em terrorismo de Estado, mas Putin também afirma que com Witkoff e Kushner pode lançar-se novas negociações para o fim do conflito na Ucrânia. O texto da Constituição portuguesa, que no entender de Francesca Albanese, devia levar Portugal a cortar relações com Israel, é a relatora da ONU em entrevista à Antena 1.
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0: Volodymyr Zelensky esta noite deixou o aviso a drones no céu russo e o espaço aéreo naquele país está a tornar-se extremamente perigoso. Responde assim o presidente ucraniano aos ataques russos dos últimos dias.
2: Todos podem ver que a Rússia alterou as táticas dos ataques à Ucrânia e tem vindo a aterrorizar o nosso povo, as nossas aldeias e cidades numa escala muito maior. Ontem à noite houve mais um ataque com mísseis balísticos russos contra Kiev e inúmeros ataques com drones contra cidades da Ucrânia. Esta escalada não pode nem vai ficar confinada ao território ucraniano. É natural e justo que as consequências se estendam à Rússia. Queremos alertar todas as companhias aéreas que utilizam o espaço aéreo russo, todas as seguradoras e todos aqueles que ainda usam os principais aeroportos da Rússia. O espaço aéreo russo está a tornar-se completamente inseguro.
0: Alerta de Zelensky no discurso à nação desta noite. Vladimir Putin responde considerando que o aviso de Zelensky é terrorismo de Estado. O presidente da Rússia garante que Moscovo vai responder caso os drones ucranianos encerrem em definitivo o espaço aéreo russo e sublinha que não negocia com terroristas e que Moscovo está a ganhar a guerra contra a Ucrânia. Foram declarações aos jornalistas no Quirguistão, no final da cimeira da Organização para a Cooperação de Xangai, e Vladimir Putin acrescentou que a Rússia pretende pôr fim ao conflito na Ucrânia e não congelá-lo e que Moscovo está disponível para negociações concretas caso seja possível dar um novo impulso